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As informações, os destaques no site da Espaço FM nessa quinta-feira. Tempo Transportes anuncia expansão de R$1 milhão em Farroupilha. Hernani Polo era a melhor alternativa que nós tínhamos para o governo do estado, ressalta deputado Afonso Ran. Vice-prefeito Edson Nespolo rebate críticas e garante legalidade na contratação do Mão Amiga para gerir as UPAs de Caxias. IMEC celebra sucesso do álbum da Copa com mais de 8 mil pacotes vendidos. Vereador alerta para avanço de lavouras abandonadas e impactos na agricultura de Farroupilha. Prefeitura leva imunização contra a gripe ao calçadão da Julho durante o Vivere. Esses e outros destaques, site, aplicativo e redes sociais da Espaço FM. Tempo fechado em Farroupilha, 12 graus. Você participa nessa noite, manda seu recado, WhatsApp da Espaço, 549-9611-1971. Agora, 9 horas com 5 minutos. Na Espaço tem Brian Adams.

0: 9h31, intervalo, e daqui a pouquinho mais música boa pra você aqui na noite, na Espaço, nessa quinta-feira, agora com neblina aqui no centro de Farroupilha, 12 graus a temperatura. 9h32, já voltamos.
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8: O consumo consciente de alimentos evita os excessos. Prestar atenção na quantidade e na qualidade do que se come ajuda a manter o equilíbrio nutricional e previne problemas de saúde. A vida é bem melhor quando se tem saúde.
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0: 9h35, voltamos com a noite na Espaço, num oferecimento Energia Esportes, Boutique Animal. 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Agora 9h36, 12 graus a temperatura aqui em Farroupilha. Matéria interessante, vale a pena escutar e também ler toda a reportagem que está no site. Manifestação de um vereador aqui de Farroupilha, o parlamentar Clemente Valandro, do PP, que é agricultor e é muito ligado ao setor agrícola aqui de Farroupilha, comentando sobre o aumento de lavouras abandonadas no interior aqui do município, que é uma realidade não só daqui, mas da Serra Gaúcha e também do estado inteiro. Os prejuízos que pode causar a situação aos produtores rurais. O tema foi levado à tribuna da Câmara na segunda-feira, relatando a preocupação com a presença de áreas sem manejo em comunidades do município e de outras cidades da Serra. O abandono de pequenas áreas de cultivo, segundo Valandro, pode representar um risco significativo para propriedades vizinhas. Explicou que lavouras de uva, pêssego, ameixa, citros e outras culturas podem se tornar focos de doenças e pragas, afetando a produção de agricultores que mantêm o manejo adequado de suas plantações. Matéria completa com entrevista está no site da Espaço. Deixa eu mandar aqui os abraços. Bruno, muito obrigado pela mensagem, muito obrigado pela sua participação. Marinês também está mandando recado, obrigado. Boa noite, Ari Pereira, muito obrigado pela participação. Querido Luciano Silva, obrigado pela participação, grande amigo, sempre na escuta. Roberto Varreira, do bairro Reolon, Caxias do Sul, está na escuta. Obrigado, Roberto, pela mensagem, obrigado pela companhia, pediu Maná, Vivir Sin Aire, linda música. Obrigado, cara, pela mensagem. Agora, 9 horas com 38 minutos, aqui na Espaço, Maroon 5.

0: 5 para as 10, aqui em Farroupilha, neste momento, 13 graus a temperatura, com tempo bem fechado. Na volta do intervalo, tem a previsão para os próximos dias aqui em Farroupilha e na Serra Gaúcha. 5 minutos, faltando para as 10 da noite, já voltamos.
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0: Em ponto 10 horas, estamos de volta com a noite na Espaço, no oferecimento de Boutique Animal, Energia Esportes, Imobiliária Farroupilha, venda e locação de imóveis. 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Para essa sexta-feira, dia dos namorados, deve ser chuvoso manhã, tarde e noite, hein? Chove. E chove mesmo. Ao longo de todo o dia vai ter pancadas e até mesmo o que está indicando aqui é uma chuva contínua que segue, que persiste ao longo de toda a sexta-feira. Vai atrapalhar muitos casais que vão sair, vão ter que sair na chuva, e também vai ter o viver amanhã. Vamos ver como é que fica com a questão do tempo. Para amanhã também dá uma esfriada, 14 graus a máxima, 8 graus a mínima. A chuva para na sexta, para no sábado o sol predominar entre nuvens. Sábado com sol, noite também é com algumas nuvens apenas, segue 14 graus a máxima e 5 a mínima. Domingo, uma chance nesse momento muito pequena, abaixo de 40%, de ter alguma chuva ao longo do dia, e frio, 12 graus a máxima, 4 a mínima. 12 graus permanece na segunda-feira, com 1 grau na mínima, só que tempo aberto, segunda, sol predominando, noite também com céu estrelado. Então, instabilidade para essa sexta-feira, com chuva ao longo de todo o dia e máxima em 14 graus. 10 horas com 2 minutos, deixa eu mandar aqui um abraço. Roque Suzin de São Marcos, na escuta, pediu Kid Abelha. Obrigado, Roque, aquele abraço, valeu pela mensagem, pela companhia. Meu querido amigo Roberto Salvati está na escuta, véspera de sexta, curtindo a Espaço, esperando a esposa querida Débora sair do trabalho. Obrigado, turma, ótima noite para vocês também, grande abraço. Já te respondo aqui a do Yesterday, cara, eu não tô por dentro. Eu vi que o Rogério comentou no sábado, mas eu não vou arriscar aqui falar nada que eu não estou acompanhando. Qual que é o desdobramento, já tá vendendo mesas e camarotes. Vi rapidamente que o Rogério tava citando alguma coisa no programa do último sábado, mas eu não vou arriscar aqui se já tem coisa aberta. Vou deixar o teu recado pro pessoal do administrativo amanhã te responder, certo, irmão? Obrigado pela mensagem, mais uma vez, boa noite para vocês. 10 horas com 3 minutos, 12 graus em Farroupilha. Na Espaço tem roupa nova.

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0: 10h33, à noite, né? Espaço, música e informação pra você. Agora a gente faz o intervalo e na sequência, muito mais, até a meia-noite aqui na Rádio dos Melhores Ouvintes. 10h33, já voltamos.
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0: 10h37, estamos de volta com a noite, né? 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Agora 10h37, no site do Espaço, muitas informações do plantão policial, várias operações na região. Em Vacaria, uma operação da Polícia Civil contra grupo suspeito de aplicar fraudes bancárias e estelionato, liderados por um hacker profissional de 26 anos. Faziam clonagem de cartões, vários tipos desses crimes eletrônicos. Teve uma operação contra uma facção, investigação de tráfico de drogas e lavagem de dinheiro, cumpriu mandados aqui em Farroupilha, em Caxias, outras cidades aqui do estado e em Santa Catarina, terminou com 26 pessoas presas. Também muitas prisões por tráfico de drogas, inclusive agora o batalhão de choque enviou uma prisão de um homem com 150 porções de cocaína. Daqui a pouquinho esta matéria também estará no site da Espaço. 10h38, agora vamos com música. Na Espaço tem Rock 7.

11:11 em Farroupilha, 13 graus a temperatura. Intervalo e na volta seguimos com mais música boa na reta final da noite, né? Espaço dessa quinta-feira. 11:11, já voltamos.

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9: 11:18, voltamos com a noite na Espaço, no oferecimento Energia Esportes e Boutique Animal. 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Emília, o neto Daniel, toda a família que tá sempre reunida escutando o Espaço. Abraço para vocês, turma. Muito obrigado pela mensagem, pela participação. Dani de Forqueta curtindo a última hora, como sempre. Obrigado pela mensagem. Começou já o segundo jogo da Copa do Mundo 2026, Coreia do Sul contra a República Tcheca. Começou agora às 11 horas da noite. Eu vou repetir a agenda. Amanhã mais duas partidas super empolgantes, Canadá e Bósnia, às 4 da tarde, e depois às 10 da noite, Estados Unidos e Paraguai. Então, os outros dois anfitriões da Copa estreiam amanhã. Hoje foi o México, amanhã o Canadá e depois, mais tarde, os Estados Unidos. E aí no sábado tem três jogos. Às 4 da tarde, Catar e Suíça, jogão também. Às 10 da noite, Haiti e Escócia, imperdível. Mas antes, às 7 da noite, aí sim, tem a estreia da seleção brasileira. É a primeira seleção grande a jogar, vai ser o Brasil. O Brasil tá no grupo C, então nessa tabela é por ordem de grupos. Hoje estreou o grupo A, amanhã o grupo B. E aí o Brasil enfrentando o Marrocos no sábado às 7 horas da noite. E aí domingo tem muitos jogos, são 5 jogos: Austrália e Turquia, Alemanha e Curaçao, que é a zebra dessa Copa. É uma dependência da Holanda. Curaçao tem sua própria autonomia, tá aqui na América, nas Américas, pertinho da Venezuela, tem 100 e poucos mil habitantes, tem sua autonomia, mas pertence ao Reino dos Países Baixos. Falando nisso, a Holanda joga depois contra o Japão no domingo às 5 horas, depois às 8, Costa do Marfim e Equador, e às 11, Suécia e Tunísia. Deixa eu ver as seleções importantes quando que estreiam, porque é só joguinho medíocre, né? Depois tem Espanha e Cabo Verde na segunda-feira à 1 da tarde, o Uruguai joga na segunda contra a Arábia Saudita às 7 horas, a França, que é, para mim, é a favorita dessa Copa também, joga na terça-feira às 4 horas contra o Senegal, sua ex-colônia. Então é um jogo interessante, inclusive a França tem muitos atletas que são franceses, nasceram na França, mas são filhos e netos que nasceram, que viveram nas colônias africanas. A Copa de 18, inclusive, se falava que dos 11 titulares não tinha nenhum francês da gema, né, que nasceu natural, que tem pais ou avós da França, né? A Argentina, atual campeã, joga também na terça-feira às 10 horas contra a Argélia. Portugal é na quarta-feira contra a República Democrática do Congo. Também na quarta-feira, Inglaterra e Croácia. São os jogos das seleções grandes, das campeãs mundiais. 11 horas com 21 minutos, 12 graus em Farroupilha. Ivo Mozart aqui na Espaço.

11:56, fim de papo na noite, né? Espaço dessa quinta-feira. Muito obrigado pela sua companhia. Voltamos nessa sexta às 8 horas, logo após a Voz do Brasil. Operação contra a facção cumpre mandados em Farroupilha e outras cidades do Rio Grande do Sul e Santa Catarina. 26 pessoas são presas. Tempo Transportes anuncia expansão de 1 milhão em Farroupilha. Réu é condenado a 17 anos de prisão por matar homem a facadas em Praça de Bento Gonçalves. Dupla é presa com diversas drogas em Caxias. Homem preso com 150 porções de cocaína em Caxias. Esses outros destaques, site, aplicativo e redes sociais da Espaço FM. Encerramos com Zé Ramalho e a Espaço volta às 6 da manhã com o programa Rogério Portolan. Boa noite, boa sexta, até mais.

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4: Muito bom, muito bem, com licença, bom dia. 6 horas no ponto, temperatura. Estamos com 14 graus, tempo instável. Vou pedindo com licença, desejando excelente, produtiva, positiva sexta-feira. Hoje, 12 de junho, dia dos namorados. A programação musical da Rádio Espaço hoje vai estar toda voltada a músicas que marcaram namoros, músicas que marcaram amores, músicas que marcaram romances, que embalaram apenas românticas, músicas que marcaram, pode ter uma dançante que marcou a vida, enfim, a gente pede que você envie pra cá a tua música que marcou, dá o nome do casal também. O detalhe, tem algumas músicas que marcaram também fim de relacionamento, músicas lindas que marcaram a tua vida, que embalaram o teu namoro, que embalaram o teu romance, enfim, que estão marcadas na tua memória e no teu coração. Eu vou começar com um hino super pedida, só que a gente vai dar uma inovada na interpretação. A original é com o Rei, com o Roberto, mas Oswaldo Montenegro gravou uma versão linda, que é um recado para quem tá do teu lado nesse exato momento, como é grande o meu amor por você, para começar muito bem esse dia dos namorados. 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
1: Agora 6:06. A programação inteira de hoje, independente se é lentinha, se é uma balada mais dançante, músicas que marcaram o teu namoro, que embalaram o teu romance, que tá na tua memória, manda pra cá. Tem muita música linda. O Shopping Show de hoje, logo depois do panorama, deixa eu colocar no ar aqui algumas que já estão selecionadas aqui. Em seguida, gente, 6:07, tempo estável, temperatura 14 graus, meteorologia está prevendo para hoje chuva máxima entre 15 e 17. Previsões da meteorologia. Irani, muito obrigado, bom dia. Sexta-feira caprichada, produtiva. Alô, Florianópolis, não pode faltar, Leonardo. Um abraço, Leonardo Viegas. Que neste final de semana seja leve, iluminado e repleto de paz de Deus, renovando as nossas forças e abençoando cada momento com alegria e gratidão. Fim de semana leve, iluminado, nas ondas da Espaço FM. Leonardo Vegas, que presente. Alô, alô, Florianópolis, chefe Adeu Ferreira, excelente sexta-feira a todos nós, muito obrigado. Que tal um Bon Jovi, Bed of Roses? Valderias, muito obrigado, nas ondas da Espaço FM. Nesse dia dos namorados, Deus me deu de presente um lindo presente como mãe, o melhor que a mãe pode receber, a filha, uma mulher trabalhadora, batalhadora, Sabrina, te amamos, teus pais, Adriana Borges e Sileno, os filhos e irmãos, parabéns, feliz aniversário, Sabrina, alô, Sabrina, Adriana Borges aqui na homenagem, alô, alô, Rio Grande, onde você estiver, Rio Grande afora, 6:08, Padre Marcelo, bom dia.
2: Ave Maria, cheia de graça, o Senhor é convosco, bendita sois vós entre as mulheres, bendito é o fruto do vosso ventre, Jesus. Santa Maria, Mãe de Deus, rogai por nós, pecadores, agora e na hora de nossa morte. Amém. E que desça sobre você, sobre o nosso Brasil, sobre nossas famílias, a bênção do Deus Todo-Poderoso, Pai, o Filho e o Espírito Santo.
1: Amém, amém. Saúde, segurança, proteção, trabalho, felicidade, fé, segurança. Bom dia, 6:09. Nossa Senhora de Caravaggio, rogai por nós. Menino Jesus, abençoai-nos. Divino Espírito Santo, iluminai-nos. Divino Espírito Santo, iluminai-nos. Nossa Senhora de Caravaggio, rogai por nós. Nossa Senhora Aparecida, Santa Ana, São José, São Joaquim, Nossa Senhora de Fátima, Nossa Senhora Imaculada Conceição, Nossa Senhora da Saúde, rogai por nós. Quem tá viajando, São Cristóvão, boa viagem. São Cristóvão, boa viagem. São Brás nos ilumina, bom dia. E nos ilumina e detalhe, nos proteja. Estamos aqui na Espaço FM, Dia dos Namorados. Eu repito, manda, envia pra cá o nome do casal, né? Manda pra cá o nome do casal e a música que marcou o teu namoro, embalou teu amor, a música do casal aí 100%. Tem coisa linda aqui, a Elisiane com o Milton, rapidinho aqui, algumas, isso aqui já vai rodar no Shopping Show completinha, logo depois do panorama, depois das 9. Roupa nova, coração pirata.

Gomes, que marcou aqui, gente. Nossa, que bom. Alma gêmea. Manda pra cá o recadinho. É, senhor.

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6h15. Tá faltando a tua nessa lista aqui, ó. Marli, Claudio Miro, bom dia. Bruce Hornsby, você é linda pra caramba. Manda pra cá que a gente vai rodar completinha no Shopping.

0: ficou o tempo todo, 6h17, bom dia, feliz dia dos namorados. Hoje estamos completando 43 anos de casamento, o Araldo e a Vera Brito. Vera Brito e Araldo, feliz aniversário. Vera, tem uma música que marcou esses 43 anos, manda pra cá. espaçofm.com.br, Operação Contra a Facção, cumpre mandados aqui em Farroupilha e outras cidades do Rio Grande do Sul e Santa Catarina. 26 pessoas são presas. Operação Contra a Facção Criminosa. Tempo Transportes anuncia expansão de 1,1 milhão em Farroupilha. Vice-prefeito rebate críticas e garante legalidade na contratação do Mão Amiga para gerir as UPAs em Caxias do Sul. Edson Nesplo, Caxias, dupla presa com diversas drogas, Caxias do Sul. Farroupilha busca inserir na consulta popular a construção de parque inclusivo na Praça da Matriz. Réu é condenado a 17 anos de prisão por matar homem a facadas em Praça de Bento Gonçalves. Homem é preso com 150 porções de cocaína. Caxias do Sul, Escola Pública de Trânsito leva palestra sobre segurança viária para alunos de Farroupilha. Vacaria, polícia realiza operação contra grupo suspeito de aplicar fraudes bancárias e estelionato. Brigada Militar prende dupla com 7 quilos de maconha. Vacaria e MEC Farroupilha vira destaque na rede. Celebra sucesso do álbum da Copa com mais de 8 mil pacotes vendidos. Só no IMEC Farroupilha. Farroupilha ganha Meliponário voltado à educação ambiental e conservação das abelhas sem ferrão. Isso vai ser inaugurado hoje no lado aí do prédio da Secretaria de Educação, no complexo aí da prefeitura. Vereador Clemente Bareta alerta, melhor, Clemente Valandro alerta para avanço de lavouras abandonadas e impactos na agricultura de Farroupilha. Clemente Valandro com a gente. Vereador alerta por avanço de lavouras abandonadas. Valandro, assunto muito sério, muito bom, bom tema. Prefeitura leva imunização contra a gripe ao calçadão da Júlio durante o Vivre de hoje. Hoje é para bater recorde, tomara que o tempo ajude. Decisões, espera, porque a meteorologia prevê o chuva para a semana inteira, vamos ver como é que fica hoje. Calçadão da Júlio recebe nova edição do Vivre hoje. O Odonto Top realiza super sexta com atendimento estendido até a meia-noite. Isso vai ser no dia 26. 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Destaque os manchetes, atenção, obras da CSG que vão causar impacto no trânsito nesta sexta-feira. espaçofm.com.br. 6h20, tempo estável, chuva, temperatura 14, bom dia.
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2: 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É uma medida simples, mas reduz o risco de vírus e mantém os seus dados mais seguros. 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
0: Não perca tempo, às 6h22, tempo instável, temperatura 14.
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0: 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Bom dia. Virou 6h24. Um jogo rápido aqui com o prefeito Jonas Tomazini. Sexta-feira, agito geral. Hoje tem Vivere, 6 da tarde. Torcer que o tempo ajude. Tem previsão de chuva. Uma semana inteira a meteorologia não acertou 100%. Tem previsão de chuva, mas hoje à noite aquele Vivere gostoso. É o Vivere de inverno. Vai ter até neve. Artificial tá garantida. É só chegar. Comida boa, bebida boa, diversão, música boa. Hoje na Júlio de Castilhos, principalmente no trecho da Júlio, entre a República e a Independência. Prefeito Jonas Tomazini, ontem mais um anúncio de empresa ampliando. A Tempo Transportes anuncia expansão de R$1,1 milhão. Isso vai refletir. É um projeto que prevê ampliação de 1.300 metros quadrados, geração de 20 novos empregos, um incremento de 700 mil no faturamento mensal. Prefeito Jonas Tomazini.
7: Uma empresa farroupilhense, a transportadora Tempo, que vai fazer uma ampliação, vai aumentar o número de funcionários, vai aumentar o seu faturamento, vai aumentar as novas oportunidades de empresas que serão atendidas aqui pela transportadora, que é farroupilhense, que está há 16 anos aqui no nosso município, que vai ampliar em torno de 20% o número de dos seus colaboradores e também vai aumentar em mais de 1.300 metros de área construída para poder atender os seus clientes, né? Eles atendem grandes clientes, eles estavam dizendo aqui há pouco, né? Por exemplo, tudo que é transportado de café da Melita, Bom Jesus, no estado do Rio Grande do Sul, passa pela transportadora. O grupo M Dias Branco também, que é o detentor da marca Isabela, é feito também todo o transporte pela Tempo. Então a gente está muito orgulhoso de ter uma empresa aqui do nosso município que amplia as suas atividades. E o Juarez, um dos diretores, estava dando entrevista há pouco aqui para o Miller, e ele estava dizendo também da satisfação de nesse momento estar vivendo uma das grandes obras do município. município, que é a pavimentação asfáltica ali da Raineri Petrini. E ele dizia, né, Rogério, diferente de quando só se colocou uma camada asfáltica até um determinado trecho, agora está se fazendo uma obra de rodovia dentro da cidade, porque a gente está tirando o paralelepípedo, nós estamos refazendo toda a base, fazendo a drenagem para que nós tenhamos uma capacidade de suporte, tanto de um grande número de veículos, como também de cargas pesadas que passarão por essa via. Então a gente está muito feliz de anunciar esse investimento, Rogério, que vai, além de trazer mais recursos, gerar mais oportunidades para as pessoas.
0: Eu tenho vários assuntos com o prefeito, só para a gente complementar, o Juarez Maioli, Juarez, a tia, a família, toda a equipe aí da Tempo Transportes, parabéns, ampliando atividades aqui em Farroupilha.
8: Na verdade, essa ampliação era alguma coisa que a gente acreditava que ia acontecer daqui uns 10 anos, mas o mercado no transporte de alimentos, ele vem crescendo muito, a demanda por isso. E como a gente está num ponto estratégico, Farroupilha, que não é tão longe de Porto Alegre, a região metropolitana, e estamos na serra, tem grandes empresas, indústrias que produzem alimento. O vinho, ele é considerado um alimento, então temos todas as vinícolas, empresas grandes como M. Dias Branco, que é de Bento, o Grupo Isabela, temos também a Melita do Brasil, que está sediada em Farroupilha também, né? Uma das maiores arrecadadoras de impostos em Farroupilha. Então, nós acreditávamos que isso ia acontecer daqui uns 10 anos, mas tivemos que antecipar e o mercado está propício para isso, então a gente está ampliando. E é a última ampliação nessa área, daí depois a gente vai ter que voar um pouco mais alto.
9: Essa ampliação se dá no mesmo Parque Fabril? Já começou? Elas têm um prazo para início?
8: Já começou, e nós acreditamos que em novembro desse ano, para poder aproveitar o grande volume de venda dos nossos embarcadores em dezembro, que é o grande volume de venda, já vai dar para utilizar ela.
9: A que deve ser essa ampliação, Juarez?
8: Na verdade, essa ampliação é o resultado do trabalho, na verdade, né? Quando a gente trabalha a sério, com ética, com dedicação, compromisso, o crescimento, ele vem, e ele vem firme. Essa é a palavra certa, né?
9: A expectativa também é de aumento no número de colaboradores?
8: Sim, é necessário. O transporte não é feito sozinho. Esse, ele não vai via IA. Temos de ter pessoas. Pessoas, onde a gente vai ter que ter contratado motorista, aquisição de frota, que é muito importante, né? Então, aquisição de frota, frota renovada, motorista, ajudante, pessoas do administrativo. A gente acredita que vai ser um volume em torno de umas 20 pessoas.
9: E um investimento aproximadamente de quanto?
8: Hoje, o investimento da área é de R$1.100.000 para construção. Mas esse ano a Tempo já investiu mais de 5 milhões em frota.
9: E hoje, qual que é o carro-chefe da Tempo Transportes?
8: O alimento é o carro-chefe. A gente pode usar o nome de todos, que é muito bacana, são marcas conhecidas, né? Melita do Brasil, Café Bom Jesus, M. Dias Branco, que é o Grupo Isabela, as vinícolas muito fortes na nossa região, Perini, Vinícola Nova Aliança, Vinícola Garibaldi, Aurora, essa é a maior parte dos clientes. Ah, e tem um cliente novo, que é o Moinho Nordeste, lá de Antônio Prado, então é o pessoal da farinha.
9: E hoje a Tempo Transportes, ela tem frota própria, aproximadamente quantos veículos?
8: Hoje a Tempo só trabalha com frota própria, para toda a coleta e toda a transferência de carga. A gente tem mais de 64 placas e temos 22 unidades parceiras distribuídas em todo o estado do Rio Grande do Sul.
9: E para esse investimento, Juarez, a parceria com o poder público também foi algo fundamental?
8: A parceria com o poder público, na verdade, é o que faz a gente, que nos impulsiona para frente, né? Estamos recebendo uma obra enorme, que é o asfaltamento da Raineri Petrini. Vai ser muito bom, porque é necessário também. Onde há asfalto, há progresso. Da parte burocrática da construção também, super tranquilo, por enquanto, não tem problema nenhum. Só que aí vem o poder público logo lá na frente, né? Eu disse que nós ia construir daqui 10 anos, então a gente já está construindo. Eu quero ver daqui nos próximos 5 anos, aí o poder público vai ter que andar junto com nós para conseguir áreas maiores, para nós continuarmos grande e dentro do município.
0: Juarez Maioli, parabéns, repito, a tia, a esposa, a família, impecável, essa potência, Tempo Transportes, anunciando ampliação, expansão de R$1.100.000 aqui em Farroupilha, mais emprego, mais arrecadação, né? E colocando o nome do município de Farroupilha, Rio Grande, Brasil afora, secretário municipal, que é o responsável pela indústria, comércio, serviços, Eduardo Stockmann.
10: As empresas que se instalam no município, a gente sempre fica muito feliz, né, com a vinda delas e também com as expansões que a gente tem das empresas que já estão aqui, porque isso reforça ainda mais que a gente está conseguindo fazer um trabalho bom aí no município para reter as empresas e chamar novas, né? Isso é desenvolvimento para nós aí, né? A gente que mora aqui, que vive aqui e que quer que a cidade prospere. Então, para nós aí é uma felicidade a gente poder ter esses investimentos, esses anúncios e fazer essa questão da aproximação das empresas com o poder público.
9: Essa participação da secretaria junto às empresas também é fundamental?
10: Muito fundamental, Miller. É uma orientação aí que o nosso prefeito sempre nos dá, é da gente atender, né, tanto a população quanto as empresas e a gente conseguir facilitar a vida dela. A gente costuma falar que a gente é parceiro das empresas aqui em Farroupilha, né? Então a gente busca desatar os nós aí, os entraves que possam ter no meio do caminho para que a gente tenha uma cidade próspera que se desenvolve e cresce.
0: Obrigado, Eduardo. 6:32, pessoal da Transportes aqui da Tempo Transportes, Juarez, Elisete, toda a equipe aí, parabéns, aplausos aí, essa potência, repito, que nos orgulha. Eu tenho assunto, jogo rápido, prefeito Jonas, me dá 2 minutos, falar de Vivre, falar de hoje, tem mutirão de vacinação no centro, tem que ter tempo bom aí, pelo menos condições para poder trabalhar. Jonas também vai falar sobre o Mel Polinário, é isso? Que vai inaugurar hoje, aí na, bem ao lado da Secretaria da Educação. 6:32, bom dia.
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2: O alongamento ao final do dia reduz tensões. Praticar alongamentos após a rotina ajuda a aliviar as dores musculares, relaxa o corpo e melhora a sua qualidade de sono. A vida é melhor quando se tem saúde.
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0: Agora 6:36, bom dia, aqui Rádio Espaço, aqui Panorama, primeiro tempo, tempo instável, temperatura 14 graus, Buscaino Imóveis e Projetos, Sesc e Cooperativa Vinícola São João, Castela Mar e San Diego. 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Falecimentos, eu começo aqui com Farroupilha, a funerária Fornec Matana, a Linda Guerra Vedovelli, 95 anos de idade. Já eu tenho participação. Aldair Brandão Aniolo, 84 anos, não há participação. Eu tenho aqui na sequência, durante o panorama, a Linda Guerra Vedovelli, querida, 95 anos, sepultamento às 15 horas de hoje, cemitério de Nova Milano, funerária Fornec Matana, Farroupilha. Deixa eu liberar aqui o grupo L, foram numa geral. Caxias do Sul, faleceram Sabina Pilate Bandiera, 96 anos. Armelindo Cipriano Palhoça, 74. Domingas Zalamena da Silva, 91. Etelvina de Castilhos, 90 anos. Glória Caldarte, 102 anos de idade. Zelinda Ribeiro da Silva Catafesta, 88 anos. Em Bento, Leonildo Batista Rodrigues, 82 anos. Luísa Marcolin, 83. Nelson Fratini, 78 anos de idade. Farroupilha Noema de Melo de Freitas, não temos ainda participação, 80 anos de idade. Municípios de São Marcos, Santa Maria e Osório, até o presente momento, nenhum falecimento. Informações, Grupo L Fórmula. Hora 6:39. Amanhã, um espaço livre também muito especial.
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0: 6h41, Bernardi, um abraço, Bernardi. Saudade aí, nas ondas da Espaço FM. Bernardi, tá por aonde aí? Muito bom. Hoje, Dia dos Namorados, manda pra cá a música que marcou o teu namoro, marcou música do casal, casado ou não, enfim, a música que marcou o teu namoro, embalou teus amores, fica à vontade. Aqui, Neuza, já vou dar um recado bonito aqui também, a Vera, boa, Vera. Aqui é aniversário de casamento, ela e o Araldo já tem as músicas lindas aqui. Não necessariamente uma música romântica, é música que marcou o romance aí. Deixa eu voltar com o prefeito Jonas, jogo rápido, tem mais assuntos aqui. Gente, torcer que o tempo ajude, hoje à noite, a partir fim da tarde, 18 horas sem vivere, de volta a Júlio de Castilhos, no trecho da Júlio, entre a República e a Independência, o ponto alto, aquele recado de sempre, é música boa, comida boa, diversão para você conferir, música, comida, música boa, vivere, vivere de inverno, a neve tá garantida, artificial pelo menos tá garantido, torcer que o tempo ajude.
7: É verdade, Rogério, convidamos a todos para que nessa sexta-feira estejam conosco na Júlio de Castilhos, junto com os expositores, através de uma pesquisa que a gente fez com os participantes também, a gente definiu então que o vivere de inverno, ele tem todo o seu charme especial para que aconteça na rua Júlio de Castilhos. As edições de verão provavelmente a gente leve para o Largo Carlos Fetter, assim como aconteceu no final do ano passado, mas a gente tem aí uma boa programação, tem cover do Mamonas, tem Glê Duran, tem uma série de programação aqui para essa sexta-feira e o mais importante, com o melhor também da nossa gastronomia, das nossas empresas de as vinícolas, das nossas empresas de chope também, né? Que vão estar presentes nesse local. Então, o melhor dos produtos de Farroupilha, da parte gastronômica e de bebidas, estará na Júlio de Castilhos, junto com boa música e certamente com boas companhias que estarão presentes no Vivere na Júlio de Castilhos, agora o Vivere de Inverno. Então, estão todos convidados para estarem conosco nessa sexta-feira.
0: Bom, já a secretária Marli vai estar com a gente passando detalhes, tá confirmado o detalhe que se o tempo tiver chuva, enfim, mas vamos aguardar, torcer que o tempo colabore. Também durante o Vivere, principalmente na arrancada, vai ter mutirão de vacinação com a unidade móvel da saúde aí na região do Vivere, aí na região da Júlio de Castilhos.
7: Vai ter a unidade móvel durante o Vivere, no sábado a gente tem sábado do trabalhador, então a gente vai ter também vacinação no centro, provavelmente na Júlio de Castilhos também, e depois disso a gente vai, só não anuncia, Rogério, mais dias, porque vai dependendo de como vão sendo aplicadas as doses nos postos de saúde e também na nossa unidade móvel e de quantas vacinas vão sendo entregues pelos governos do estado e governo federal para o nosso município. Mas a nossa intenção é que na semana que vem a gente possa ir também com o horário estendido para outros bairros do nosso município, para que nós possamos facilitar o acesso à vacinação e possamos ter cada vez mais pessoas imunizadas. Você sabe que esse movimento de aumento de imunização, ele já deu um reflexo agora recentemente na diminuição de casos mais graves e também na procura de consultas por sintomas respiratórios. Então, como você sempre diz também, né, Rogério, é uma vacina que funciona, que já está testada e aprovada, então isso já dá resultado na prática. Mas a gente sabe que nos próximos dias tem uma nova onda de temperaturas mais baixas, então é importante que a gente possa buscar essa imunização o mais rápido possível, porque a gente sabe também que a vacina ela tem um determinado período para que ela possa fazer o seu efeito completo. Então nós vamos buscar todas as alternativas possíveis para oferecer a vacinação e imunizar a nossa população.
0: Gente, espalhe essa notícia, tá, gente? A influenza, a gripe nessa temporada veio com muita força, muita gente permanece internada, a gente já tem 2 óbitos em Farroupilha esse ano em razão da influenza, da gripe. Te vacina, essa vacina, gente, sem querer entrar em polêmicas, mas essa aqui da gripe tem histórico, dá resultado, se recomenda, por favor. Vai ter hoje em todos os postos, vai ter o mutirão fim da tarde, lá no calçadão da Júlio, no Vivere. Amanhã é sábado do trabalhador, amanhã de manhã, postos abertos, trabalhando e vacinando. Prefeito Jonas também, gentilmente, invadindo um pouco no lado particular, é que prefeito, gente, o pessoal sempre preocupa, sempre também tá na torcida, a mãe do prefeito Jonas, a dona querida, a querida Maria, a dona Marinho de Maria, passou recentemente por uma cirurgia, uma colocação de prótese no quadril. Depois retornou para o hospital. Jonas, dá uma atualização do estado de saúde. Tá indo bem, Jonas?
7: Ela fez, né, Rogério, uma colocação de prótese de quadril, então uma cirurgia que é bastante invasiva, né? A minha mãe já tem 74 anos, então também o processo de recuperação acaba sendo um pouquinho mais lento, mas ela teve alta do hospital ainda na semana passada. Tivemos que ter um breve retorno para o hospital para investigar uma possibilidade que a gente tinha ali de início de trombose, que foi descartada, e agora, a princípio, a recuperação é um pouco mais lenta, mas tem acontecido da maneira adequada. A gente quer agradecer, inclusive, a todos que fizeram orações e nos mandaram aí boas vibrações para que acontecesse tudo bem no processo cirúrgico, que foi tudo certo, e que também agora a gente possa ter uma boa recuperação. A gente não fala tanto, até para não causar muita apreensão e preocupação das pessoas, mas a gente sabe que tinha muita gente na torcida para que desse tudo certo, e deu tudo certo, e agora a gente vai ter um tempo aí, claro, de recuperação necessário, mas está tudo caminhando muito bem. Muito obrigado.
0: Obrigado, prefeito Jonas. Tem mais um assunto rapidinho. Vamos ter hoje a inauguração aqui em pleno centrão da cidade, no lado do prédio da Secretaria de Educação, um meliponário, espaço planejado para a criação racional de abelhas nativas sem ferrão. Ele protege as colmeias contra intempéries climáticas e é essencial para o desenvolvimento de colônias, educação ambiental e preservação de polinizadores. Prefeito Jonas.
7: Praticamente, Rogério, na frente da Secretaria da Educação, nós temos um espaço que a gente já havia preparado para receber esse meliponário, que agora já estão colocando aqui a parte da tenda e já estão colocando inclusive as casinhas, que na verdade são os locais que receberão as abelhas, né? Meliponárias, abelhas meliponárias são as abelhas sem ferrão que produzem mel, e elas vão ser colocadas aqui em diferentes espaços aqui da Praça da Prefeitura. O nosso objetivo, claro, além de ter as abelhas aqui por perto, e vai ter produção, inclusive, né, através de uma parceria com a Associação Farroupilhense dos Apicultores, é gerar também um aumento de conscientização da importância das abelhas no nosso contexto como um todo, né? A abelha, ela é fundamental, inclusive, se ela não existe a polinização, e nós teríamos grandes dificuldades, inclusive, na produção de alimentos para o ser humano. Então, ela é fundamental e é uma forma também de nós criarmos uma educação dessa importância, além de renovar um espaço aqui da nossa Praça da Emancipação, né? Que nós vamos ter, então, esse evento, que amanhã tem uma pequena fala, mas o pessoal da associação

0: 14 graus. 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Gente, interatividade. Tem feliz aniversário em casa hoje? Hoje aí, manda pra cá, envia pelo WhatsApp 99611-1971. Já vou fazer um contato com o Edgar de Biasi. Edgar de Biasi, fim de semana no Capricho, hein? Vamos saber oferta já, tem Expo Bento, reta final. Eu quero chamar a atenção de toda a região, mas toda a região da Vila Jansen. Isso aqui é um trabalho impecável do grupo Big Fair. Amanhã, sábado, dia 13, tem um mutirão de empregos no Salão da Comunidade da Vila Jansen, das 8 ao meio-dia. Vagas no grupo Big Fair. Atenção, comunidade. Amanhã estarão fazendo aqui ao grupo Big Fair um evento de recrutamento de novos funcionários na região da Jansen, Farroupilha. Linha Jansen, Salão da Comunidade, das 8 ao meio-dia. É só comparecer no salão com currículo, RG, CPF e carteira de trabalho digital. Grupo Big Fair, atenção Vila Jansen, atenção região da Jansen, amanhã de manhã, das 8 ao meio-dia, tem mutirão de empregos, recrutamento no Salão da Comunidade do bairro, da comunidade Vila Jansen, interior de Farroupilha, toda essa mega região, São Marcos, 47, São Pauleto, Linha Jacinto, República, enfim, essa mega região. 6:53, despertar para o novo dia.
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2: Louvado seja o nosso Senhor Jesus Cristo. A nossa saudação cordial e fraterna aos amigos e amigas ouvintes da Rádio Espaço FM. Saúdo de modo especial os paroquianos da paróquia Jesus Bom Pastor e São João Batista. Está vestido de majestade, ele é o nosso Deus. Salmo 93. Está vestido de majestade, tinge-se de poder. Assim, a terra está firme e não cambaleia. O teu trono está firme desde o princípio e desde sempre tu existes. Levantam os rios, ó Deus, os rios levantam sua voz, os rios levantam seu estrondo, muito mais do que o estrondo das águas caudalosas, muito mais potente do que o choque das águas do mar. É a grandeza do nosso Senhor nas alturas. Os seus preceitos são consistentes e a sua casa é graciosa em santidade. Por dias sem fim, ó Senhor, glória ao Pai, ao Filho e ao Espírito Santo, como era no princípio, agora e sempre. Amém. Temos os seguintes avisos. Hoje, às 19:30, na Igreja Matriz, a preparação para os batizados. E amanhã, às 15 horas, a celebração de

0: batizados na Igreja Matriz. Amanhã, sábado, o segundo sábado do mês, às 17 horas, a missa na comunidade Santa Rita do bairro Alvorada. Às 19 horas, a missa na comunidade Santo Antônio do bairro Santo Antônio. Amanhã é dia de Santo Antônio. Logo após a missa, a confraternização, onde cada um levará um prato para partilhar. No domingo, a missa às 8:30, na Igreja Matriz Jesus Bom Pastor e São João Batista. Domingo, às 8 horas, missa na Igreja Jesus Bom Pastor e São João Batista. Também domingo, às 9:30, a missa na comunidade Nossa Senhora Consoladora do bairro Industrial. Lembramos também, na próxima quinta-feira, como de costume, às 19:30, missa com novena permanente a Jesus Bom Pastor e a Nossa Senhora da Saúde. Ave Maria, cheia de graça, o Senhor é convosco. Bendita sois vós entre as mulheres e bendito é o fruto do vosso ventre, Jesus. Santa Maria, Mãe de Deus, rogai por nós, pecadores, agora e na hora de nossa morte. Amém. Nossa Senhora de Caravaggio, rogai por nós. Por intercessão de Nossa Senhora de Caravaggio, a bênção de Deus, Ele que é Pai, Filho e Espírito Santo. Amém.
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8: Senhoras e senhores, bom dia no ponto. No ponto, gravou 7 horas aqui, Rádio Espaço, aqui, Panorama Show de Informação. 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Segue o Show da Informação, 7 horas no ponto. Feliz aniversário, Rádio Espaço, feliz aniversário, que delícia. Eu vou repetir várias vezes, gente, amanhã teremos um mutirão, recrutamento de novos funcionários do grupo Big Fair, lá na Janssen, região de Vila Janssen inteira. Amanhã de manhã, das 8 ao meio-dia, no Salão da Comunidade. Interessados devem comparecer no local com currículo RG, CPF e carteira de trabalho digital. Das 8 ao meio-dia, Salão da Comunidade da Janssen, Grupo Big Fair. 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Confortec, energia que transforma, confiança que permanece. 7 horas e 2 minutos. Só para avisar, gente, deixa eu conferir aqui, exatamente, em setembro, a gente vai ter a festa Yesterday, muita gente todo dia, quando que é a festa? É em setembro, dia 19, terceiro sábado de setembro. Os ingressos já nos próximos dias vão estar à venda, vai ter um primeiro lote, o valor vai estar parecido, um acréscimo muito pequeno, certamente. Quem quiser já reservar a mesa para setembro, manda um WhatsApp aqui, deixa o contato que a turma vai te dar um retorno aí, que as mesas e camarotes, o pessoal procura, enfim, quer reservar já camarote, reserva, tá ok? Dia 19 de setembro, festa Yesterday, Clube Santa Rita. Deixa eu liberar a gente aqui, o feliz aniversário, Rádio Espaço, feliz aniversário, que delícia, nesse dia dos namorados. Deixa eu liberar primeiro a agenda. Alejandro Alberto Zurita Zapata, homenagem, troféu Trombini, Farroupilha Esporte e Lazer, Antônia de Souza Rodrigues, Fábio Fetter, Isair dos Santos Godoy, Maria Cirlei Roque Xavier, Jane Alves da Silva, Laísa de Oliveira Cansan, Grupo Big Fair, Kátia Silene Marques, o esposo Pedro, filho Gabriel e a equipe do Grupo Big Fair, Arthur Rodrigues Canan, homenagem da avó Tere e da Big Baby, Lorena Machado, homenagem Malharia Anselmi, Bibiane do Nascimento Brunenk, Gabriela de Campos Redondo, homenagem Objetiva Contabilidade, Taine Fumagalli, homenagem dos pais Luiz e Marlene, irmãs Amanda e Camila e toda a equipe da loja Ponto Econômico. Taine, Matheus Lago, homenagem do movimento de Emaús Núcleo Farroupilha, Armelinda Trois Fabro, homenagem do esposo Oreste, filhos Angélica e Vomir, o genro Alexandre, os netos Alisson, Camila, Milena e Fábio, Antônio Brolo, homenagem dos filhos Gilmar, Noeli e Roberto, Nora Isabel, genro Silmar, netos Christian, Daniela, Carolina e Camila, família querida, família Brolo, Camila de Oliveira, o esposo Fabiano, as filhas Francesca e Madalena, Clara Ferri Trois, os pais Felipe e Elisângela, os vindos Cláudio de Bárbara, primos Luísa e Lucas e avó Jane, família Ferri, família Trois, bom dia, Cláudia Bobinotti Zilli, o esposo Silvio, as filhas Clarice e Rafaela, os pais Rini e Diva, os irmãos Gustavo, Gaspar e Tomás, Cláudia, família Bobinotti, família Zilli, bom dia, Daniel dos Santos, homenagem da esposa Fabiana, as filhas Priscila e Daniele, hoje Dani, parabéns, Edson Zanco, homenagem da mãe Shirley, os irmãos Fabiano e Juliano, a esposa Adelaide e as filhas amadas, queridas, a Camila e a Daniela e toda a família. Edson, um abraço, Edson Zanco, muita saúde, parabéns aí pelo trabalho, pela família. Emily, Isabelle Santos, homenagem dos pais Jéssica e Alessandro, Floraci Soares e Volney Giazon, aniversário de casamento, homenagem dos filhos Duan e Luan, Guilherme de Brito, homenagem do pai Ayrton, irmãos Wagner e Ricardo, cunhadas Fabiana e Natana, os avós Nilson e Rosália, Guilherme de Brito, Ivete Maria Risse Onze, homenagem do esposo Cláudio, as filhas Bruna e Júlia, o genro Nicolas, família Risse, família Onze, bom dia, Jussara da Silva, o esposo Luiz Carlos, o filho Marlon, a nora Tatiane e a neta Alice, cunhados Luísa, Beth, Flávio, Flora, Paulo, Cláudio Meiro, Cláudia, Cláudio, Marli, Silene, João, Gerson, sobrinhos Marcos, Paulo, João Paulo e Manuela, Isabela e Gerson, filho Jussara, feliz aniversário, família Silva, querida, bom dia a toda a turma, querida, Luiz Carlos, Marlon, a turma Tati, Alice, Lairane e Prestes, o esposo Micael, a filha Agnes, os pais Erondina e Roberto, Lucas Mafei e Passini, homenagem dos pais Eunice e Hélio, as irmãs Ana, Kátia e Vera, Lucas, famílias Mafei e Passini, Lúcia, Lázaro e Mente, o esposo Realdo, o filho Felipe, a nora Wanda, as netas Maia e Bia, família Lázaro e família Mente, bom dia, hoje está muito especial, Maciel Antônio Bensfeld, homenagem, o Bensfield, homenagem da mãe Rosalina, irmãos Rafael e Lisiane, os amigos Duda, Johnny e Wesley, Mônica de César, o esposo Gilney, a filha Lisa, o genro Felipe, alô São Marcos, Mônica de César, feliz aniversário, Gilney, bom dia Gilney, alô Lisa, alô Felipe, Neuza Daxier, homenagem dos filhos Sandro e Adriano, noras Giovana e Cláudia, alô, alô Carlos Barbosa, Neuza, dona Neuza Daxier, obrigado pelo carinho com a Rádio Espaço sempre, parabéns pelos filhos queridos, Sandro Maravilha, o Adriano, a Giovana, a Cláudia, Pedro Henrique Silvestrin Debona, os pais Paulo e Elisângela, avós Hélio, Marie Geni e Dalva, Dindos André e Karina, amigo Martim, Pedro Henrique Silvestrin Debona, Rafaela Cossiel Maldaner, homenagem dos avós Nelson e Maria, a mãe Rosane, a filha Ayla e o esposo Luiz. Rafa, parabéns. Rogério Marini, a esposa Nelly, os filhos Guilherme e Amanda. A Rosa Suzin tá de aniversário hoje, o esposo Ari, o filho Abel, Nora Marisa, neta Ana Laura. Turma boa, Rosa Suzin, feliz aniversário. E hoje é dia dos namorados. Manda pra cá a música que marcou teu namoro, marcou teu romance, marcou teu casamento. Fica à vontade. Roseli Fagion, o esposo Edgar, filhos Rafael e Rauane, a irmã Joyce, cunhado Jair, Roseli, Sabrina de Souza Borges, os pais Adriana e Sileno, os filhos Heloísa e Gabriel. Sabrina já tem uma declaração da tua mãe aqui, Adriana, o melhor presente que ganhou, Walter e Tedinara Baré, aniversário de casamento, homenagem de todos os familiares e amigos, Walter e Tedinara Baré, Vanessa Boxoi, o esposo Samuel, Zaire José Rosa, homenagem do filho Henderson Newton Rosa, pai e filho que aniversariou no mesmo dia, Zaire José Rosa, homenagem do filho Henderson Newton Rosa, pai e filho no mesmo dia, Vanessa, bom dia Vanessa, alô Samuel, Vanessa, feliz aniversário, alô Samuel, carona, Rádio Espaço e que delícia, tem mais aqui na agenda, 7:09.
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8: Vamos lá com o feliz aniversário, pessoal da agenda, tem informação também. Utilidade pública, tem informação, tem sugestão de pauta, envia pelo WhatsApp 99611-1971. Quero fazer um contato com o Edgar De Biasi já em seguida. Edgar, tem novidade, fim de semana movimentado, é o último fim de semana da Expo Bento Fenavinho. O Edgar tá por lá também com a ferragem De Biasi. Eu tô divulgando e o horário é importante, muita gente chegando. Amanhã tem mutirão de empregos, recrutamento de novos funcionários para a equipe do grupo Big Fair, a empresa que mais emprega aqui em Farroupilha. Big Fair fazendo seleção de funcionários, recrutamento amanhã no salão da comunidade da linha Janssen. Janssen e toda essa mega região, das 8 ao meio-dia, comparecer no salão da comunidade da Janssen, das 8 às 12, com currículo RG, CPF e carteira de trabalho digital. 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Deixa eu agradecer aqui, me dá o crédito rapidinho. A Jaque tá com a gente. Bom dia, fiquei de enviar as fotos, data de acidente. Ah, ok. Muito obrigado, Jaque. Já vou conferir aí. Como é que tá teu sogro, hein? De saúde. Um acidente gravíssimo aí. Acidente na 3 de outubro. Como é que ele tá de saúde, Jaque? Na situação bem delicada. Deixa eu liberar Marli de Favre, professora Marli, que comanda o grupo Longevitar. Aprendemos que a melhor dupla é aquela que joga a vida lado a lado. Feliz Dia dos Namorados a todos, aos nossos casais do Longevitar. Essa frase linda aqui tem tudo a ver. Aprendemos que a melhor dupla é aquela que joga a vida lado a lado. Feliz Dia dos Namorados. Obrigado, Marli, e todo o pessoal, os casais aí do Longevitar. A música que marcou nossas vidas, The Cars Drive, a música pro Gustavo e Paquelli de Livramento. Vamos rodar depois do panorama completinho aí. Obrigado, alô Livramento, alô Gustavo, alô Kelly, feliz Dia dos Namorados. A Gilvana Mangini, Gilvana, a música que conheci meu namorado, a música do Nando Rosa, Abra os Olhos para Sonhar, Gilvana Mangini e o Fabiano Berti. Alô Fabiano, alô Gilvana, vamos rodar na programação de hoje, manda tua aqui pra gente. Leandro de Souza Berniz, Leandro, desvio risco sem energia a madrugada inteira. Vera Brito, estamos completando hoje 43 anos de casamento, eu e o esposo Araldo. Vera Brito, a música que marcou foi Frevo Mulher da Amelinha. Eu vou rodar já, gente. Durante a programação, roda completa. Vera, parabéns pelos 43 anos. Tu e o Araldo, Carona Rádio Espaço e que delícia. Aqui me dá o crédito da pessoa que está enviando. Aqui, Nivaldo, obrigado, Nivaldo. Aqui, problemas com entulho, 2 meses que não recolhem os entulhos, bairro Imigrante, na rua São João Batista. Tiver mais informações, um numeral aí de referência, Nivaldo, por favor, pra gente poder ajudar 100%. Quero homenagear hoje a esposa Rosa Suzin, que está completando mais um ano de vida, homenagem do esposo Ari Pereira, o filho Abel, a nora Marisa, a sua neta Ana Laura, desejamos a ela toda a felicidade do mundo, maior presente que Deus nos deu. A gente que agradece de coração, a gente que agradece de coração. Ari Pereira, parabéns aí pra esposa querida Rosa Suzin. Rosa, que homenagem linda aqui. O esposo Ari, o filho Abel, a nora Marisa e a neta amada Ana Laura. Gente querida, feliz aniversário, Bernardi. Rádio cravado no 100.9, viajando Rio Grande afora, tá pela região ou tá por São Paulo? Paraná, Santa Catarina, manda pra cá, Cláudio, um abraço pra ti, Cláudio. Muito obrigado, Vargas, nas ondas da Espaço FM, secretária Marli Bortolini da Silva, tá homenageando todos os casais de Farroupilha no Dia dos Namorados. Hoje tem Vivre, tô seco, o tempo auxilia aí 100%. Só deixa eu fechar essa rodada aqui, eu quero colocar no ar o Edgar em seguida com informações direto da ferragem De Biasi, mas hoje, Dia dos Namorados, tem uma mensagem da Neuza Peta que diz assim: nesse dia 12 de junho, que o amor seja celebrado não apenas por uma data, mas por tudo aquilo que ele representa. O amor que cura é o que cuida, acolhe e respeita. Repito, o amor que cura é o que cuida, acolhe e respeita. É aquele que segura a mão nos dias difíceis, compartilha alegrias e fortalece a caminhada. O verdadeiro amor não machuca, não fere e não diminui. Ele protege, compreende e faz florescer o melhor que existe em cada coração. Que nesse Dia dos Namorados possamos valorizar quem escolhemos amar todos os dias com gestos, palavras e atitudes, porque o amor que cura, cuida, e o amor verdadeiro não machuca. Deixa eu mandar um bom dia muito especial aqui. A música que marcou é do Marcos Viana, que é uma poesia musicada, foi tema de novela, não sei se era o Clone. Nelson Fletchzinho, só pra

0: por aí. Gente, manda a tua música, vai rodar completinha depois do Panorama no Shopping. 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É Estação do Piso. 7:18, teu rádio está ligado na Espaço FM. É Panorama, é show da informação. Abrindo o portal de notícias da Espaço FM. Operação contra a facção criminosa cumpre mandados em Farroupilha e outras cidades na rodovia, ou melhor, nas cidades aqui do estado e Santa Catarina. 26 pessoas são presas. Já vou ampliar. É Polícia Civil. Operação contra a facção cumpre mandados em Farroupilha e outras cidades do Rio Grande do Sul e Santa Catarina. 26 pessoas presas. Tempo Transportes anuncia expansão de 1,1 milhão em Farroupilha. Réu é condenado a 17 anos de prisão por matar homem a facadas em Praça de Bento. O atendimento ampliado marca Super Sexta da Odonto Top. Hoje a Odonto Top trabalha até às 20 e no dia 26 até a meia-noite. Ainda dá tempo para agendar para hoje e já agenda para o dia 26. Néspolo, vice-prefeito de Caxias, rebate críticas e garante legalidade na contratação do Mão Amiga para gerir as UPAs em Caxias. Hoje tem Vivre para bater recorde de público. Calçadão da Júlia recebe nova edição do Vivre nesta sexta-feira. Torcer que o tempo ajude. Vai ter mutirão de vacinação também. Tem que ter tempo, pelo menos condições para o pessoal ir para a rua se divertir. Farroupilha busca inserir na consulta popular 2026 a construção de parque inclusivo na Praça da Matriz. Dupla é presa com diversas drogas em Caxias do Sul. Homem é preso com 150 porções de cocaína em Caxias. Escola Pública de Trânsito leva palestra sobre segurança viária para alunos de Farroupilha. E MEC celebra sucesso do álbum da Copa. Se a seleção não empolga, o álbum empolgou. O IMEC virou destaque. Só o IMEC de Farroupilha já comercializou mais de 8 mil pacotes vendidos. Só o IMEC Farroupilha. E é um dos poucos locais que ainda tem figurinha. IMEC Farroupilha. Virou notícia. Farroupilha ganha. Meliponário voltado à educação ambiental e conservação das abelhas sem ferrão. Manifestação importante. Clemente Valandro, vereador do Progressistas, alerta para avanço de lavouras abandonadas e impactos na agricultura de Farroupilha. Também o registro da visita do deputado Afonso Ram aqui nos estúdios a Espaço. Prefeitura leva imunização contra a gripe no calçadão hoje durante o Vivere. Atenção para as obras da CSG que vão causar impacto no trânsito nesta sexta-feira na região da Serra e também aí no Vale do Caí. Nessa região, deixa eu liberar, por exemplo, RS-122, quilômetro 33, próxima barraca da Alemoa, em Bom Princípio, estreitamento de pista, quilômetro 38, próximo a Ideal Lux Inox, em São Vendelino, estreitamento de pista, quilômetro 74, próximo a Volvo de Pessoa, Caxias. Pare e siga para manutenção da faixa de domínio. Quilômetro 103 da cantina Maria Isabel em Flores da Cunha, estreitamento de pista permanente para manutenção. São algumas obras que vai impactar, vai te atrapalhar do quilômetro 0 ao 168, posto a polícia rodoviária de Portão, no Caí até o trevo de acesso a 116 em Campessa Serra, construção de ponte, sinalização vertical, manutenção na faixa de domínio, talude e monitoração. Também em destaque na 446, no posto Rodoyle, em São Vendelino, até o trevo de acesso a Carlos Barbosa. Pare e siga. Ou seja, gente, uma sexta-feira movimentada nas rodovias aqui da Serra, do Vale do Caí, trabalhos da CSG, a lista completa no site espaçofm.com.br.
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0: 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Hidrocol informa 7:23. O mês dos namorados tá aí e hoje é dia dos namorados. 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
0: 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Quem não foi para Bento, vamos aproveitar. 7:26. 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Virando 7:27, tempo estável, temperatura 14 graus. 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Eu vou liberando a turma que está chegando também. Eu tô atrasado com essa turma aqui. Um carro ao fazer o retorno na Multinova para ingressar para o 1º de maio, caiu na valeta, está lá, sentido Farroupilha Nova Milano, mas não está atrapalhando o trânsito. Tiver imagens para cá, Lu, manda para cá. Luciane Stolle. O Stoll, Luciane Stoll. Luciane, obrigado sempre nos ajudando com informação. Tem imagem já, a redação agradece. A música que marcou minha vida foi Benzinho do Roberto, nome de 68. Inês Crivellati Rodolfo. Inês, que beleza. Muito obrigado, pessoal, aqui com informação também. Deixa eu liberar, me passa o nome. É, bairro Imigrante, São João Batista. Problemas aqui, falta de recolhimento de galhos, entulhos. Rosana, muito obrigado. Gelson Molon, pessoal dos apicultores hoje, inauguração e instalação do meliponário na Prefeitura Abelha, Sem Ferrão, degustação de mês com os associados da FAM, apresentação sobre as abelhas Sem Ferrão, demonstração de trabalho do apicultor. Já já vou dar uma ampliada. Gelson Molon, parabéns e pelo teu trabalho de décadas e décadas no assunto aí, impecável. 7:29, 7:29. Gelson, a memória de repente falha aí. Eu não sei se era tu ou teu irmão, doutor Nelson, que fizeram um trabalho de feira de ciências, arriscar aí o quê? 75, 76, 77, no salão paroquial, em frente à igreja, o antigo salão paroquial, vocês pararam a feira de ciências, tinha abelha pra caramba num trabalho que vocês fizeram. Me dá uma recordada, Gelson, não sei se era tu, se era o Nelson, se eram os dois, sei que vocês marcaram época, ganharam premiação certamente também. Julião, um abraço, pessoal da Vila Esperança, já vou liberar o áudio de vocês. Ivonete, já vou escutar a turma toda. Deixa um toquezinho rápido aqui, pessoal que tá chegando, Diva, recebi informação, já vamos passar pro pessoal responsável. Eu tenho aqui participações de falecimento, já tô liberando em seguida, não perca tempo, 7:30, 7:30. 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Nós temos aqui participação de falecimento, atendimento funerária Fornec Matana Farroupilha. Participação de falecimento da senhora Arlinda Guerra Vedovelli, aos 95 anos de idade. Esposo, Realdo Vedovelli, em memória. Filhos, Onélio Vedovelli e esposa Geni Eberle Vedovelli. Ivanir Maria Vedovelli Macedo, esposo Oscar da Rocha Macedo, em memória. Alcinda Vedovelli Fiório e esposo Jatir Fiório e família. Alice Vedovelli, Valdir Vedovelli e esposa Vera Vedovelli. Gladir Vedovelli, Ivone Vedovelli Martini e esposo Clóvis Martini. Netos, Edson, Suzane, Thaís e Luana. Esposa em memória, filhos, genros, noras, netos, irmãos em memória, cunhados, sobrinhos e demais familiares. Da senhora Linda Guerra Vedovelli, pesarosos com seu falecimento, participam que as últimas homenagens estão sendo prestadas na capela Santa Cruz de Nova Milano em Farroupilha, e a encomendação de corpo presente acontece hoje às 15 horas. Após, a Linda Guerra Vedovelli será sepultada no cemitério da mesma comunidade. Funerária Fornec Matana Farroupilha participou o falecimento de Arlinda Guerra Vedovelli aos 95 anos de idade. Duas famílias queridas, tradicionais, família Guerra, família Vedovelli, senhora Arlinda, a despedida lá na Capela Santa Cruz, Nova Milano, e o sepultamento em Nova Milano hoje à tarde, às 15 horas. Arlinda Guerra Vedovelli, 95 anos. O atendimento Fornec Matana, 7 horas e 32 minutos.
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5: Agora 7:37, Funerária Fornec Matana Farroupilha, informação, participação de falecimento da senhora Arlinda Guerra Vedovelli. A direção e funcionários de Malhas Cida cumprem o doloroso dever de participar do falecimento da senhora Arlinda Guerra Vedovelli, mãe de sua diretora e proprietária Cida Vedovelli Fiório. Participam os clientes, amigos e fornecedores, demais pessoas e suas relações, que as últimas homenagens estão sendo prestadas na Capela Santa Cruz de Nova Milano, quarto distrito de Farroupilha. E a encomendação de corpo presente será hoje às 15 horas e após, a senhora Arlinda Guerra Vedovelli será sepultada no cemitério da mesma comunidade. A direção e funcionários de Malha Cida participaram o falecimento de Arlinda Guerra Vedovelli aos 95 anos. Falava pouco e repito, famílias queridíssimas, Guerra Vedovelli, Cida, toda a família e nossos sentimentos, dona Arlinda Guerra Vedovelli, 95 anos. Sepultamento às 15 horas lá em Nova Milano, despedida na Capela Santa Cruz, Nova Milano, Farroupilha. Atendimento Fornec Matana, 7:39. 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Gente, hoje, até o nome a gente vai aprendendo. Meliponário. Meliponário é um espaço planejado para a criação racional de abelhas nativas, aquelas sem ferrão. Ele protege as colmeias contra intempéries climáticas e é essencial para o desenvolvimento de colônias, educação ambiental e preservação de polinizadores. Inauguração é hoje. É, gente, até está muito bonito o visual, tudo muito bonito. É aí, ao lado do prédio da Secretaria de Educação, no complexo aí da Prefeitura Municipal. Só deixo prestar homenagem aqui para a família Molon, que são os pioneiros da nossa história aqui de Farroupilha. E é bem mais que eu imaginava aqui. É mandar um abraço que eu recordei aqui na memória, porque para mim foi muito marcante. Eu tinha 10 anos na época. E foi muito marcante uma feira de ciências. Teve vários anos que foi aí no salão paroquial. E era uma coisa assim. Não é ser saudosista, são coisas gigantes que não existe mais em Farroupilha. Aquelas feiras parava a cidade sexta, sábado e domingo, principalmente sábado e domingo. Sexta-feira a gente preparava os trabalhos. Muito piá, mas a gente era fã da turma. E eu me recordo de um trabalho que parou, porque tinha as abelhas, eles levaram as abelhas pro salão paroquial, e não era sem ferrão da época, era outra história. E foi um trabalho que uma repercussão enorme. E aí a família Molon, eu não recordava se era o Gelson ou o Dr. Nelson. E o Gelson me complementa, eram os dois aqui. Nosso trabalho, Gelson e Nelson Molon, começou em 74, na Feira de Ciências, no salão paroquial, com a coordenação da professora queridíssima Zeli Grando, e foram várias feiras e uma profissão que deu sustentação para pagarmos os estudos. Sensacional! Fomos os maiores produtores de mel do estado na época, com mais de 10 toneladas por ano. O meliponário tem as caixas de abelhas em forma de casinhas. Por isso eu falei que tá lindo, eu vi ontem, com modelo italiano em homenagem aos 150 anos da imigração italiana. Já já vou dar uma ampliada e convidar a população para conferir e conhecer mais a fundo. Degustação de mel com os associados da FAM, apresentação sobre as abelhas sem ferrão, demonstração de trabalho de apicultor, do apicultor, exposição de mel e produtos apícolas é hoje na prefeitura. E o detalhe, também tem a participação Sicredi, fundamental. Eles vão estar hoje, amanhã e também no domingo. A gente vai ampliar já já. Meliponário na prefeitura de Farroupilha. As casinhas ficaram lindas, eu falava há pouco aí, eu vi ontem, gente, impecável. Família Molon, que a gente é fã a vida inteira aí, Nelson, Gelson, Neuza, a turma toda aí, parabéns aí, sensacional. E essa memória, Gelson, 74, eu não sei se foi nesse mesmo ano, se vocês ficaram entre os três primeiros, sei que vocês marcaram, tá, e tanto é que eu lembro até hoje aí, porque chamou atenção, enfim, e aí a simpatia, a forma de se comunicar do Gelson e do Nelson, sempre especial. Aquele ano, acho que quem ganhou o primeiro lugar, depois tu me corrige, Gelson, foi aquele trabalho do São Tiago, do querido já que partiu, o Júlio Piccoli, o Alexandre Bongartner, o Carlinhos o Carlinhos Pascoal, o engenheiro, o arquiteto Carlos Pascoal, Carlinhos Pascoal, o Júlio Piccoli, o Alexandre Bongartner, não sei se o Dorville também, se era um quarteto, que eles fizeram uma cidade futurista, que muita coisa que eles falavam naquele trabalho, um trabalho assim genial, acho que foi o vô do Alexandre Bongartner que fez toda aquela estrutura, eu sei que ficaram em primeiro lugar, não sei se foi esse mesmo ano aí, uma curiosidade boa. Repito, não é ser saudosista, era que eram mega eventos que parava a cidade, feira de ciência, e era aquela concorrência entre os colégios aí. 7h43. Professora Zeli, saudade, parabéns. Ela foi campeã com a gente também. A gente fez um trabalho, também não vou recordar o ano, eu acho que era 77, eu acho, que a gente fez o plante milho junto com a Sônia Maria Arcego. Sônia, fomos campeão, ficamos em segundo lugar em Farroupilha e campeão em Nova Prata. Depois a gente ficou entre os 20 lá em Cachoeira do Sul. Professora Zeli, obrigado. 7h44.
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3: Para 7:46, eu vou repetindo, gente, porque é um chamado aqui pro pessoal da Vila Jansen e toda essa região produtiva aí que é impecável, a região da Jansen, São Marcos, 47, enfim, toda essa região aí, São Paulo aí, São Pauleto, Linha Jacinto e arredores. Amanhã, no Salão da Comunidade de Vila Jansen, das 8 ao meio-dia, tem recrutamento para os novos funcionários da Big Fair, Grupo Big Fair, fazendo seleção, aqui um mutirão de empregos no Salão da Comunidade da Linha Jansen, das 8 ao meio-dia. 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

0: 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Deixa eu dar um espaço aqui pro pessoal da Vila Esperança. O Júlio. O Júlio é a liderança aí no, na Vila Esperança, proprietário da Cariaçu, que faz aí a reciclagem e tudo mais. O Júlio está com problemas de desordens. Júlio, reúne moradores, que a reportagem da Espaço vai hoje aí com vocês. Marca o horário melhor para vocês, para não atrapalhar o trabalho, que a reportagem não chega aí. Desordens, confusão, racha, pega, tiro também, Júlio, por favor.
1: Oi, Rogério. Bom dia, tudo bem, Rogério? Tudo
0: certo.
1: Bah, Rogério, vou te contar uma coisa. Não dá mais para aguentar aqui na Vila Esperança. Ontem foi um, olha, foi um inferno ontem, Rogério. Ah, os carros fazendo racha aqui, eles dando tiro. Pode vir aqui fazer a matéria aqui com o pessoal aqui da vila. Os caras dando tiro, fazendo racha aí, Rogério. Isso aí é triste. Aí liguei pra brigada aí, Rogério. E a brigada disse que era pra me ligar pra polícia rodoviária. Aí liguei pra polícia rodoviária, o telefone não funcionava, porque era na via, mas é no loteamento aqui que eles fizeram. E o telefone não funcionava. Aí liguei novamente pra brigada, falei com a mulher de novo. Daí ela disse que tem que ligar pro 198. Deus, pra ela, mas como é que eu vou ligar mais para 198? Eu liguei agora e eles não estão atendendo o telefone. Aí ela disse que assim que fosse possível eles viriam aqui. Então, quer dizer, Rogério, nós temos a Deus dará. É, não se entende mais, a gente paga imposto daqui, imposto dali, paga o salário de muitas pessoas e qual é quando tu precisa, Rogério? Pessoas que trabalham o dia inteiro aí, ó, que tem que chegar de noite, descansar para no outro dia trabalhar de novo, não pode dormir por essa vagabundagem aí que estão fazendo esse tipo de coisa.
0: Júlio, reúne a turma aí, que a reportagem, só me repito, me dá o horário que a reportagem vai aí conversar com vocês. Não é um problema de hoje. Polícia Rodoviária, comandante Sasaki é com vocês, Brigada Militar, Tenente Coronel Giovanni é a Brigada Militar, porque o problema já é antigo aí. Desordem, tudo mais, racha. 7:53, até tiro. 7:53, tempo instável. Se o tempo ajudar hoje, tem vivre. Torcer que o tempo auxilie, vivre a partir. 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
0: Não perca tempo, 8:03. 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Prepara aí, gente, vou liberar oportunidades de emprego em seguida. Acidentes de trânsito aqui, Paulinho, ó, grupo do Paulinho sempre nos ajudando. Carro capotado, rodado todo pra cima, subida dos pavilhões da Festa da Uva. Vai nos informando aí, vai nos informando. Tiver foto, manda pra cá. Juliano sempre também nos ajudando. Juliano, tá na região afora, acidente em Portão, sentido capital interior, Portão para Farroupilha, capital interior, somente danos materiais, ouvindo aqui a 100.9, trânsito lento pra caramba, sentido de lá pra cá, capital interior, Portão para Farroupilha. Tem acidente, tá bem sinalizado aqui, o pessoal só tá numa pista. Tô assistindo aqui o vídeo que o Juliano nos enviou. Concessionária já tá no local também. Acidente, tô vendo aqui as imagens. Somente danos materiais, a princípio um veículo, danos materiais, um de repente já foi retirado aqui. Esse é um Compass aqui, mas enfim, somente danos materiais. Quem tá vindo de Porto Alegre para cá, Portão para Farroupilha, capital interior, trânsito lento, já deve ser liberado. Juliano, ó, qualquer novidade, boa viagem, bom trabalho, muito obrigado. 8:05, 15 graus. 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Lia Colchões, jornais em circulação, jornal Farroupilha na capa, parceria que dura uma vida inteira, os 60 anos do Renato Belaver na Colombo, também a inauguração do Recanto Sereno de Farroupilha, casa de repouso, gente, que é acima da normalidade aí, tudo muito lindo, e que é mais importante, uma equipe de profissionais de primeiríssima. Viver acontece hoje no calçadão da Júlio, torcer que o tempo ajude, vai ter mutirão de vacinação também, vamos esperar a confirmação. Infraero assume aeroporto Hugo Cartegiani em até 4 meses, capa do Pioneiro, prefeitura pediu, e aqui é do município, vai pro governo federal, Infraero vai assumir o aeroporto Hugo Cartegiani, nosso aeroporto de Caxias, festa completa na abertura, largada no Mundial, teve vitória do México sobre a África do Sul, para mais de 80 mil pessoas no Azteca, despedida hoje, amanhã e domingo da Expo Bento e Fenavinho, economia caxiense volta a crescer no mês de abril, jornais em circulação, não tá no roteiro aqui, gente, mas só mandar por conta aqui um abraço pra turma do Desvio Blaut, porque amanhã 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Tem Champion Brilhasson, Rogério Magrão, mais DJ. Vilmar ainda tem ingresso à venda, dá um toquezinho aí que vocês vão fazer amanhã. Mega festa aí no Blaut, 8:08.
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10: Hora certa, 8:14, tempo instável, temperatura 15.
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10: Agora 8:15, repito, 8:15. 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Prefeito Jonas acaba de me enviar um recado sobre o Vivre. A decisão oficial sai agora às 8:30. Pelo município. Tá ok? Vamos conversar já já. Prefeito Jonas, vamos conversar. Só que já tá circulando, viu? Viu, prefeito? Tá circulando um card aqui que já tá suspenso. Então só me confirma aqui. Não sei se o senhor recebeu. Vou pedir. Diana, envia pro prefeito Jonas o card que foi enviado há pouco aí. O prefeito fala que vai ser divulgado, mas já a prefeitura já, tá, já estaria divulgando aqui um card. Deixa eu ver aqui, foi enviado. É falso isso aqui? Ou é verdadeiro? Aqui tá o detalhe. O prefeito fala que vai ser decidido já já, só que já tá circulando aqui. O Lino já nos enviou isso aqui faz. Deixa eu ver o horário que enviou, 8:08. Prefeito, confere aí, por favor, até para alertar. Vamos ter o nosso querido Vivre ou vai ser cancelado. Não é muito cedo ainda, tem previsão de chuva, mas a meteorologia errou a semana inteira também. 8:16. Eu tenho oportunidades de emprego, gente. Vamos divulgando oportunidade. A empresa Irving, de Carlos Barbosa, empresa do grupo Stanley, Black e Decker, contrata operadores de produção. A empresa oferece atrativo pacote de benefícios, semana de segunda a sexta, nos turnos diurno e vespertino. Para os interessados, entregar currículo diretamente na portaria da empresa, na Avenida Presidente Kennedy, 1049, bairro Aurora, em Carlos Barbosa, ou encaminhar para o WhatsApp da empresa 981493738. Repito, a empresa Irving de Carlos Barbosa, uma das maiores empresas, não só de Barbosa, da região do estado, um dos maiores do país e do mundo no segmento, empresa do grupo Stanley Black Decker, contrata operadores de produção. 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Deixa eu agradecer aqui, é o Juliano. Juliano sempre também nos ajudando. Tem carreta parada e sem nenhuma sinalização na Avenida Armando Antonello, esquina com Arcângelo Chieli. Juliano, um abraço pra ti, pra equipe querida aí da Dalmobile. Tem informação. Miller, dá uma checada, trânsito. Sei que o Miller tem compromisso também aí com a Praça da Bandeira. Tem inauguração hoje do Meliponário. Dá uma checada aí, até para orientar motoristas, ver se já resolveram. Carreta de grande porte parada, sem nenhuma sinalização. Armando Antonello com Arcângelo Chieli. Obrigado, Juliano. 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VidaCard, 8:19. Oportunidades de emprego. 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As interessadas devem tratar pessoalmente na Bebelândia, na Avenida Santa Rita, 283, sempre após as 8 horas. A Bebelândia, ampliando o seu quadro de funcionários, contrata costureira com experiência, salário a combinar. Quer pessoalmente, Avenida Santa Rita, 283, sempre após as 8 horas, 8:19.
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10: Agora 8:22, eu sigo aqui com oportunidade de emprego, fazer um contato com o gabinete do prefeito Jonas já em seguida. 8:22, temperatura 15 graus, tempo instável. Gente, um recado aqui, oportunidades de emprego, amanhã vira evento, recrutamento de novos funcionários na Janssen, alô Vila Janssen, alô Linha Janssen, das 8 às 12, mutirão do grupo Big Fair. Se apresenta no Salão da Comunidade, famílias queridas aí de toda a região da Janssen, toda essa região da Janssen, amanhã das 8 ao meio-dia, vai com currículo, RG, CPF e carteira de trabalho digital. É geral, tem oferta, tem oportunidade de A a Z, toda a linha, precisando aí de tem que aumentar a equipe, e é uma das, é a maior empregadora de Farroupilha, uma das maiores da região, do estado, o grupo Big Fera, que mais emprega em Farroupilha, um espetáculo, das 8 às 12, vai fazer parte dessa mega equipe, inúmeras vantagens também, um espetáculo do grupo Big Fera, fazendo seleção amanhã, das 8 ao meio-dia, no Salão da Comunidade da Janssen, 8:23, e atenção, a Conect Imóveis traz uma excelente oportunidade no bairro Medianeira. 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Milha, só me informa onde é que você está, que eu tenho um compromisso também com o prefeito Jonas, até para a gente agilizar a Espaço Móvel. Vamos passar informações aqui. Só me informa qual o assunto, Miller, já para eu agilizar. 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Luiz Carlos Miller, nós temos informação aqui, carreta com problema na Armando Antonello, prejudicando o trânsito aí, já foi resolvido o problema, Miller, bom dia.
13: Bom dia, Rogério, amigos da Espaço FM. Não, Rogério, ainda não foi resolvido o problema. O que a gente percebe aqui é uma carreta realmente parada na Avenida Armando Antonello com o Arcângelo Michele, aqui no bairro São Luís. Quem vem do sentido da Santa para o bairro São Luís, quando chega aqui no Arcângelo Michele com a Armando Antonello, percebe essa carreta parada, como que se ela tivesse parada para acessar a rua Arcângelo Michele. Só que ela está com problema mecânico. Mas o que chama atenção aqui é que não tem nenhuma sinalização, nenhum cone, não tem um alerta ligado dessa carreta. Então, realmente, ela, no caso, ela não está atrapalhando o trânsito, mas dá a impressão de que ela está parada em cima da rodovia. Então, os motoristas acabam passando tranquilo por um lado da via que tem, dá acesso. Mas é uma carreta parada, literalmente, ela está inclusive um pouco atravessada na pista, mas ela, o trânsito flui normalmente. Só o que chama atenção é que não tem nenhuma sinalização, nenhum cone, nada, dando a entender de que essa carreta está com um problema mecânico. Também não tem ninguém aqui, nenhum condutor, nenhum motorista, ninguém responsável por essa carreta. Então é isso que chama a atenção dessa carreta parada aqui na rua Arcângelo Michele com a rua Armando Antonello, aqui próximo, um ponto de referência ao Mercado Cripa.
10: Miller, excelente, qualquer novidade volta aí, Miller, muito obrigado. Juliano, excelente informação, chama atenção que tá tudo abandonado, da carreta lá prejudicando e não tem sinalização, nem brigada, nem prefeitura e muito menos o proprietário. Churrascaria Ronda Charrua atende ao meio-dia de terça a domingo, Rodovia dos Romeiros, segue oportunidades de emprego. A Bento Transportes, cidade de Farroupilha, está admitindo, selecionando motoristas, homens e mulheres, para atuarem em Farroupilha, Carlos Barbosa e Bento Gonçalves. Pré-requisitos: possuir carteira de habilitação categoria D e curso de transporte de passageiros. Funcionária para serviços gerais, não precisa possuir experiência. Pessoas interessadas devem enviar currículo para o WhatsApp 99622-6702. E-mail thais@bentotransportes.com.br ou presencialmente na rua Marechal Floriano Peixoto, 359, Centro Farroupilha. Empresa Bento Transportes, admitindo, selecionando motoristas, homens e mulheres, para cidades de Farroupilha, Carlos Barbosa e Bento Gonçalves. E também tem vaga para funcionária para serviços gerais. Nesse caso, não é necessário possuir experiência. 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Contato com o prefeito Jonas Tomazini, direto do gabinete. 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Prefeito Jonas Tomazini, 8:30, 8:30. Prefeito, bom dia.
14: Bom dia, Rogério. Bom dia a todos os ouvintes da Rádio Espaço.
10: Prefeito Jonas, Vivere, a gente recebeu informação dos ouvintes, um card, evento transferido, programação a ser confirmada. A informação aqui que a M9 já teria soltado isso, já está circulando. Foi consultado o prefeito, está confirmado, não sai o Vivere, prefeito Jonas.
14: Rogério, a gente vem falando, na verdade, sobre essa possibilidade da realização do Vivere nessa sexta-feira durante toda a semana. E, claro, como você disse há pouco, né, Rogério, a meteorologia muitas vezes não tem acertado as previsões, mas apontava já há algum tempo a possibilidade de chuva durante a sexta-feira. E, na verdade, o Vivere, por ser um evento aberto, ele acaba impactando também, não só na hora da realização do evento, noite, que pode ser até que não esteja chovendo naquele momento, mas também durante o dia, durante a montagem das estruturas, acaba a gente tendo que ter tempo bom para se trabalhar, principalmente na edição de inverno, que a princípio a gente está definindo que ela acontece na Júlio de Castilhos. Então nós viemos conversando sobre isso hoje pela manhã também. A agência que organiza o evento conversava com os expositores, porque tem também a questão da compra dos insumos, né, do que vai ser consumido, principalmente os produtos que são perecíveis, né, à noite. E se chegou então aí entre essa organização e com o nosso consentimento, que foi dado também um pouquinho antes das 8 horas, para que nós tivéssemos então o adiamento dessa festa, mas a gente já queria anunciar a nova data. E é isso, Rogério, que eu gostaria de fazer contigo, e que tem uma novidade interessante para a realização dele então na nossa próxima sexta-feira, dia 19. Dia 19, na sexta-feira que vem, nós vamos manter o show da Glê Duran, que já estava confirmado para esse dia 12 de junho. Mas no dia 19, Rogério, a gente tem às 21h30, nós temos o jogo pela Copa do Mundo da Seleção Brasileira, Brasil e Haiti, que vai acontecer na próxima sexta, dia 19, pela fase de grupos. Então, nós estamos também, Rogério, já querendo, além de só falar do adiamento, a gente já quer confirmar, então, a programação em primeira mão para a Rádio Espaço, que vai ser no próximo dia 19, o nosso Vivere de Inverno, na Júlio de Castilhos, e ele vai contar, então, com a abertura com o DJ, o show da Glê Duran às 20 horas, e a partir das 21h20, nós vamos ter um telão, Rogério, lindamente instalado na Júlio de Castilhos, de mais de 5 metros de largura por 3 metros de altura, que vai transmitir o jogo da seleção brasileira ao vivo na rua, na Júlio de Castilhos. Então vai ser a possibilidade de a gente ter também, além do Vivere de Inverno, a gente ter, como outros municípios também têm feito, uma espécie de fanfest através do jogo da seleção brasileira, que vai acontecer na próxima sexta-feira, dia 19. Então, esses minutinhos que a gente teve entre o anúncio aí da transferência, é que nós estávamos justamente só fechando a programação para que nós já pudéssemos colocar essa informação completa, e que o ouvinte da Rádio Espaço está tendo a oportunidade de saber em primeira mão e já se preparar para a próxima sexta-feira, dia 19, que vai ter shows, vai ter a nossa gastronomia e vai ter também a transmissão ao vivo do jogo da seleção brasileira, direto aí da rua Júlio de Castilhos. Rogério.
10: Prefeito, excelente então. Semana que vem, uma sexta-feira para entrar em história também. Primeira vez que vai ter um formato gigante assim, um jogo da seleção em plena Copa Centrão aqui de Farroupilha. Prefeito, aproveitar que sexta-feira é pé no fundo. Só vai estar inaugurando em seguida o nosso primeiro meliponário. Meliponário, um espaço planejado para criação racional de abelhas nativas sem ferrão. Ele protege as colmeias contra intempéries climáticas e é essencial para o desenvolvimento de colônias, educação ambiental e preservação de polinizadores. Ao lado aí do prédio da SMEC, um pouquinho abaixo aí do seu gabinete, eu tava vendo as imagens aqui, as casinhas das abelhas, tudo com muito bom gosto, até homenageando a colonização italiana. O teu convite, já que o pessoal vai estar, o pessoal da associação, a FAM, vai estar hoje, amanhã e domingo por aí.
14: Olha, Rogério, a gente está muito feliz, na verdade. Esse é um projeto já de algum tempo que a gente vem trabalhando. Eu me lembro que, junto com o prefeito Fabiano Feltrin, na minha época de vice, ainda a gente teve que fazer até uma alteração do nosso código de posturas para permitir que tivesse a criação de abelhas sem ferrão no perímetro urbano aqui do município, né? Que é o caso dessas abelhas que fazem parte aí do meliponário. A gente trabalhou com muito cuidado, com muito carinho, através do nosso secretário Renan, secretário da Agricultura, e também com a Associação Farroupilhense de Apicultores e Meliponicultores, turistas, eu acho que é. Tem que pegar bem o nome, Rogério, porque é um pouquinho mais exato, difícil, né?
10: Exato.
14: Mas é a AFAM, né? Através do presidente, o Gelson Molon, e também de todas as outras pessoas que fazem parte, porque nós não conseguiríamos também colocar esse projeto de pé sem a participação da associação. Ela foi fundamental, eles que trouxeram também a questão ali das próprias colmeias, que farão parte agora desse espaço, mas a gente cuidou, Rogério, todo cuidado, desde as casinhas, que contam uma história da imigração italiana. O mel é só uma consequência, né? Mas é nós termos também uma possibilidade de conscientização das pessoas com relação à importância do cuidado com a natureza nesse período que a gente vive também, né? Da própria semana do meio ambiente que aconteceu. Então a gente tem também esse cuidado, e a gente sabe que as abelhas, muitas vezes, Rogério, elas nem têm, inclusive, a devida importância sendo dada. Na verdade, a gente não teria alimento se não tivesse a polinização das abelhas. Então, é uma forma também lúdica, né, de certa forma, de nós também, estando perto da Secretaria da Educação, ter a conscientização das crianças, ter a participação das pessoas, e vai tornar aquele espaço aí que estava sem uma utilização adequada também num espaço bonito que as pessoas poderão estar participando, e os pais, né, quem sabe até durante os fins de semana, também conversando com os filhos, explicando dessa importância que a gente tem do cuidado com a natureza, e principalmente até mesmo com as abelhas, que são fundamentais para o habitat como um todo, né, do nosso planeta.
10: Eu vou passar em seguida, prefeito, a programação do pessoal da Associação da FAM para Farroupilha, o pessoal prestigiar hoje, amanhã e domingo. Prefeito, uma grande sexta-feira, Dia dos Namorados hoje. O teu recado também, prefeito Jonas.
14: Olha, Rogério, quero então só primeiro fechar com o reforço do convite para o dia 19 para o Vivere. E como você disse, né, Rogério, eu não me lembro de outra oportunidade que a gente tenha tido em jogo aí da seleção um telão e uma espécie de fanfest, como a gente vai fazer na semana que vem. E às vezes até acaba acontecendo pelo bem, né, Rogério? A gente tinha um certo questionamento com relação à data de hoje, né, dia 12, que é o dia dos namorados. Então, assim, não tendo também o Vivere, não é por isso, é pela questão climática, mas acaba conciliando também para que os casais possam estar mais tranquilos, e também os nossos estabelecimentos, que servem excelentes opções de jantares românticos aqui em Farroupilha, possam ser prestigiados nessa sexta-feira. A gente tem diversas opções, e a gente inclusive motiva que a gente possa incentivar o nosso comércio, a nossa gastronomia local, e aí na semana que vem a gente tem a possibilidade de fazer o Vivere. E aí, Rogério, você sabe que eu e a Julie, nessa nossa história, a gente tem algumas músicas que fazem parte da nossa playlist, né? E no ano passado eu tive a oportunidade, você me permitiu que eu passasse uma dessas músicas que passou a fazer parte aí da programação da Rádio Espaço. Eu quero te agradecer, porque toda vez que eu ouço agora na Rádio Espaço, de vez em quando ela toca, também é uma forma de lembrar um pouco mais da nossa história. E aí eu vou deixar o desafio hoje, eu vou deixar a segunda música dessa lista, que quem sabe depois
15: dessa primeira oportunidade também possa fazer parte da programação. Posso indicar,
10: Rogério? Por favor, tô pegando aqui direto, por favor.
15: Então hoje vai ser Vogais e Consoantes, de Jorge Mateus. Ela marca também muito essa história minha e da Julie. Ela nos emociona sempre que a gente escuta, né? E vai ser um prazer compartilhar um pouquinho. Eu acho que o mundo precisa realmente se voltar um pouco mais de tempo para o amor, para o carinho, para o afeto com as pessoas. E eu sou muito grato de ter a Julie como minha companheira e, além de ser esposa, mãe dos meus filhos, parceira de todas as horas, né? Para sempre também a gente nutre esse sentimento de namorados, que eu acho que é fundamental que a gente mantenha na relação. Então, hoje é Vogais e Consoantes, de Jorge Mateus, Rogério.
10: Vamos rodar com certeza. Prefeito, um forte abraço para ti e para Júlia. Avisar todos aí para compartilhar. O Vivre fica para sábado, sexta-feira que vem, dia 19, para ser uma sexta-feira histórica, pela primeira vez com esse formato aí. Saiu melhor que encomenda. Obrigado, prefeito.
15: Muito obrigado. Ah, e a Júlia vai mandar também. Ela tem também indicação de música para fazer parte da trilha. Ela tava há pouquinho aqui dizendo que ia te mandar mensagem aí, dizendo qual é a escolha dela também.
10: Fico ansioso. Prefeito, um abraço. Muito obrigado.
15: Obrigado, um abraço. Até mais.
10: Até já. Esse evento do Mel, gente, isso aqui é um evento tão bonito aqui, só deixa eu passar mais detalhes, porque o pessoal vai estar já colocando à disposição de todos. Deixa eu liberar aqui o convite que o Gelson nos enviou. Gente, é o seguinte, ó, para ter uma ideia, degustação de mês com os associados da FAM, apresentação sobre as abelhas sem ferrão, demonstração do trabalho do apicultor, exposição de mês e produtos apícolas, aberto ao público hoje, amanhã e domingo. Aí na Praça Emancipação, em frente, esse meliponário na prefeitura, está instalado, inclusive as casinhas que fizeram, é para homenagear os 150 anos de imigração. Tá tudo muito bonito, muito bom gosto. Quem quiser comprar mel, enfim, degustação de mês com associados da AFAM, hoje, amanhã e domingo. Deixa eu liberar o convite aqui direto. Associação Farroupilhense de Apicultores e Meliponicultores, AFAM, convida toda a população, a comunidade em geral, para o evento Preservando as Abelhas e Cultivando o Futuro, inaugurando o novo meliponário de Farroupilha, 12, 13 e 14, ao lado da prefeitura, em frente à Secretaria de Educação. Hoje a programação começa agora às 8:30, já começou, e vai contar com demonstração do trabalho do apicultor, degustação gratuita de mês, apresentação das abelhas sem ferrão e atividades para toda a família com entrada franca. Mais informações com o presidente da associação, o Gelson Molon. 99974-8639. Ricardo mandou recado para cá agora, também trabalha com mel. Qualquer informação, direto com o presidente da FAM, o Gelson Molon, 99974-8639. Inauguração agora de manhã e tem as atividades hoje, amanhã e domingo. Vai espalhando a notícia. 8:42. 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Deixa eu mandar um abraço aqui, o ouvinte repórter sempre impecável aqui. Lino, um abraço pra ti, Lino. Lino foi o primeiro que informou, era 8:08, já tinha divulgado evento transferido para sábado que vem. Sábado, tô com sábado na cabeça. Sexta-feira que vem, dia 19. Sexta-feira. Aqui deu pra notar que quem manda no evento é a M9, não é o prefeito, não é a prefeitura, porque já estava decidido e a nova data já estava impressa às 8 horas e pouco quando o Lino enviou. Então, não, quem manda no evento é a M9, não é a prefeitura. Quem comanda os eventos aí do município, a prefeitura fica refém aí. Prefeito aqui, ó, 8 horas e pouco aqui, 8 horas e 8, o Lino mandou já o kart impresso aqui e já com data definida, dia 19, sexta-feira que vem, vai ser um mega evento, gente, os shows do Vivere, a neve e o futebol do Brasil no segundo compromisso, sexta-feira que vem, dia 19, confirmado o Vivere, 8h44.
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10: Senhoras e senhores, bom dia, 8h51, teu rádio está ligado aqui na Espaço FM, a gente vai ampliando, divulgando aí, a gente pede que você compartilhe, Vivere, não

tudo certo, tranquilo, sexta-feira que vem, Vivere. Muita gente tá dizendo que não vai ter plano de chuva. Bom, o pessoal da M9 já suspendeu, tá ok? Só dá um toquezinho aqui pra ver. A gente não falou sobre vacinação, já vamos falar também que tinha mutirão hoje. O mutirão vai permanecer, já já o prefeito vai passar a informação pra gente também. 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Senhoras e senhores, 8:53. Algumas manchetes aqui. Destaque ao Columbre. O presidente do Senado e o PT da Bahia aparecem em novo capítulo das revelações de Vorcaro do Banco Master. Segredos do ex-banqueiro incluem pagamento milionário no exterior ao senador e detalhes de negócios dele com o partido de Lula, o PT. Enquanto isso, pressões nos bastidores atuam para emperrar as investigações. Eles vão conseguir. Com o protagonismo de Trump, nunca uma Copa produziu tanto ruído antes do pontapé inicial. É a veja dessa edição que está saindo hoje. Alcolumbre e PT na Bahia aparece em novo capítulo das revelações de Vocaro. Gente, uma pergunta, quem souber me responder, responde aí. As pesquisas eleitorais, aí começou as pesquisas eleitorais para a presidência. Aí Lula na frente, aí logo em seguida que foi confirmado o Flávio Bolsonaro, ele apareceu bem, passou Lula em vários cenários, aí de repente pinta a ligação do Bolsonaro com o Vorcaro. Pinta a ligação, pediu dinheiro pro filme, enfim. A partir desse momento ele começou a despencar nas pesquisas e o Lula subir. A pergunta que eu faço é a seguinte: o Flávio Bolsonaro tá com essa acusação, pode ter mais alguma, e de repente despenca. O Lula, o PT, o governo federal tem denúncias muito mais graves e aumenta na pesquisa. Me explica que pesquisas são essas, né? Que eleitor é esse? O Bolsonaro teve uma acusação agora, numa ligação com o Vocaro, pro filme do pai dele. Aí todo o problema que a gente tem agora estourou aí, os prejuízos bilionários dos Correios e tudo mais dos rolos. Então, uma acusação, o Flávio despenca. Com tudo que tem no histórico Lula, o pacote PT e tudo mais, ele sobe. Me dá uma explicada aí, como é que funciona as pesquisas, que eleitor é esse? 8:55, Energia Esportes, 8:55. 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

0: 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Cidadão consciente faz a sua parte para manter a cidade limpa. A cidade é de todos nós, o compromisso também. Semana que vem, coleta de entulhos e galhos, Volta Grande, Pio Décimo, bairro do Parque e Planalto. 8:57. Aqui uma curiosidade: se a seleção do mister do Carlito Ancelotti, do Carlos Ancelotti, não tem empolgado, todo mundo com dúvida e tudo mais. Se a seleção não empolgou, quem empolgou foi o álbum de figurinhas, que é uma tradição, só que esse ano explodiu. Só para virar notícia, gente, aqui em Farroupilha, nos mercados, na rede IMEC, o Super IMEC de Farroupilha foi o que mais vendeu figurinhas, para ter uma ideia, em toda a sua rede. 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
1: 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Mas vamos ver se a gente consegue fazer ainda dentro desse mês aí mais um ponto de troca aí pro pessoal poder completar o seu álbum, né? Porque às vezes tu compra um pacote de figurinha lá e acaba não encontrando a que tu quer, né? 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
0: Almir, muito obrigado. 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Seleção brasileira estreia amanhã. Gente, tá fim, hein? Opina aí, tu leva fé, vai assistir, não tá nem aí, vale a festa, vale a confraternização. 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Falando em seleção brasileira e as camisetas oficiais ou não, estão vendendo as camisetas do Brasil? André Bizol, Irmelu Esportes.
3: Olá, tudo bem? Bom dia, ouvintes. Sim, então começou a Copa do Mundo, né? Então, esperada, 48 seleções, a expectativa é grande, as escolas movimentando através de camisetas do Brasil e nós aqui oferecendo e ofertando todos esses produtos alusivos à lembrança da Copa do Mundo e a torcida do Brasil, cada vez maior, né, Miller? E claro, a gente tem camisetas de outros times, por exemplo, a Alemanha, a Argentina, que são ícones que vende sempre. Então, a gente está super entusiasmado aí com o início da Copa do Mundo.
2: André, e a camiseta da seleção brasileira já é a mais vendida aqui na Irmelu?
3: Sempre, né? Não só para torcedor, mas também para aquele turista que está aqui passando pela cidade, quer comprar uma camisa oficial. 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Fora dupla Grenal, não, mas agora dá uma pausa para os filmes nacional e vamos focar na Copa do Mundo.
2: Além da camiseta, outros produtos relacionados à Copa também estão sendo comercializados?
3: Sim, além a bola, né, as chuteiras, todo o espírito futebolístico entra nesse momento de Copa do Mundo. Aqui também a gente tem a troca de figurinhas, então o pessoal circula pela loja. 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
3: Exatamente, e aqui também a gente escuta os jogos, então o horário dos jogos também dá pra gente acompanhar aqui na loja, e é depois do expediente também a Copa continua, são quase 30 dias aí só respirando futebol, e futebol de primeira qualidade, que são as 48 melhores seleções disputando o troféu Master de melhor do mundo. A gente é a torcida, que seja Brasil. Muitos têm a expectativa, não estão acompanhando, mas deixa acontecer, deixa o primeiro jogo vir e tu vai ver que a seleção surpreende. Cara, Farroupilha, o Brasil, né? O Brasil tem muitos jogadores, não é por nada que eles estão em todo mundo nas melhores ligas jogando, então basta encaixar e focar no objetivo que a gente consegue sim, quem sabe aí ser campeão.
2: Todo mundo tenta, mas só o Brasil é penta.
3: Exatamente, né? Então, e ver a história ali, por exemplo, o México, né? Onde que o Brasil já foi campeão e é o único país a receber 3 vezes a Copa do Mundo. Então, isso é bom de ver e acompanhar nesse período aí.
0: André, parabéns pelo teu trabalho aí, Irmelu Calçados, Irmelu Esportes. O André tá na Irmelu Esportes aí em frente à Praça da Matriz. 9:04, é Panorama na Espaço FM, Memorial São José, Grupo Eliformo, no Feltrin Group, Super Andreaça, Sicredi Serrana, Unimed Serra Gaúcha, Oral Unic Sesc, Cooperativa Vinícola Garibaldi, Ferragem de Biase. 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Mais informações: 9 9978 3130, com o Paulo. Alô, Paulo, bom dia. 549 9978 3130, com a diretoria da comunidade, Salão da Comunidade Linha Vicentina, dia 20 de junho, festa de São João completa. Linha Vicentina, bom dia. 9:07. Deixa eu liberar, gente, aqui também um convite. Precisamos de doadores de sangue. Campanha de doação de sangue, doe sangue, doe vida. A gente precisa levantar aqui mais de 100 doadores, mais de 100, bem mais. Dia 24 de junho, mutirão no Hospital São Carlos. Eu vou passar o número, tu vai ligar ou vai enviar mensagem e tu já vai agendar o teu horário. De manhã tu escolhe entre 8:00 e 11:00, à tarde das 13:15 a 15:45. Doadores de sangue, qualquer tipo, um pequeno gesto que pode salvar muitas vidas. Rotary Clube de Farroupilha, Rotary Nova Vicenza e Hospital São Carlos. Dia 24. O telefone para você agendar, WhatsApp 99644-3598. 99644-3598.
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0: Para 9:15, aqui em Rádio Espaço, aqui Panorama Show da Informação. Tempo bom com nuvens. Detalhe: Vivere, para quem tá chegando agora, a gente vai repetir muito: Vivere. tá transferido para sexta-feira que vem. Ah, mas tem jogo da seleção? Sim, eles vão colocar um telão gigante. Pelo que eu entendi, aí é 5x3, é um telão gigante aí na Júlio de Castilhos. E vai ter festa, vai ter show, vai ter comida boa, vai ter bebida e vai ter Copa do Mundo no segundo jogo do Brasil. Sexta-feira que vem, 18 horas, tem Vivere. E a campanha de vacinação programada para hoje, aquele mutirão, vacinação na rua, unidade móvel. Prefeito, volta a estar com a gente. Prefeito, a vacinação, como é que fica?
17: Só uma informação complementar, então, sobre a vacinação, sobre o nosso na rua contra a gripe. Ele aconteceria também hoje junto com o Vivere e ele está sendo transferido para o dia 19 para ter a campanha de vacinação na rua Júlio de Castilhos. Durante a realização do Vivere, também vai para a próxima sexta-feira. Mas a gente já vai aproveitar para divulgar algumas informações complementares também sobre essa nossa importante ação na rua contra a gripe. Neste sábado, então, dia 13 de junho, nós vamos estar no calçadão junto com o nosso Sábado do Trabalhador, conforme já havia sido divulgado pelo nosso secretário de saúde, o Thiago Brambila. Mas a gente já vai também informar aqui algumas datas. Na semana que vem, nós vamos ter um grande intensivo de horários estendidos do Na Rua contra a Gripe. Nós vamos ter no dia 15/6, volta para a Praça da Matriz, que foi um dos locais aonde a gente teve a maior adesão do público. No dia 16/6, a gente vai para mais um bairro, dessa vez para o bairro Industrial. No dia 17/6, a gente volta para a Praça da Matriz. No dia 18/6, a gente vai para o Centro de Saúde, ali na rua Armando Antonello, também beneficiando o bairro São Luís, o bairro São José, o bairro Imigrante, o bairro São Francisco, que estão nessas proximidades. E então, no dia 19/6, na próxima sexta-feira, a gente volta para o Viver, então, que vai ser realizado no dia 19. E como a gente disse há pouco, com uma programação também bastante interessante, a gente vai ter shows, gastronomia, DJ e também um telão de LED gigante aí para acompanhar o jogo da seleção brasileira, que vai ser Brasil e Haiti, na próxima sexta-feira. Muito obrigado e um bom dia a todos.
0: Qualquer novidade, volta aí, prefeito. 9/18. Vivere ficou para semana que vem, dia 19. 9/18.
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0: De Capri 9:21, voltar com o espaço móvel direto aí da Praça Emancipação, ao lado da Secretaria de Educação. Em seguida tem inauguração, tem o pessoal aí, os produtores também de mel. Em seguida, 9:21, sol brilhando, temperatura 15.
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0: Agora 9:22, a gente vai aprendendo algumas expressões aí e até a gente nunca tinha ouvido falar meliponário. Nós temos meliponário a partir de hoje em Farroupilha. Vá conhecer também, saborear o mel que o pessoal produz com as abelhas sem ferrão. Luiz Carlos Miller tá na Praça Emancipação, um pouco atrás aí, em frente ao prédio da, atrás da, no lado da prefeitura, junto ao lado aí, em frente à Secretaria da Educação, e tá com o Gelson Molon pra gente. Miller, o que que a gente pode encontrar? Porque tá tudo muito bonito, o que que o Gelson pode convidar? O que que a gente vai poder comprar mel também, saborear, provar? Miller, por favor.
23: Exatamente, Rogério. Estamos aqui nesse meliponário muito lindo, como você comentou, a praça bem decorada, com bastante flores, inclusive expositores aqui já com as suas casinhas, com as abelhas sem ferrão. Pode, já abrimos uma aspa aí para falar sobre que é abelhas sem ferrão. O Gelson, que é o presidente da Associação dos Apicultores aqui de Farroupilha, inclusive está com uma abelha aqui no peito, Gelson. Bom dia, bem-vindo ao espaço. E falar desse meliponário que está sendo inaugurado hoje aqui em Farroupilha. E claro, esse evento que começa hoje, na sexta-feira, vai amanhã no sábado e também no domingo. Bom dia.
24: Bom dia, Rogério. Bom dia a todos aí. Aqui então estamos hoje com esse evento aí para divulgação da nossa instalação do meliponário aqui, que são abelhas sem ferrão, que vão ficar permanente aqui no Largo da Prefeitura, frente à SMEC. Então, é um trabalho didático aí que a gente vai fazer com os colégios também, promovendo cursos de apicultura e meliponicultura aqui. Então, dá para se fazer o manejo nas próprias caixas aqui. Então, convidamos a todos aí para virem aqui prestigiar e degustar o mel, e adquirir também, se quiserem, e observar toda essa beleza dessas caixas de modelo italiano, em homenagem aos 150 anos da imigração italiana.
23: Gelson, e nesse momento são quantas casinhas que estão sendo colocadas nesse meliponário?
24: São oito casas com várias espécies, né?
23: Então, e quais as espécies?
24: Estamos Jataí, Mandaçaia, Iraí, Emerinda, e a gente vai colocando conforme vai se passando aí, a gente pode trocar ou não, mas isso aí já é suficiente aí.
23: Essas abelhas que estão aqui, Gelson, depois elas vão ser transferidas para um outro local ou elas vão permanecer aqui?
24: Não, elas vão permanecer aqui sempre, né? Então não é para uma transferência, elas ficam aqui mesmo.
23: Inclusive vão fabricar o próprio mel.
24: Elas mesmas fazem o mel e vão coletar aí nos jardins aí da cidade e vão se mantendo.
23: O evento vai até domingo aqui?
24: Até domingo, sexta, sábado e domingo, aqui das 8 às 18 horas. Quem quiser participar aí, estamos por aí.
23: Como você comentou, tem degustação, mas também quem quiser comercializar, comprar o mel, também pode.
24: Tem. Quem quiser comprar o mel, aí tem mel para adquirir, mel da Apis mellifera. Mas das mirim não é muita coisa, mas da Apis mellifera tem também.
2: Por que surgiu a ideia, Gelson, de criar esse meliponário aqui no centro de Farroupilha?
24: A ideia foi em função da didática, né, e para as escolas e fazer essa homenagem também dos 150 anos da imigração italiana, né, que tinha que fazer alguma coisa para ficar, marcar a história.
2: Perfeito. Rogério está chegando nesse momento também aqui, o prefeito Jonas Tomazini, que também a gente vai dar um bom dia para ele e falarmos também da importância desse meliponário. Prefeito, obrigado, Gelson.
0: Mas só um detalhe, Miller, fundamental o preço, né, por favor, o preço.
2: O preço, Gelson, desses produtos que serão comercializados aqui?
24: As casinhas têm muita variação aí, ó, as caixas, né? Mas o mel em si, da Apis mellifera, em torno de 30, tem uns a R$35.
2: Um detalhe importante também, são abelhas sem ferrão. As pessoas podem chegar próximo do enxame, não tem problema.
24: Não tem problema, abelha sem ferrão.
2: Perfeito.
0: Eu vou pegar repete, não coisa. Entendi, Miller, desculpa, não entendi. Eles estão vendendo mel ao quilo também, ao quilo, é isso?
24: É um quilo. Sim, Rogério, é mela em quilo, em potes aí, né? Então tá se vendendo aí, potes, meio quilo, um quilo, sem problema.
2: O mel feito pelas próprias abelhas aqui.
24: Da Apis mellifera, né? Não foi produzido aqui, não no largo, mas a gente trouxe, porque aqui estamos começando agora, né?
2: Perfeito.
0: Qual o preço? 30 aí? Qual é o preço ao quilo?
24: De 30 a 35.
0: Viu, Gelson? Só te parabenizar, Gelson, porque eu tava fazendo as contas aqui, é mais de 52 anos que o senhor produz mel, tem muita história boa para contar, e a família Molon, pro nosso orgulho também, os senhores já foram os maiores produtores de mel de todo o Rio Grande do Sul, é isso mesmo?
24: Exatamente, aquelas feiras que começou aí no Salão Paroquial, aí a gente foi sendo incentivado pela professora Zeli Grando, e a gente foi pegando gosto para trabalhar com as abelhas. Na época teve uma invasão das abelhas africanas aqui na nossa região toda, Rio Grande do Sul, e principalmente Farroupilha, e nós tivemos que nos aperfeiçoar para poder trabalhar com a Apis mellifera, e aí conseguimos ir avançando nas feiras de ciências aqui em Farroupilha, no estado, fizemos várias apresentações e com muito sucesso, e depois a produção foi aumentando, sempre aumentando.
0: E dava para bancar o estudo com esse dinheiro, hein?
24: Sim, a gente conseguiu, eu e o Nelson e a Neuza, conseguimos fazer esse aporte, né? Que já que os nossos pais aí não tinham condição de manter para a faculdade, né? E na época a gente conseguiu através da venda de mel e esse trabalho, juntamente com o trabalho na agricultura, né? Das pareiras e das vacas que nós tínhamos e tudo, a gente foi se mantendo.
0: Que beleza. Gelson, parabéns aí, vamos conferir. Um abraço, muito obrigado.
24: Tá, obrigado a todos aí, esperamos que nos prestigiem aí.
0: Até domingo. Miller, okay. O prefeito já falou com a gente hoje várias vezes, dá um toquezinho final aí pro Jonas aí, vamos, que é uma sexta-feira festiva.
2: Exatamente, o prefeito, como falou o Rogério, uma sexta-feira festiva, já chegando alunos também para ver esse meliponário sendo inaugurado aqui no centro de Farroupilha. Bom dia.
3: Bom dia novamente, Miller, Rogério, a todos os ouvintes da Rádio Espaço. Nós estamos muito felizes com esse momento e eu quero de novo aqui parabenizar na pessoa do Gelson Molon, toda a Associação Farroupilhense de Apicultores, que está fazendo um lindo evento, que vai fazer nesses próximos 3 dias aqui, sexta, sábado e domingo, das 8 às 18 horas, terá venda e degustação de mel, terá também o pessoal aqui explicando sobre como está sendo colocado esse nosso meliponário, e como eu disse antes, né, com todo cuidado, relembrando os 150 anos da imigração italiana, através das próprias casinhas aqui, onde estão presentes as abelhas, nós estamos aqui tendo toda uma remodelação da praça, também com a possibilidade de ter essa conscientização da importância da preservação do meio ambiente, por isso que estão aqui as crianças das nossas escolas municipais também, e que a gente está muito feliz de ter essa oportunidade. Bom, compartilhar aqui também com o nosso parceiro, que é o Sicred, né, que contribuiu para que pudesse também nós termos a instalação desses equipamentos aqui na Praça da Emancipação. Como eu disse, é algo de muitos anos que a gente vem trabalhando, conseguimos transformar agora em realidade, graças ao apoio da associação, graças ao apoio do Gelson e da sua diretoria, nós amadurecemos a ideia e agora vamos ter a oportunidade de compartilhar isso com a nossa população, que a gente convida para que esteja aqui conosco nesses próximos 3 dias e possa prestigiar também os nossos produtores.
23: Perfeito, Rogério. São informações que eu trago diretamente aqui da Praça da Emancipação, mas precisamente no local aqui aos fundos da Secretaria, melhor, em frente à Secretaria da Educação. Então o pessoal já começa a chegar, escolas com alunos já chegando também, para essa inauguração desse importante espaço de criação de abelhas sem ferrão, aqui, que agora denominado meliponário aqui em Farroupilha.
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7: Senhoras e senhores, muito obrigado. 9:36. Jota vai comandar o shopping. Tem uma notícia que a gente tem que ampliar, gente. Farroupilha tá na rota das facções criminosas já há muito tempo, só que a gente tá na rota também do alto tráfico de drogas. Operação contra facções cumpre mandados em Farroupilha e outras cidades aqui do Rio Grande do Sul e Santa Catarina. Infelizmente, nomes, detalhes não podem por lei ser passados. 26 presos. A Polícia Civil realizou ontem a Operação Apacane, que teve ações em Farroupilha e Caxias do Sul, além de outras cidades do estado de Santa Catarina. O objetivo é combater uma facção criminosa suspeita de atuar forte no tráfico de drogas e na lavagem de dinheiro. Durante a operação foram cumpridos mandatos de prisão, busca e apreensão, bloqueios de contas bancárias e sequestro de veículos. Até o momento, 26 pessoas foram presas. Os policiais também apreenderam R$22 mil em dinheiro e uma arma de fogo. Além de Farroupilha e Caxias, a operação atuou em Porto Alegre, Canoas, Cachoeirinha, Eldorado do Sul, Gravataí, Nova Santa Rita, Gramado e Santa Maria. Em Santa Catarina, as ações aconteceram em cidades como Florianópolis, São José, Palhoça e Criciúma. Farroupilha no roteiro aí do tráfico forte de drogas com envolvimento de facções criminosas. JG vai comandar o shopping. Eu vou fechar hoje com música. A gente tá pedindo que você manda pra cá o nome, o teu nome, da tua companheira, da tua parceira, da tua esposa, da tua eterna namorada, a música que marcou teu romance, a música que marcou o teu relacionamento, músicas que marcaram namoros e abalaram amores. A primeira dama do município, a advogada Juliane, a Julie, e o prefeito Jonas tem várias músicas aqui. A Julie pede uma delas. Julie, bom dia.
8: Bom dia, Rogério, tudo bem? Nesse dia dos namorados, então, inspirando todos os casais e as pessoas que ainda sonham em encontrar o amor da sua vida, a música que eu indico como uma música que representa muito bem o meu relacionamento com o Jonas, que é uma música que eu escutava muito tempo, desde a adolescência, e imaginava quando que eu encontraria esse amor, e até que um dia, então, encontrei o senhor Jonas. A música é Segredos, do Frejá.

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0: Vem pra cá você também. Olá, muito bom dia, boa sexta-feira, 12 de junho. Continue aqui ligado, ligada na 100.9. Daqui a pouquinho tem Espaço Shopping Show te fazendo companhia até o meio-dia neste Dia dos Namorados.
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2: Vamos juntos a partir de agora até o meio-dia no Espaço Shopping Show, neste 12 de junho, dia dos namorados, sexta-feira. Bom dia para você. Hoje é Dia Mundial de Combate ao Trabalho Infantil, Dia do Correio Aéreo Nacional. Hoje também é Dia do Enxadrista e Dia dos Namorados, né? O Dia dos Namorados é comemorado em 12 de junho no Brasil, data em que os casais aproveitam para celebrar sua união e agradecer o companheirismo e a dedicação entre ambos durante o ano todo. Grande Dia dos Namorados para todos nós e hoje uma programação especial dedicada a todos os

0: Alejandro Sanz, Coração Partiu, Kiko Zambianchi, Ei Jude, abrindo o shopping. Nesta sexta-feira, 12 de junho, dia dos namorados, 10 horas em ponto, 16 graus a temperatura.
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0: E a partir de agora vai estar com quem? Com a Carol. Deixa eu ligar para a Carol, supervisora de caixa, é a supervisora de caixa lá da Regla, que está me aguardando, né? Está me aguardando e para a gente bater um papo para sabermos aí de novidades, de informações, né? Muito bem, estou ligando para você, Carol, supervisora de caixa da loja Regla aqui de Farroupilha, que fica na Pinheiro Machado 53A. Alô, Carol, bom dia, tudo bem?
2: Alô, bom dia, JG, bom dia, ouvintes da Rádio Espaço.
0: Muito bem, o que você separou de novo?

0: Segunda, terça e quarta. A princípio, quarta-feira, 3 graus na mínima, que é uma referência, e 16 na máxima.
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0: 10:08. 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

0: Ação importante e lindos momentos no amor. Celebre o Dia dos Namorados em grande estilo com uma viagem ou programa inesquecível. Valerá dar mais um passo nos estudos de idioma, de filosofia ou retomar um contato de fora com mais entusiasmo, tá, Escorpião? Um plano maior se desenhará para o futuro a dois. Daqui a pouquinho, previsões para Sagitário, Capricórnio, Aquário e Peixes. 10:16, tempo nublado, 15.5 a temperatura aqui no centro de Farroupilha. 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
2: O alongamento ao final do dia reduz tensões. Praticar alongamentos após a rotina ajuda a aliviar as dores musculares, relaxa o corpo e melhora a sua qualidade de sono. A vida é melhor quando se tem saúde.
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0: Compareça e leve toda a documentação necessária para agilizar seu atendimento. 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
0: Alô, Sagitário, negocia um financiamento, acerte uma partilha ou resolva uma questão a dois com mais disposição. Conversa íntima e objetiva esclarecerá uma situação incômoda. Vá direto ao ponto e desmanche impressões negativas. Prefira a privacidade para comemorar o casamento ou namoro com clima quente a quatro paredes, cumplicidade e carinho. Agora, previsões para você de Capricórnio, o coração falará mais alto neste dia dos namorados, que trará muita emoção e prazer. Invente um programa diferente, surpreenda o par com momentos únicos que ficarão guardados na memória. Mesmo com orçamento apertado, o que encantará será a criatividade e a expressão espontânea dos sentimentos. Se estiver só, poderá se apaixonar, viu, Capricórnio? Previsões agora para você de Aquário. Hoje você acordou com disposição, né? Para agilizar tarefas, brilhar no trabalho, cuidar do corpo e da beleza. Aproveite o pique para colocar ordem na casa ou retomar uma atividade física. Uma nova ferramenta facilitará a produção. Pequenas vitórias darão uma deliciosa sensação de avanço. Aposte em um jantar romântico neste dia dos namorados. Previsões agora para você de Peixes. Conversa leve e casual com uma pessoa próxima trará boa ideia para enriquecer um projeto autoral. Solte a criatividade. A semana terminará animada com novidades dos filhos ou de irmãos e perspectivas mais positivas. Embarque em um clima romântico com o par e curta momentos mágicos ou momentos mágicos no dia dos namorados. Tem cheiro de paixão no ar se estiver só. Muito bem, horóscopo 100.9 no shopping volta amanhã, sábado, neste mesmo horário, mais ou menos neste horário. Amor sem fim, Launa Rich e Shania Twain.

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0: Na primeira teve lá, né, Rich com Shania Twain, Endless Love. 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Falando em loterias, a Quina acumulou ontem, né? A Quina não, a Sena, Mega Sena. É, a Mega Sena acumulou. Números sorteados: 04, 06, 26, 28. 32 e 45. Amanhã deve pagar 12 milhões de reais e quem acertou a Quina levou boa grana, quase 32 mil reais. 36 apostas ganhadoras com 5 acertos. 4 acertos, 2.575 apostas ganhadoras. R$ 737 para cada. 04, 06, 26, 28, 32 e 45. Sorteio amanhã da Mega, deve pagar 12 milhões de reais.
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0: Vivere é transferido para a próxima sexta-feira devido às condições climáticas. Você que está chegando agora, né? Então o Vivere foi transferido para a próxima sexta-feira, lá no calçadão da Júlio, sexta-feira 19, em razão das condições climáticas previstas para a região. O evento terá programação agora com a transmissão do jogo do Brasil e Haiti na Copa do Mundo. Vai ter um telão, então será sexta-feira e não mais hoje. Olha, com menos calor, muita gente acaba esquecendo de beber água, mas a pele sente rapidamente essa falta de hidratação. Mantenha o consumo de água ao longo do dia e complemente com chás claros para ajudar na hidratação do organismo. Essa é uma dica de Johnny Lantejoli, PP Apanho, Centro Automotivo. 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
0: 10:40, bom dia para você, 10:40, vamos juntos até o meio-dia, sempre para a Ótica Farroupilha, a revolução no seu olhar. 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
0: Boa notícia, a produção brasileira de grãos tem previsão de chegar a 358,6 milhões de toneladas na safra 2025-2026. Caso o resultado se confirme, o Brasil baterá novo recorde, com uma alta de 1,8% na comparação com a safra anterior. O percentual corresponde a um aumento de 6,4 milhões de toneladas ante o ciclo 2024-2025. Então tá aí, boa notícia. Brasil vai bater novo recorde na produção de grãos na safra 2025-2026, com 358 milhões de toneladas.
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0: Muito bem, 10 horas 43 minutos. Estava lendo aqui a matéria que diz o seguinte: a Corte Suprema de Cassação da Itália divulgou hoje os motivos que levaram à decisão de anular em 22 de maio a extradição da ex-deputada federal Carla Zambelli, do PL, ao Brasil. A determinação italiana diz respeito ao pedido de extradição feito pelo Brasil contra a ex-parlamentar, conduzido com base no processo em que Zambelli foi condenada por invadir os sistemas do CNJ, que é o Conselho Nacional de Justiça. Ainda segundo o processo de extradição, tramitando na justiça italiana, relacionado à condenação da ex-deputada pelo crime de porte ilegal de arma de fogo e ameaça. O episódio ocorreu na véspera das eleições, né? Você lembra disso? A Corte de Cassação italiana afirmou que identificou diversos elementos capazes de gerar dúvidas sobre a imparcialidade objetiva do Supremo Tribunal Federal, que condenou Zambelli. Segundo os magistrados, o ministro Alexandre de Moraes acumulou diferentes funções ao longo do processo e atuou simultaneamente como integrante do colegiado julgador e como pessoa considerada prejudicada por um dos crimes atribuídos à deputada. Então, a manchete diz o seguinte: Justiça da Itália diz que o ministro Alexandre de Moraes foi parcial ao julgar a ex-deputada federal Carla Zambelli. Música e informação no teu rádio, é o Shopping te fazendo companhia até o meio-dia neste Dia dos Namorados. Programação especial hoje, né? Chegando o Fábio Júnior, Alma Gêmea, depois tem Alphaville, Forever Young. Eternamente jovem, jovem para sempre. Bom dia para você, 10h45, 16 graus a temperatura.
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1: Bom dia pra você, obrigado pela audiência. Vamos juntos até o meio-dia. 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Bom dia, excelente sexta-feira. Olha, eu tenho oportunidade de emprego para divulgar agora aqui para você que está em busca de trabalho, de emprego. Processo seletivo Big Fair, atenção, moradores da linha Jansen e região. Alô, pessoal da linha Jansen e região. A Big Fair realizará um evento de recrutamento para a contratação de novos colaboradores amanhã, sábado, 13 de junho, das 8 às 12 horas, no Salão da Comunidade da linha Jansen. Esta é uma excelente oportunidade para quem está em busca de uma colocação no mercado de trabalho e deseja fazer parte de uma empresa reconhecida no estado e no país. Para participar da seleção é fácil, é simples. Os interessados devem comparecer ao local portando currículo atualizado, documento de identidade e CPF, carteira de trabalho digital também, tá? Então não perca essa oportunidade. Compareça, leve toda a documentação necessária para agilizar seu atendimento. Vou repetir: processo seletivo Big Fair no Salão da Comunidade de linha Jansen, amanhã, dia 13, das 8 às 12 horas. Recado dado? Então, tá falado.
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2: Muito bem, 10h59. Vivere é transferido para a próxima sexta-feira devido às condições climáticas. Matéria completa no site da Espaço também. Operação contra a facção cumpre mandados em Farroupilha e outras cidades do Rio Grande do Sul e Santa Catarina. 26 pessoas foram presas. 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

agora a prestar nossa homenagem para os aniversariantes de hoje. 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Alô, Alejandro Alberto Zurita Zapata, parabéns, da Troféu Trombini Farroupilha Esporte e Lazer. Antônia de Souza Rodrigues, Fábio Fetter, Isair dos Santos Godoy, Maria Cirlei Roque Xavier, Jaine Alves da Silva e Laísa de Oliveira Cansan. Parabéns da Big Fer. Alô, Kátia Silene Marques, parabéns, homenagem do esposo Pedro, filho Gabriel, e da Big Fer também, tá, dona Kátia? Alô, Arthur Rodrigues Canan, homenagem da avó Tere, dona Tere, e da Big Baby também, tá, Arthur? Lorena Machado, parabéns, da Maria Anselmi. Alô, Bibiane do Nascimento Bruning e Gabriela de Campos Redondo, homenagem da Objetiva Contabilidade. Alô, Taine Fumagalli, parabéns, homenagem dos pais Luiz e Marlene, irmãs Amanda e Camila e de toda a equipe do Ponto Econômico. Vem pra cá você também. Parabéns, Taine Fumagalli, feliz aniversário. Alô, Matheus Lago, homenagem do Movimento de Emaús, Núcleo de Farroupilha. Araldo e Vera Brito, 43 anos de casamento hoje, parabéns, homenagem da família e dos amigos. Armelinda Trois Fabro, homenagem do esposo Oreste e também dos filhos Angélica e Valmir, genro Alexandre e dos netos Alisson, Camila, Milena e Fábio, né? Senhora Armelinda Trois Fabro. Alô, Antônio Brolo, homenagem dos filhos Gilmar, Noeli e Roberto, Nora e Isabel, genro Silmar e dos netos Christian, Daniela, Caroline e Camila, tá, seu Antônio Brolo. Alô, Camila de Oliveira, homenagem do esposo Fabiano e das filhas Francesca e Madalena, parabéns, Camila. Clara Ferri Trois, homenagem dos pais Felipe e Elisângela, Dindos Cláudio e Bárbara, primos Luísa e Lucas e da avó Jane, tá, Clara? Cláudia Balbinotti Zilli, parabéns, dona Cláudia, homenagem do esposo Silvio, filhas Clarissa e Rafaela, pais Reni, Diva e dos irmãos Gustavo, Gaspar e Tomás. Daniel dos Santos, feliz aniversário, homenagem da esposa Fabiana e dos filhos Priscila e Daniele, é das filhas então, né? Priscila e Daniele. Alô, Edson Zanco, parabéns, homenagem da mãe Shirley, irmãos Fabiana e Juliano, da esposa Adelaide e das filhas Camila e Daniele, parabéns, Edson Zanco. Emily Isabelle Santos, feliz aniversário, homenagem dos pais Jéssica e Alessandro. Floraci Soares e Valnei Giazon, aniversário de casamento, parabéns, homenagem dos filhos Duan e Luan, é, sim, Duan e Luan, parabéns, Floraci Soares e Valnei Giazon. Alô, Guilherme de Brito, de aniversário hoje, parabéns, Guilherme, homenagem do pai Ayrton, irmãos Wagner e Ricardo, cunhadas Fabiana e Natana e dos avós Seu Nilson e Dona Rosália. Alô, Ivete Maria Ricion, se tá de aniversário hoje, Dona Ivete. Parabéns, homenagem do esposo Cláudio, filhas Bruna e Júlia e do genro Nicolas. Tudo bem com a senhora, Dona Ivete, e com o seu Cláudio também? Um abraço para toda a família. Alô, Jussara da Silva, homenagem do esposo Luiz Carlos, filho Marlon, Nora, Tatiane, neta Alice, cunhados Luísa, Bete, Flávio, Flora, Paulo, Cláudio Miro, Cláudia, Cláudio, Marli, Silene, João e Gerson, e dos sobrinhos Marcos Paulo, João Paulo, Manuela, Isabela e Gerson Filho. Alô, Lairane Caroline Prestes, parabéns, Lairane, homenagem do esposo Micael, filha Agnes e também dos pais Erondina e seu Roberto, tá? Lairane Caroline Prestes. Lucas Tonete, de aniversário hoje, parabéns, Lucas, homenagem da mãe, dona Fátima, dos irmãos Leonardo, Diego e Carol e também do Valderês.
De aniversário hoje também, vamos ver aqui, Lucas Maffei Passini, homenagem dos pais Eunice e Hélio e das irmãs Ana, Kátia e Vera. Lúcia, Lázaro e Mente, minha irmã está de aniversário hoje, dia dos namorados. Parabéns, Lúcia. Homenagem do esposo real, do filho Felipe, Nora Wanda, das netas Maia e Bia, familiares e amigos. Feliz aniversário, tá, dona Lúcia? Sei que vai ter um festão aí para comemorar os. Não vou dizer a idade. Parabéns, Lúcia. Alô, Maciel Antônio Binsfeld, de homenagem da mãe Rosalina, irmãos Rafael e Lisiane. E também dos amigos Duda, Johnny e Wesley. Parabéns, Maciel. Mônica de César, homenagem do esposo Gilney, filha Lisa e do genro Felipe. Parabéns, dona Mônica. Alô, Neuza Darcier, parabéns, dona Neuza Darcier. Homenagem dos filhos Sandro e Adriano, das noras Giovana e Cláudia. É o Sandro, maravilha, né, dona Neuza? Alô, Pedro Henrique Silvestrin de Bona, parabéns, Pedro Henrique, homenagem dos pais Paulo e Elisângela, avó Zélio, Marigene e Dalva, Dindos André e Karina e do amigo Martin. Parabéns, Rafaela Cussou Maldaner, homenagem dos avós Nelson e Maria, da mãe Rosane, filho, é filha, né? Da filha Ayla e também do esposo, seu Luiz, né? Dona Rafaela Cussou Maldaner, feliz aniversário. Alô, Rogério Marini, homenagem da esposa Nelly, dos filhos Guilherme e Amanda. Rosa Suzinho, homenagem do esposo Ari, filho Abel, Nora Marisa e da neta Ana Laura. Roseli Fagion, homenagem do esposo Edgar, filhos Rafael e Rauane, irmã Joyce e do cunhado Jair, tá? Roseli Fagion, parabéns. Alô, Sabrina de Souza Borges, homenagem dos pais Adriana e Sileno e dos filhos Heloísa e Gabriel. Seu Walter e dona T de Narabarea estão completando mais um ano de feliz vida dois, 16 anos de casados. Hoje, parabéns ao casal, homenagem da família e dos amigos. Alô, Vanessa Borsoi, homenagem do esposo Samuel, tá, Vanessa? Parabéns. Zaire José Rosa, homenagem do filho Anderson Newton Rosa. Ah, o pai e filho que aniversariam no mesmo dia, então parabéns, Zaire José Rosa e Anderson Newton Rosa, feliz aniversário, é festa em dose dupla. Para os aniversariantes de hoje, muita saúde, alegria, felicidade, prosperidade, muito amor, só coisas boas, grana também, que vai bem, vem bem, e que esta data se repita por muitos e muitos anos com muita saúde e paz. Salute, pati a tutti. E vai um beijo especial para minha irmã Lúcia Joaneta Lázari Mente, que hoje está completando, não vou dizer a idade, 75 anos. Um beijo, Lúcia, feliz aniversário. Amor, I love you para vocês.

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2: Falando em Dia dos Namorados, né? O Dia dos Namorados é comemorado em 12 de junho no Brasil, data em que os casais aproveitam para celebrar sua união e agradecer o companheirismo e a dedicação entre ambos durante o ano todo, né? Agora, muitos países comemoram o Dia dos Namorados no dia 14 de fevereiro, dia de São Valentim. No Brasil, a comemoração foi adaptada para tentar ajudar o comércio em São Paulo no mês de junho, pois neste mês o desempenho do comércio era fraco. O responsável pela criação do Dia dos Namorados no Brasil foi o publicitário João Dória. Música e informação no teu rádio. Agora vamos saber o que teremos no Espaço Livre de amanhã?
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2: Muito bem, ciclone na costa mantém chuva no Rio Grande do Sul nesta sexta-feira. Temperaturas seguem amenas ao longo do dia, precedendo a chegada do frio no fim de semana. 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
0: 11:30, bom dia para você. Vamos juntos até o meio-dia. Lembrando então que o Vivere é transferido, tá? Vivere é transferido para a próxima sexta-feira devido às condições climáticas. Neste momento, garoando aqui no centro de Farroupilha, temperatura em 15 graus.

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1: Em 93 milhões de milhas, Jason Mars, na primeira teve a Melinha. Foi Deus quem fez você. Falando em milhões, SpaceX faz estreia em Wall Street e Elon Musk fica mais próximo de se tornar o primeiro trilionário do mundo. A empresa passou a ser avaliada em 9,6 trilhões de reais. 11 horas 39 minutos, 15 graus a temperatura.
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1: E a Migra, sediada em Farroupilha e referência nacional em soluções para transporte, movimentação e gestão de resíduos, irá reunir clientes amanhã, sábado, dia 13, para apresentar seu novo semi-reboque de 9 eixos com capacidade para 74 toneladas. O evento, denominado Migra na Prática, ocorre a partir das 9 horas no interior de Farroupilha e já conta com a confirmação de 68 empresas clientes e mais de 130 participantes, número que deve ser ampliado com presença de fornecedores e da equipe comercial da companhia. Tem a matéria completa no site da Espaço, espaçofm.com.br. Olha só. Migra irá reunir clientes e apresentar novo semi-reboque de 9 eixos com capacidade para 74 toneladas.

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0: Alô, taxista, alô, Leandro, obrigado pela informação. Mais um acidente nas proximidades da Grendene, envolvendo um caminhão e um Gol. Apenas a princípio danos materiais, vamos aguardar mais informações. Leandro mandou aqui um recado, um áudio no WhatsApp da Espaço. Então, você que está no trecho por aí, próximo à Grendene, né? O conhecido trevo da Grendene, cuidado aí que mais um acidente hoje, né? Hoje ainda tinha serração, hoje ainda tinha pista molhada, continua molhada, pintou uma garoa aqui no centro da cidade. Então, você que está no trânsito, né? Redobre atenção. Dirija com cuidado, respeite a sinalização, não dirija falando o telefone ou olhando o telefone, tá? Mas aconteceu um acidente agora há pouco. Obrigado, viu, Leandro? WhatsApp da Espaço, virando utilidade pública, informação, notícia, prestação de serviço. WhatsApp da Espaço, 99611-1971. Sempre lembrando que o código de área é o 54.
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0: Com Gabriel Marqueto na comunicação, onde você mora, Cidade Negra, depois tem Estou Enamorado, Donato e Stefano, neste Dia dos Namorados, 12 de junho. Sexta-feira, e você ao som da Espaço, a rádio dos melhores ouvintes.

0: Donato e Stefano, estou enamorado neste dia dos namorados.
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0: E assim chegamos ao fim de mais um Espaço Shopping Show. Obrigado pelo carinho, pela atenção, pela audiência. Retorno amanhã, sábado, após o Espaço Livre, sempre para a Ótica Farroupilha, CFC Farroupilha e Círculo Saúde. Vem aí Espaço Economia com Lúcia Cristina, Espaço Rádio Jornal com Rogério Portolã. Uma da tarde, o contato imediato com a Flávia Andréa Vidor na comunicação. Chove aqui na área central de Farroupilha, 15 graus a temperatura. Fechando o shopping Lulu Santos, apenas mais uma de amor. Bom almoço, boa sexta-feira, bom dia dos namorados, bom fim de semana. Se cuide e até mais. Tchau.

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8: Agora 12:04, boa tarde, vamos de Espaço Economia, oferecimento Banco do Brasil e Máquina Sazi. Tempo instável com chuvas, temperatura estamos com 15 graus e atenção, oportunidade de emprego, processo seletivo Big Fair. Atenção moradores da linha Jansen e toda a região aí da Jansen, São Marcos, linha Jacinto, enfim, toda essa mega região produtiva, a Big Far vai realizar um evento de recrutamento para contratação de novos colaboradores amanhã, dia 13, das 8 ao meio-dia. Local, Salão da Comunidade da linha Jansen, Farroupilha. Excelente oportunidade para quem está em busca de uma colocação no mercado de trabalho e deseja fazer parte de uma empresa reconhecida no estado, no país e no mundo. É a maior empregadora de Farroupilha, Grupo Big Fair. Para participar da seleção, os interessados devem comparecer no local, Salão da Comunidade da Jansen, portando currículo atualizado, documento de identidade RG, CPF e carteira de trabalho digital. Não perca a oportunidade, compareça e leve toda a documentação necessária para agilizar seu atendimento. Repetimos, processo seletivo Big Fair, Salão da Comunidade da linha Jansen, amanhã sábado. das 8 ao meio-dia, vai compartilhando a informação. 12:06 da Santa Vita Imóveis, você encontra o residencial Arpoador, apartamento de 2 e 3 dormitórios com suíte, churrasqueira, terraço privativo e acabamento de alto padrão. 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Economia Lúcia Cristina chegando, oferecimento Banco do Brasil e Máquina Sase, Lúcia.
9: A SpaceX deve estrear nesta sexta-feira na Bolsa de Valores de Nova York, avaliada em cerca de US$1,750 bilhões. E com esse valor de mercado, a empresa de Elon Musk passaria a ocupar a 8ª posição entre as companhias de mais valiosas do mundo. A forte aposta de investidores de Wall Street na SpaceX pode parecer contraditória. Apesar de estar prestes a realizar a maior e pior da história, com uma captação estimada em US$75 bilhões, a empresa ainda opera no vermelho. Em 2025, a receita de US$18 bilhões e 700 milhões não foi suficiente para evitar um prejuízo líquido de US$4 bilhões e 900 milhões. Especialistas explicam que o otimismo de parte dos investidores se explica pela mudança na forma como o mercado enxerga a SpaceX. A empresa deixou de ser vista apenas como uma fabricante de foguetes e passou a ser associada ao potencial de integração entre as operações de inteligência artificial da xAI e os serviços da rede global da internet via satélite da Starlink. Musk criou uma super empresa de telecomunicações. A Starlink sozinha acabou se tornando um negócio global que hoje é maior do que a própria operação espacial em termos de faturamento. O Índice Nacional de Preços ao Consumidor Amplo, IPCA, considerado a inflação oficial do país, subiu 0,58% em maio, uma desaceleração em relação a abril, quando os preços haviam avançado 0,67%, mostram dados do IBGE divulgados nesta sexta-feira. Apesar da desaceleração, os preços dos alimentos continuam pressionando a inflação. Sozinho, o grupo de alimentação e bebidas respondeu por 0,29 ponto percentual do IPCA, ao registrar alta de 1,33%. Os alimentos consumidos em casa ficaram em média 1,65% mais caros no mês de maio. As maiores altas foram observadas na batata inglesa, que subiu 44,69%, seguida pelo tomate e pela cebola. Também as carnes com 1,39%. Em contrapartida, alguns produtos ficaram mais baratos, como o café moído, com uma queda de 2,38%. Alguns alimentos que mais encareceram no mês de maio foram a batata inglesa, o pepino, tomate, cebola, morango, cenoura, feijão carioca, leite de coco, filé mignon, a picanha, o sal, couve-flor, brócolis e a banana da terra. A Hyundai apresentou nesta sexta-feira seu principal lançamento de 2026, o Hatch E20, em um momento em que a maior parte das montadoras aposta em SUVs de diferentes tamanhos no mercado brasileiro. A marca coreana lança mais um compacto para dividir espaço com um de seus campeões de vendas, o HB20. O mercado, inclusive, chegou a especular que os E20 poderiam poderia substituir o HB20. A Hyundai, porém, afirma que os dois modelos vão conviver em harmonia, sem disputar o mesmo público. Para isso, o novo hatch aposta em um visual mais moderno, acabamento interno mais refinado e preços que vão de R$ 99.990 a R$ 139.990. Banco do Brasil e Máquina Sassi. Por hoje era isso. Bom final de semana a todos e até segunda-feira. Boa tarde.
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8: Agora 12 horas e 14, temperatura 14 graus, vai baixando, tempo instável. 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Rodovia dos Romeiros, abrindo o portal de notícias Espaço FM. Vivere, marcado para hoje, fica para sexta-feira que vem. Condições climáticas, o pessoal tem que preparar tudo com antecedência. Ficou para sexta-feira que vem, dia 19, vai ter o segundo jogo da seleção brasileira. Aí vai reunir Vivere, vai ter neve artificial, vai ter jogo num telão LED gigante para assistir o Brasil no segundo compromisso da Copa. fica para semana que vem. Compartilha essa informação. É a primeira aqui no site da Espaço. Viver é transferido para a próxima sexta-feira devido às condições climáticas. Ah, mas vai ter o Jogo do Brasil. Melhor ainda, vai ter festa na Júlio de Castilhos com mega telão para você conferir. Sexta-feira que vem, Viver de Inverno. Operação contra a facção cumpre mandados em Farroupilha e outras cidades do Rio Grande do Sul e Santa Catarina. 26 pessoas são presas. Camisa da seleção brasileira lidera vendas na Hermelu Esportes. Migra, 10 anos, vai reunir amanhã clientes e apresentar novo semi-reboque de 9 eixos com capacidade para 74 toneladas. Trio é detido com arma após denúncia de disparos contra a revenda de veículos em Caxias do Sul. Algumas manchetes, Espaço FM. .com.br. Já já tem mais. 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Jornalista Jerônimo Filho, e o tempo?
13: A instabilidade avança com nebulosidade e condições para chuvas. Na serra existe a previsão para chuvas durante todo o dia e a máxima pode chegar aos 16 graus. Para o sábado, a chuva se intensifica com a temperatura entre 10 e 15 graus. A partir de domingo, o tempo volta a ficar seco com a temperatura entrando em declínio em todo o estado. Informações do tempo para o Espaço Rádio Jornal.
8: 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A gente começa a liberar oportunidades de emprego. Já já também tem nota de falecimento da senhora Linda Guerra Vedovelli, já no próximo bloco. Eu comentava há pouco, gente, isso vira um evento, é uma grande atividade do Grupo Big Fair. Amanhã tem processo seletivo. Quem gostaria, quem sonha em trabalhar nessa potência que é o Grupo Big Fair? Processo seletivo Big Fair na linha Janssen. Oportunidades. Processo seletivo Big Fair. Atenção, moradores da linha Janssen e toda a região aí da Janssen. A Big Fair realiza um evento de recrutamento para contratação de novos colaboradores nesse sábado, das 8 ao meio-dia, no Salão da Comunidade da Linha Janssen. Das 8 ao meio-dia. Excelente oportunidade para quem está em busca de uma colocação no mercado de trabalho e deseja fazer parte de uma empresa reconhecida no estado, no país e no mundo. Para participar da seleção Big Fair, os interessados devem comparecer no local portando currículo atualizado, documento de identidade, CPF e carteira de trabalho digital. Não perca essa oportunidade, comparecendo e leve toda a documentação necessária para agilizar seu atendimento. Repetimos, processo seletivo Big Fair, Salão da Comunidade, Linha Janssen, amanhã sábado, para facilitar das 8 até o meio-dia. Vai compartilhando a informação. 12:20, Rosler Diagnósticos realiza exames de ressonância magnética tomografia, densitometria óssea, ultrassom cardíaco adulto, infantil e fetal, ultrassom geral com color Doppler e 4D, mamografia e radiologia digital. 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Oportunidades. A empresa Irving, de Carlos Barbosa, uma empresa do grupo Stanley, Black e Decker, contrata operadores de produção. 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De volta, Gerando Filho, informações da polícia.
13: Dois indivíduos foram presos por tráfico de drogas ontem, no centro de Vacaria. Conforme a Brigada Militar, eles foram abordados em um veículo, no qual o motorista não tinha habilitação e o carro estava com o licenciamento vencido. No veículo, os policiais localizaram duas malas contendo aproximadamente 7 quilos de maconha, além de um revólver e outros objetos. Em Caxias, três indivíduos foram detidos com uma arma de fogo após uma denúncia de disparos contra uma revenda de veículos na noite de ontem. Conforme a Brigada Militar, o trio estava em um veículo suspeito que foi abordado. No carro, os policiais apreenderam o revólver calibre 32, 4 munições, 3 celulares, duas balaclavas e o veículo. Também em Caxias, um suspeito abandonou uma mochila na tarde de ontem e a Brigada Militar apreendeu 5 quilos de maconha. De acordo com a ocorrência, equipes receberam informações sobre a comercialização de drogas no bairro Planalto e foram averiguar. No local, o indivíduo percebeu a presença da polícia, largou a mochila e fugiu em rumo ignorado. Na bolsa foram encontrados 5 tijolos e 11 porções da droga, além de uma balança de precisão e materiais para embalagem. Também em Caxias, dois indivíduos foram presos por tráfico de drogas em uma ocorrência registrada pelo 4º Batalhão de Choque no bairro Belo Horizonte. Com a dupla, os policiais apreenderam um revólver, munições, um simulacro de arma de fogo, 3 celulares, 217 porções de maconha, 11 tijolos da mesma droga, 7 pacotes com farelo de maconha, 144 porções de cocaína, 103 pedras de crack, 10 porções de haxixe, embalagens e outros materiais. Outra ocorrência registrada pelo 4º Batalhão de Choque prendeu um homem, também por tráfico de drogas. Ele foi abordado no bairro Esplanada e estava em posse de 150 porções de cocaína e R$770. Um adolescente de 16 anos também foi apreendido com porções de maconha na madrugada de hoje. Segundo a Brigada Militar, o indivíduo foi abordado no bairro Século 20, em Caxias, e estava em posse de 34 porções da droga que pesaram 387 gramas. Uma balança de precisão e embalagens. Informações do plantão para o Espaço Rádio Jornal.
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8: Agora 12:27, temperatura 14 graus, espaço Rádio Jornal, Rosler Diagnósticos, Cressol, Coxan e Central de Rações. Acaba de entrar uma notícia no portal da Espaço FM, tá no site, tá no aplicativo, tá no Instagram, tá no Facebook. Idoso morre após se envolver em acidente na rua Ranieri Petrini ontem à noite aqui em Farroupilha. Eu vou ler na íntegra o que a Brigada Militar está nos informando. Brigada Militar atende ocorrência de trânsito com lesões do bairro 1º de Maio em Farroupilha. A Brigada Militar, por meio do 36º Batalhão da Polícia Militar, 1ª Companhia Polícia Militar, atendeu na noite de... só um detalhezinho. Eu tô aqui recebendo duas informações. Eu vou pedir socorro aqui para a redação. Eu vou ler direto aqui a notícia que está no portal. Eu tava pegando direto aqui na ocorrência oficial da brigada. Teve uma atualização aqui. Eu tava lendo direto na ocorrência da brigada. Deixa eu voltar aqui para o site. Um idoso identificado como Urbano Antônio Ziokoski, 69 anos, morreu após se envolver em um acidente na noite de ontem na rua Ranieri Petrini, bairro Volta Grande, Farroupilha. De acordo com a ocorrência, a colisão envolveu um Fiat Ideia e um Renault Clio e resultou em 3 pessoas feridas que foram encaminhadas para atendimento médico por equipes do SAMU e resgate voluntário. O idoso, que era um dos motoristas, não resistiu e acabou morrendo. O corpo do senhor Urbano Antônio Ziokowski, 69 anos, está no departamento médico legal e aguarda a liberação, que deve ocorrer durante a tarde de hoje. Assim que tiver mais informações, a gente vai liberando. Ainda precisa de mais detalhes aqui, a notícia já está no portal. Os ouvintes que enviaram pra gente aqui as fotos, muito obrigado. Danos materiais, naturalmente, de grande monta. É uma velocidade de baixa, que é um local de baixa velocidade. E aqui, pelo estrago dos carros aqui, alguém estava em altíssima velocidade. Idoso morre após se envolver em acidente ontem à noite na Ranieri Petrini. Obrigado aqui, ouvinte, repórter, Rádio Espaço foi atrás. Estamos esperando mais detalhes, inclusive. Identificado idoso como Urbano Antônio Ziokoski, 69 anos. O corpo está no DML e aguarda a liberação, que deve acontecer hoje durante a tarde. Vamos passar mais informações. Obrigado, ouvinte, repórter Espaço 99611-1971.
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8: Agora 12:32. Aconteceu agora há pouco, um pouquinho antes do meio-dia, mais um acidente aí no cruzamento da Grendene, apelidado de Trevo da Grendene. Mais um acidente. Evair, sempre muito obrigado. Patrícia, sempre muito obrigado, nos ajudando com informação aqui pelas imagens. Provavelmente já foram retirados aí os veículos envolvidos, até no vídeo que a Patrícia gentilmente nos enviou, já estavam aí a concessionária recolhendo. Teve acidente há pouco, um pouquinho antes do meio-dia, aí no cruzamento da Grendene, apelidado de Trevo da Grendene. Maia, triste rotina. Aqui na ocorrência da polícia, da Brigada Militar, tem a data errada, mas só deixa eu ler o conteúdo que está correto. A guarnição de serviço da Brigada foi acionada via Copom por volta das 19:40 de ontem para averiguar a colisão frontal entre um Fiat Idea e um Renault Clio. Com impacto, ambos os veículos permaneceram sobre a pista devido aos danos materiais substanciais. O Fiat Idea chegou a ser projetado para a lateral da via, imagina a velocidade, atingindo uma pilha de tijolos em uma propriedade particular. O fato envolveu diretamente 3 pessoas, o condutor do Renault Clio, 33 anos, e o condutor do Fiat Idea, de 69. Sofreram lesões na região da face. Uma passageira do Clio, de 38, teve uma lesão na mão direita. Todos receberam o primeiro atendimento pré-hospitalar no local por equipes do SAMU e em seguida foram encaminhados para o Hospital São Carlos para avaliação e cuidados médicos. No local, os policiais militares adotaram todos os procedimentos técnicos e de segurança para sinalizar a via e conter novos riscos. Foi ofertado o teste do etilômetro aos motoristas. Um dos condutores realizou o procedimento que resolveu em 0 mL. Já o outro condutor recusou-se a fazer o teste, sendo autuado conforme a legislação de trânsito vigente. O Renault Clio foi retirado por um serviço de guincho particular, enquanto o Fiat Idea foi recolhido ao depósito credenciado. O fato foi devidamente documentado pela Brigada Militar e encaminhado à Delegacia de Polícia de Pronto Atendimento para o registro formal e posterior apuração das circunstâncias por parte da Polícia Civil. Comunicação Social, 36º Batalhão. Desse acidente, morreu o senhor, deixa eu pegar o nome completo, Urbano Antônio Zilkowski, 69 anos de idade. Acidente ontem à noite, começo da noite, aí na rua Ranieri Petrini, bairro Volta Grande, Farroupilha. espaçofm.com.br.
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8: Oportunidade de emprego, a Bebelândia, ampliando seu quadro de funcionários, contrata costureira com experiência, salário a combinar. As interessadas devem tratar pessoalmente na Bebelândia, Avenida Santa Rita, 283, após as 8 horas da manhã. Sempre após as 8, pode ir agora à tarde, tranquilo. Costureira com experiência, vaga na Bebelândia, Avenida Santa Rita, 283. 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Oportunidade. A Bento Transportes está com vagas abertas para motoristas, homens e mulheres, para as cidades de Farroupilha, Carlos Barbosa e Bento Gonçalves. Pré-requisitos: possuir carteira de habilitação, categoria D e curso de transporte de passageiros. Também tem vaga para funcionária para serviços gerais. Não precisa possuir experiência. Pessoas interessadas devem enviar currículo para o WhatsApp 996226702. E-mail thais@bentotransportes.com.br ou presencialmente na Rua Marechal Floriano Peixoto, 359, Centro de Farroupilha, na empresa Bento Transportes. Vagas para motoristas, homens e mulheres, para cidades aqui de Farroupilha, mais Carlos Barbosa e Bento Gonçalves. E vaga para funcionária para serviços gerais. Nesse caso, não é necessário possuir experiência. Participação de falecimento, atendimento funerário Fornec Matana Farroupilha. Participação de luto de Arlinda Guerra Vedovelli, 95 anos de idade. Duas famílias muito queridas aqui da comunidade, família Guerra, família Vedovelli. A direção e funcionários de Malha Cida cumpre o doloroso dever de participar o falecimento de Arlinda Guerra Vedovelli, mãe de sua diretora e proprietária, Cida Vedovelli Fiório. Participando aos clientes, amigos, fornecedores e demais pessoas de suas relações, que as últimas homenagens estão sendo prestadas na Capela Santa Cruz de Nova Milano, quarto distrito de Farroupilha, e a encomendação de corpo presente acontece às 15 horas de hoje. Após a Linda Guerra Vedovelli, será sepultada no cemitério público municipal. O melhor, só um detalhe, vai ser sepultada no cemitério da comunidade de Nova Milano. A direção e funcionários de Malha Cida participaram do falecimento de Arlinda Guerra Vedovelli, aos 95 anos de idade. A Cida, toda a família, nossos sentimentos. Arlinda Guerra Vedovelli, 95 anos, o atendimento Grupo L Fórmula, Memorial Crematório e Capelas São José. 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Gente, um recado, tá aqui, ó, é a primeira notícia do portal da Espaço FM. Vivere é transferido para sexta-feira que vem. Quem tá chegando agora, que não pôde acompanhar, não acompanhou as redes, não acompanhou o rádio, em razão das condições climáticas, Vivere pode estar frio, muito frio, mas com chuva nem pensar. Então ficou para sexta-feira que vem. Ah, mas vai ter o Jogo do Brasil, melhor ainda, vai ter uma festa na rua com mega telão, LED para você conferir e se divertir. Vivere fica para semana que vem, na próxima sexta-feira. Agradecimentos da família de Terezinha Altaus, o esposo Hildo e a família da sempre querida Terezinha Altaus, ainda com muita saudade e sensibilizados pelas manifestações de carinho recebidas, agradecem em especial a direção e funcionários do Hospital Geral de Caxias do Sul. a equipe de atendimento da funerária Fornec Matana, ao pastor Valmir, da comunidade luterana de Desvio Blaut, a Rádio Espaço FM, em especial amigo Rogério Portolan, a secretária Marli Bortolini da Silva, pelos cantos e homenagens prestadas a toda a comunidade do Desvio Blaut, aos bons vizinhos e ao grande número de amigos pelo apoio e carinho prestados a toda a família. Não tem palavras para descrever a dor da perda da amada esposa, mãe, sogra e avó, Terezinha Altaus. O esposo Hildo Altaus, juntamente com sua família, agradecem a todos os que de alguma forma manifestaram seu pesar e acompanharam Terezinha até sua última morada. Terezinha Altaus jamais será esquecida. Agradecimentos da família de Terezinha Altaus. 12:41. Hildo, a toda a tua família querida, estamos juntos sempre. 12:41, Central de Razões, Coxan, Cressol e Rosler Diagnósticos.
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8: Hora certa, 12:43, temperatura 14, tempo instável, 12:43, Mecânica O Porão.
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8: Olha, gente, o tempo não tá ajudando, mas quem puder conferir, gente, hoje, amanhã e domingo, aí na Praça da Prefeitura, é em frente à Secretaria da Educação. Inaugurou hoje de manhã, é uma novidade que vai se falar muito. A Associação Farroupilense de Apicultores e Meliponicultores, AFAM, convida toda a comunidade para o evento Preservando as Abelhas e Cultivando o Futuro, inaugurando o novo meliponário de Farroupilha, hoje, amanhã e domingo, ao lado da Prefeitura de Farroupilha, em frente ao prédio da Secretaria de Educação no complexo da Praça Emancipação. Além de tudo, tá muito lindo a caixinha, a Casa das Abelhas, são casinhas de madeira aí que homenageia a imigração italiana. E estão vendendo mel também. Na sexta-feira, hoje, a programação já começou às 8:30. Conta com a demonstração do trabalho do apicultor, degustação gratuita de mel, apresentação das abelhas sem ferrão, e atividades para toda a família com entrada de graça. Tem mel havendo, pouco mais de 30 reais, mas é mel de primeiríssima. Mais informações com o presidente da associação da FAM, que é o Gelson Molon, 549-9974-8639. Eu repito, sei que o tempo não tá legal para sair de casa, enfim, porque é o ar livre, mas gente, vá conferir, vá prestigiar hoje, amanhã e domingo no complexo da Praça Emancipação, Praça da Prefeitura, em frente, aí que tá o chamado, a gente vai aprendendo também, aí está localizado o meliponário aqui de Farroupilha. Vale a pena prestigiar, saborear também, provar. Só deixa um toquezinho rápido aqui sobre o meliponário, até pra gente aprender. O meliponário é um espaço ou local planejado e destinado à criação e manejo de abelhas nativas sem ferrão. A prática é conhecida como meliponicultura. Esses locais abrigam colmeias em caixas racionais, dispostas sob cuidados humanos, servindo não apenas para a produção de mel e outros produtos, mas também para a preservação ambiental e educação ecológica. Nós temos agora aqui o meliponário em frente à Secretaria da Educação, muitas flores aí e vale a pena prestigiar. E vai provar o mel gostoso, vai comprar também a promoção da AFAM, Associação Farroupilhense de Apicultores e Meliponicultores. 12:47, aqui Espaço Rádio Jornal, oferecimento Cressol, Rosler Diagnósticos, Central de Rações e Coxan. Uma notícia que foi divulgada ontem e merece a gente repercutir: uma empresa daqui, a Tempo Transporte, está anunciando expansão de 1,1 milhão de reais em Farroupilha. E não é só isso, de tabela.
0: Que está sediada em Farroupilha também, né? Uma das maiores arrecadadoras de impostos em Farroupilha. Então, nós acreditávamos que isso ia acontecer daqui uns 10 anos, mas tivemos que antecipar. E o mercado está propício para isso, então a gente está ampliando. E é a última ampliação nessa área, daí depois a gente vai ter que voar um pouco mais alto.
4: Essa ampliação se dá no mesmo Parque Fabril? Já começou? Elas têm um prazo para início?
0: Já começou, e nós acreditamos que em novembro desse ano, para poder aproveitar o grande volume de venda dos nossos embarcadores em dezembro, que é o grande volume de venda, já vai dar para utilizar ela.
4: A que deve ser essa ampliação, Juarez?
0: Na verdade, essa ampliação

0: resultado do trabalho, na verdade, né? Quando a gente trabalha a sério, com ética, com dedicação, compromisso, o crescimento ele vem e ele vem firme. Essa é a palavra certa, né?
1: A expectativa também é de aumento no número de colaboradores?
0: Sim, é necessário. O transporte não é feito sozinho. Esse ele não vai via IA. Temos de ter pessoas. Pessoas onde a gente vai ter que ter contratado motorista, aquisição de frota, que é muito importante, né? Então, aquisição de frota, frota renovada, motorista, ajudante, pessoas do administrativo. A gente acredita que vai ser um volume em torno de umas 20 pessoas.
1: E um investimento aproximadamente de quanto?
0: Hoje, o investimento da área é de 1 milhão e 100 mil para construção. Mas esse ano a Tempo já investiu mais de 5 milhões em frota.
1: E hoje qual que é o carro-chefe da Tempo Transportes?
0: O alimento é o carro-chefe. A gente pode usar o nome de todos, que é muito bacana, são marcas conhecidas, né? Melita do Brasil, Café Bom Jesus, M. Dias Branco, que é o Grupo Isabela, as vinícolas muito fortes na nossa região, Perini, Vinícola Nova Aliança, Vinícola Garibaldi, Aurora. Essa é a maior parte dos clientes. Ah, e tem um cliente novo, que é o Moinho Nordeste, lá de Antônio Prado, então é o pessoal da farinha.
1: E hoje a Tempo Transportes, ela tem frota própria, aproximadamente quantos veículos?
0: Hoje a Tempo só trabalha com frota própria, para toda a coleta e toda a transferência de carga. A gente tem mais de 64 placas e temos 22 unidades parceiras distribuídas em todo o estado do Rio Grande do Sul.
1: E para esse investimento, Juarez, a parceria com o poder público também foi algo fundamental?
0: A parceria com o poder público, na verdade, é o que faz a gente, que nos impulsiona para frente, né? Estamos recebendo uma obra enorme, que é o asfaltamento da Rainer Petrini. Vai ser muito bom, porque é necessário também. Onde há asfalto, há progresso. Da parte burocrática da construção também, super tranquilo, por enquanto, não tem problema nenhum. Só que aí vem o poder público logo lá na frente, né? Eu disse que nós ia construir daqui 10 anos, então a gente já está construindo. Eu quero ver daqui nos próximos 5 anos, aí o poder público vai ter que andar junto com nós para conseguir áreas maiores, para nós continuarmos grande e dentro do município.
2: Juarez Maioli, privilégio aí, Tempo Transportes, essa potência de Farroupilha pro Brasil inteiro e pro mundo inteiro, ampliação. 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
10: Agora 12h50, de uma palhinha rápida aqui, gente. 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Gente, se a seleção brasileira ainda não empolgou a torcida, quem empolgou foi o álbum, que é uma tradição, o álbum de figurinhas da Copa, só porque vira notícia, tá, gente? Vira notícia, não é só criança, é

0: família inteira envolvida. Para ter uma ideia, o IMEC aqui de Farroupilha virou destaque em toda a sua rede. O que mais vendeu, ainda tem muito estabelecimento que não tem mais figurinha, o IMEC ainda tem. O IMEC já vendeu mais de 8 mil pacotes, que supera 60 mil reais. O nosso gerente Almir Nadalon passa informação. Eu toquei no assunto porque o IMEC, já pela procura, amanhã tem, eles vão fazer todos os sábados, ponto de troca de figurinhas. IMEC Farroupilha, amanhã, família reunida no IMEC, boas compras e também troca de figurinhas, ponto oficial de troca de figurinhas, a partir das 9 da manhã no IMEC Farroupilha. É o campeão de vendas na rede aí, deixa eu confirmar aqui os números para ter uma ideia, mais de 8 mil pacotes, em torno de 60 mil reais.
1: Temos sim, estamos preparados aí com bastante figurinha, né? A gente teve muito cliente vindo de outras cidades aí, de Caxias, comprando até inclusive no nosso IMEC online, né? Para vir retirar aqui, porque não encontrava em outros lugares. Então estamos preparados com álbuns, tem figurinhas também. Foi uma grande venda em cima disso aí, o público em si em geral, não foi só as crianças, né? Então envolveu o público de maior idade, pessoas adultas. Fizemos aí também com parceria com a Rádio Espaço no sábado passado um ponto de troca para figurinhas, também foi um sucesso. O pessoal veio, participou, ficaram praticamente o dia todo no sábado aí fazendo trocas e foi bem, bem legal. Mas vamos ver se a gente consegue fazer ainda dentro desse mês aí mais um ponto de troca aí pro pessoal poder completar o seu álbum, né? Porque às vezes tu compra o pacote de figurinha lá e acaba não encontrando a que tu quer, né? Mas aqui eu percebendo o pessoal trocando e ligando, não, vem até o IMEC que eu te aguardo até tal horário e tal para fazer, para poder completar o álbum da Copa de 2026. Então pode vir pro IMEC aqui, temos figurinhas, temos preparado. Quem quer completar o álbum pode vir até nós aí que a gente tá com bastante estoque.
2: Almir, e o álbum que você tem à disposição, qual que é? É o capa dura, é o simples?
1: Temos os dois álbuns, tem de capa dura e tem o álbum simples também. Além das figurinhas, você vai encontrar os dois tipos de álbum aí também na disposição.
2: Fica a dica então para aquelas pessoas que querem comprar álbum e figurinha da Copa 2026, a maior de todas na história das Copas, que ainda tem aqui no Supermec.
1: É, inclusive a gente vendeu mais de 8 mil pacotes de figurinha. Então isso, somando por cima, Miller, dá quase mais de 60 mil reais em venda só em figurinha, para ver como o pessoal comprou a ideia de participar da Copa realmente e completar o seu álbum.
0: Exclusivamente no IMEC Farroupilha, imagina, né? Um todo aí, como faturam com a venda das figurinhas aí. O IMEC se virou notícia porque foi o local de maior venda na rede do IMEC. É um dos poucos locais que ainda tem figurinha à vontade. Já venderam mais de 8 mil pacotes, em torno aí de 60 mil reais. E amanhã, pelo sucesso, amanhã espalha a notícia, porque não é só gurizada, famílias aí, ponto de troca de figurinhas no IMEC Farroupilha, boas compras e tem o dia inteiro aí, ponto de troca de figurinhas, amanhã a partir das 9.
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2: 1:05, já tem a Flávia no contato imediato, tem Hora da Saudade. A gente hoje, na programação musical da Espaço, só tá rodando músicas que marcaram romances. A programação inteira da Espaço, interatividade, músicas que marcaram namoro. Hoje é dia dos namorados e a seleção toda. Não quer dizer que só tem que ser música romântica, tem música dançante, enfim, que marcou casamento, marcou namoro. Manda pra cá o nome, o teu nome, da parceira, do parceiro, enfim, o recorda, o música atual também, tá na mão, gente, tá na mão, manda pra cá, seleção musical inteira hoje, desde manhã até o final da programação, programação musical toda em cima de trilhas que marcaram, que embalaram romances, a tua música do teu namoro, qual é? Manda pra cá, 1:05, Volta Grande, Pio Décimo, do Parque Planalto. Tem esses bairros, é o local para o recolhimento, a coleta de entulhos e galhos. Vai de segunda, dia 15, até quinta, dia 18. Repito, Volta Grande, Pio Décimo, bairro do Parque Planalto. Os entulhos deverão ser deixados em frente às residências. Cidadão consciente faz a sua parte para manter a cidade limpa. A cidade é de todos nós, o compromisso também. Pessoal que está pedindo aqui o contato da Irvin, lá em Carlos Barbosa, manda teu currículo pelo WhatsApp. Alô, Rosibel, que pediu aqui, anota aí, 54 é o nosso código, o número é 981-49-37-38. Repito, empresa Irvin de Carlos Barbosa está contratando operadores de produção. 981-49-37-38. Ou pode ir pessoalmente, bairro Aurora, na Avenida Presidente Kennedy, 1049, Carlos Barbosa. 981-49-37-38. E não esquece, gente, amanhã, Vila Jansen, alô toda a região aí da linha da Vila Jansen, a partir das 8 até o meio-dia, tem um mutirão de empregos, tem um processo seletivo do grupo Big Fair, toda a região aí, Vila Jansen e toda essa grande região, das 8 ao meio-dia. São inúmeras oportunidades, todos os setores têm vagas. Currículo atualizado, documento de identidade, CPF e carteira de trabalho digital. Amanhã no salão da comunidade do bairro. Da linha Jansen, interior de Farroupilha. 1:08, Fruteira do Parque, você encontra água de coco gelada, suco de laranja, tudo feito na hora, e frutas selecionadas para quem valoriza sabor e qualidade. 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Muito obrigado, Rosler Diagnósticos, Cressol Coxan e Central de Rações. Você nos ajuda aí a compartilhar que o vivere de hoje foi transferido para sexta-feira que vem. Em razão do mau tempo, não havia nem condições hoje de manhã de preparar toda a estrutura, ficou para sexta-feira que vem. E aquele recado, pô, mas vai ter jogo da seleção, o segundo compromisso? Melhor ainda, vai ter o vivere de inverno, as atrações, a música e um mega telão para assistir o jogo do Brasil no calçadão da Júlio. Sexta-feira que vem, 1:09, boa tarde.
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dia mais romântico do ano, né? Então, feliz dia dos namorados, claro. Aliás, separei uma frase aqui. Separei uma frase, claro. Do Arthur da Távola. Um bom amor aos que já têm, um bom encontro aos que procuram e felicidades a todos nós, né? Cada um

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A hora da saudade, o Rogério já deu a letra pra vocês, né? Só músicas românticas, temas de romances, temas de amor, né? Deixa eu dar uma olhada aqui. Aham. Então prepare-se, a gente começa com a música do Ennio e da Anne, Frank Sinatra, New York.

Alessir Verona, que pediu Total Eclipse of the Heart da Bonnie Tyler pra esposa dele, a Leda. Tá anotado a tua sugestão aqui, Moacir, o teu pedido, na verdade. Ah, deixa eu aproveitar e mandar um abração pra Marlene Barbosa e as apaixonadas do Estúdio de Beleza. Eu vi chegando uma cesta aí, hein? Tava chegando aqui, eu vi chegar uma cesta. E... louca. E a Karen Flores, que colocou... comentou sobre o Whitesnake, que é a banda que mais cantou a palavra love, né? É real, concordo totalmente contigo. Whitesnake ficou super, né, conhecido, entre outros motivos, né, por apresentar frequentemente a palavra amor, love, em na maioria das suas músicas, ou então loving, ou lover, né? Na maioria das letras, elas devem ter pouquíssimo.

0: por litrão. Por litrão, lembrei agora. Nossa. 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
0: Bom, e a sexta começou com cara de inverno raiz, chuva fraca, né? Fraca, moderada, bastante nebulosidade, friozinho persistente aí por causa de um ciclone no oceano. A boa notícia é que ele já tá se afastando, então o tempo melhora aos poucos ao longo do Dia dos Namorados. As temperaturas seguem baixas entre 10 e 17 graus e o guarda-chuva chuva ainda pode ser necessário hoje. Já no fim de semana, a chuva dá tchau, o sol aparece entre nuvens e o frio ganha força. No domingo, prepara o chimarrão e o casaco reforçado, porque o amanhecer vai ser gelado, mas o tempo vai estar firme em toda a serra.
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0: 1h46, 14

0: Lionel Richie, Say You Say Me, Aerosmith, Crazy, The Police, Every Breath You Take e Ozzy Osbourne com Dreamer. Hora da Saudade está de volta na segunda-feira. 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
7: 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Vamos de música, né? Porque música tem que ter música pra trilhar e

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1: Flávio Venturini, Paulo Ricardo, Todo Azul do Mar, Guilherme Arantes, Um Dia, Um Adeus. E o evento Vivere, a magia do inverno, que seria realizado nesta sexta no calçadão da Júlio de Castilhos em Farroupilha, foi transferido para a próxima sexta-feira, dia 19. Em razão das condições climáticas previstas para a região, essa decisão foi tomada pela organização com o objetivo de garantir mais conforto e segurança ao público, além de preservar a estrutura do evento e proporcionar uma melhor experiência aos visitantes. A entrada é gratuita do Vivere e promete transformar novamente o centro de Farroupilha em um espaço de convivência e lazer, reunindo moradores e turistas em uma programação inspirada na estação mais característica da Serra Gaúcha. 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
1: O último treino da seleção antes da estreia na Copa do Mundo foi novamente fechado depois dos 15 minutos, mas o Ancelotti usou a atividade para fazer os ajustes finais da equipe e ter atenção aos detalhes para o jogo das 7 horas da noite de amanhã, sábado, dia 13, contra o Marrocos. A bola parada recebeu ênfase especial nesta sexta, cobranças de falta e escanteio têm sido decisivas. O técnico não confirmou os titulares publicamente e possivelmente não o fará na entrevista coletiva que ele concederá ao lado do Vini Júnior. Mas a tendência é de que o italiano despiste sobre os 11 que começarão o jogo. Então a seleção terá, acredita-se que a seleção terá 3 nomes aí do Flamengo: Danilo na lateral direita, o Alexandre na esquerda, o Lucas Paquetá no meio campo. Assim, o time deve ter o Alisson, Danilo, Marquinhos, Gabriel Magalhães e Alexandre, Casemiro, Bruno Guimarães, Lucas Paquetá, Rafinha, Matheus Cunha e Vini Júnior. 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
1: Gabriel Marqueto tem informações a respeito do trânsito. Boa tarde, Gabriel.
9: Olá, Flávia, boa tarde a você, boa tarde aos amigos da Espaço FM. Estou no quilômetro 5 da VRS 813, entre Farroupilha e Garibaldi, na comunidade de São Luís, terceiro distrito, onde na tarde desta sexta-feira, dia 12, um caminhão acabou tombando as margens da rodovia. Ninguém ferido, mas o trânsito aqui está lento, está sendo sinalizado pelo Corpo de Bombeiros. A pista ficou ainda mais escorregadia, até foi largado serragem aqui, um pouco de farinha, para ver se ameniza um pouco esse impacto causado por esta ocorrência. Ninguém ferido, como eu falei, o Corpo de Bombeiros está atuando aqui no local junto com o SAMU, que prestou atendimento ao condutor, que não ficou ferido. Para você que está fazendo a região entre Farroupilha e Garibaldi, cuidado e atenção redobrada. Eu volto contigo, Flávia.
1: Tá certo, muito obrigada, Gabriel.
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1: 2:38, Bonnie Tyler.

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1: Whitesnake, Is This Love, Skank TV, Air Supply, Making Love e Bonnie Tyler, Total Eclipse of the Heart. O Elon Musk se tornou nesta sexta-feira o primeiro trilionário da história após a estreia da SpaceX na Nasdaq, principal bolsa de tecnologia dos Estados Unidos, que reúne empresas como Apple, Google, a Microsoft. Vale destacar que antes mesmo dele se tornar um trilionário, ele já liderava a lista da Forbes de pessoa mais rica do mundo. Após a estreia da SpaceX na bolsa, a Forbes então passou a classificar o Elon Musk como o primeiro trilionário da Terra. Vai fazer o que com tudo isso aí? E estimou a fortuna dele em 1,1 trilhão de dólares na manhã desta sexta-feira. 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
2: O alongamento ao final do dia reduz tensões. Praticar alongamentos após a rotina ajuda a aliviar as dores musculares, relaxa o corpo e melhora a sua qualidade de sono. A vida é melhor quando se tem saúde.
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3: 14 graus é a temperatura. Já liguei todos os microfones aqui e falta pouco, gente. Oi, tá dando uma microfonia estranha aqui, não era pra isso estar acontecendo. Bom, falta pouco aí pra começar o 34º Festiqueijo em Carlos Barbosa. São 5 finais de semana de cultura, de gastronomia, entretenimento. E, seguindo a tradição, estou recebendo aqui a Laila Maísa Teixeira, senhorita Festiqueijo, a Bruna Cerato, que é dama de companhia, o Francisco Guazelli, que é o presidente da Festiqueijo, e a Angelita Werner, supervisora de eventos, e também a Cassiane Kiefer. Acertei. Representante da ACI. Então, muito boa tarde e já assim, direto, eu quero celebrar junto com vocês, porque recebo a notícia de que foram vendidos 15 mil ingressos antecipadamente. Boa tarde.
8: Boa tarde, Flávia. Boa tarde aos ouvintes da Espaço FM. Exatamente, vendemos, comemoramos, né, na realidade, no início da semana, que nós atingimos a marca de 15 mil ingressos vendidos antecipadamente, marca que a gente já superou agora essa semana.
3: Já?
8: Já. Desde segunda, nós já se passaram 4 dias, nós já superamos agora, nesse momento, mais de 16 mil ingressos vendidos. Né? E isso nos dá a certeza que a gente tem, ou terá, né? fast queijo de grande sucesso.
3: Mas assim, é a maior certeza, é a confiança, né? E o quanto o evento é consolidado já, né? Na Serra Gaúcha.
8: Exatamente.
3: No Brasil.
8: Isso, porque, né, nós temos mais de 300 cidades, praticamente 400 cidades que nós atingimos ou que nós vendemos ingresso neste ano. Ano passado nós chegamos a passar de 600 cidades diferentes, né? De todos os lugares do Brasil. Claro que a maior parte do nosso visitante vem do Rio Grande do Sul, Santa Catarina, mais próximos aqui, mas nós temos pessoas lá do norte do país que vêm, obviamente, para a Serra Gaúcha e vêm para o Fast Queijo, né? Então, como tu disseste, isso é um termômetro, digamos assim, da confiança e do carinho, né, que as pessoas têm pelo Fast Queijo.
3: Mas, Fernando, eu anunciei e a gente não falou as datas, né?
8: Não, o Fast Queijo se inicia agora dia 26 de junho e vai até o dia 26 de julho, né? 5 finais de semana e toda sexta, sábado e domingo.
3: Sexta, sábado e domingo com diversas atrações e para continuar sendo esse evento consolidado, eu acredito que teremos novidades nessa edição, né? Quem pode me contar um pouco a respeito das novidades?
9: Então, boa tarde, Flávia.
3: Angelita.
9: Eu sou a Cassiane.
3: Agradeço
9: o espaço, né? Por estarmos aqui divulgando essa tão grandiosa festa. Eu acho que também um pouco do resultado desses ingressos, né? Como tu disse, é uma festa que também entrega muito, né? É uma festa segura, é uma festa limpa, é uma festa muito planejada e preparada para atender muito bem os nossos turistas, né? Então já tem uma característica muito especial que a pessoa que vem para o Fast Queijo uma vez, ela volta e também menciona para outras pessoas, e esse boca a boca também é muito importante, além de toda a divulgação, né? É uma festa que se consolida assim de uma pessoa para outra, né? E então, falando um pouquinho das novidades, né? O Fast Queijo, ele tá cada vez se profissionalizando mais, né? E entendendo que esse um mês de festa, ele precisa manter essas pessoas dentro da nossa cidade e na nossa região. Ele tem esse perfil também visionário da importância da festa para nossa Serra Gaúcha, né? Porque as pessoas se hospedam aqui em Farroupilha também, aproveitam dos restaurantes. O evento, por evento em si, eles acabam vindo uma vez. Mas é muito importante que eles voltem a Carlos Barbosa, continuem na nossa região. Até por toda essa questão, né, de reforma tributária, mudança de legislação, quanto é importante que o turista continue se mantendo, né, na nossa cidade e região. Então, nós temos em especial, né, o mercado acontecendo também, onde a gente pensa, já existia essa feira, né, vinculada ao Fast Queijo, mas hoje de uma forma, numa identidade visual mais amparada, né, pelo próprio movimento Fast Queijo, trazendo também essa experiência de compras ao turista. Então, além dele estar participando de uma festa, ele tem essa experiência de compras também, de adquirir produtos locais. São praticamente 30 expositores, mais de 15 segmentos, então ele pode entender um pouquinho do que é essa engrenagem de Carlos Barbosa, da indústria, do comércio, dos serviços, nesse pavilhão que é anexo à Piazza, que depois as meninas também vão comentar, que é outro movimento que acontece, né, vinculado ao Fast Queijo. E também falando um pouquinho dos eventos paralelos, quem quer se divertir, continuar pela cidade, nós temos as Olimpíadas Coloniais, que é muito, é um movimento muito engraçado e interessante. Nós temos meia maratona, tem Rally dos Vinhedos, Pedal do Fast Queijo, Torneio Feminino de Futsal. Então, tem uma série de esportes e movimentos que englobam toda a cidade e região. E é muito bacana, realmente, e vale a pena participar.
3: Fora todos os shows, né? São 65 atrações de shows. As meninas vão contar um pouquinho mais, porque amplia-se o espaço da Fast Queijo. É isso? Para os locais onde vai ter a Piazza? É isso?
10: Isso aí. Boa tarde a todos os ouvintes da Rádio Espaço FM. É um prazer estar aqui divulgando um pouquinho mais da nossa cidade de Carlos Barbosa e do nosso Fast Queijo. Sim, já temos 65 shows confirmadíssimos. E para embalar toda a festa, né? Tem todos os gostos: sertanejo, pop, rock, italiano. Para todos os gostos mesmo. E em conjunto ali temos então mais de 50 tipos de queijos, vinhos, espumantes, alguns deles premiados. E então, para quem não conhece o Fast Queijo, adquirindo apenas um ingresso, você ganha uma tacinha, um garfinho e adentra ao salão do evento. Dentro do salão do evento temos dois espaços distintos. É o salão embaixo, né? E depois o mezanino, que é uma parte superior. No mezanino temos cadeiras, então essa é uma novidade que vem sendo trabalhada desde 2023, que antigamente não tinha, né, as cadeiras para sentar. Então é um espaço com mais conforto.
3: Tá ótimo. E temos o outro evento que vocês estavam comentando aqui comigo, né?
11: Exatamente. Boa tarde a todos os ouvintes da Espaço FM. Hoje nós trabalhamos com uma extensão do Fast Queijo, que a ideia era trazer o Fast Queijo para fora. Além de você viver a experiência farta em gastronomia, música e toda a essência mesmo da cultura do Fast Queijo, você também pode viver em outros momentos isso no lado de fora do Fast Queijo. Então, é um trabalhinho um pouco diferente, mas a gente quer manter a mesma continuidade do Fast Queijo que fica dentro do Centro Cultural Mãe de Deus. Na Rua Coberta, então, nós temos essa Piazza Fast Queijo, que é um espaço de livre acesso, é gratuito. Temos mais de 20 shows na Rua Coberta e todos eles também são gratuitos para todo mundo poder aproveitar. E também temos as opções de gastronomia, com diversos tipos de queijos e vinhos. Então, a pessoa que ela quer visitar o Fast Queijo e quer ficar por mais alguns dias, quer aproveitar um pouquinho mais em outros momentos, pode visitar a Piazza Fast Queijo. E lá também temos degustações guiadas. É uma ótima alternativa para quem quer, talvez, aproveitar de outra forma também.
3: Isso é ótimo, né? Porque amplia a vivência e também as pessoas podem também aproveitar de uma maneira assim mais calma, né? O evento, isso, né?
11: E lá também temos um espaço com mesas, com bancos, fica algo bem aconchegante, vai ser um ambiente bem legal. E nós também vamos estar por lá visitando, não só dentro do Fast Queijo, vamos esperar vocês na piazza, no mercado, para aproveitar o máximo que o Fast Queijo tem a oferecer.
3: Perfeito, e os ingressos à venda, Fernando?
8: Francisco.
3: Quê? Francisco. Meu Deus, por que que eu tô trocando hoje os nomes? Que vergonha, Flávia. Ainda mais o nome do Francisco. Eu ia fazer uma brincadeira agora, ia chamar ele de outro nome, daí ele ia ficar chateado comigo. Francisco. Olha, eu já troquei o da... Chamei a Cassiane de Angelita e o Francisco de Fernando.
10: Sextou,
3: não, tudo bem, é o sextou, é, né? Sextou. Enfim, né? Francisco, por favor, sim, fala pra gente sobre os ingressos.
8: Onde o público pode adquirir os ingressos é no site do Fast Queijo, fastqueijo.com.br, na aba / ingressos. Então, lá tem todas as informações, né, de preços, turnos, porque o Fast Queijo ele funciona por turnos, né? Na sexta-feira temos dois turnos, sábado dois turnos e no domingo um turno único. E como as meninas aqui já falaram, nós temos dois ambientes, o mezanino e o salão, né? Então o mezanino tem lugar para sentar e mesas e algumas, digamos, a gente em termos de gastronomia, algumas coisas diferenciadas, e o salão é a imersão no Fast Queijo propriamente dito, né? E este ano nós estamos com uma inovação no salão, que nós vamos fazer um lounge na parte frontal do salão, na chegada do salão, onde nós vamos botar também alguns lugares para sentar, poucos, mas vamos colocar que o público pode circular por ali também.
3: Tá ótimo, então. As meninas, vocês querem fazer um convite, então, para os ouvintes, para quem nunca foi até a Fast Queijo, nunca prestigiou, por favor, fiquem à vontade.
10: Apenas reforçando, então, que no site temos toda a programação de shows dos turnos, né? Então, lá tem todos os turnos das sextas, sábados e domingos. Sextas e sábados são dois turnos. E no domingo, turno único. E também seus respectivos valores, que se alteram também. E queria convidar mesmo, reforçar que é do dia 26 de junho ao dia 26 de julho. E que venham a Carlos Barbosa prestigiar também as paisagens aqui da nossa serra. E também vivenciar tudo que o Fast Queijo promove.
3: Tá certo, então. Quer falar?
11: Ia estender o convite também da Laila para participar dos eventos paralelos. Como é no mesmo período do Fast Queijo, é uma ótima oportunidade de conhecer Carlos Barbosa, de ir visitar. Nós todos vamos esperar vocês lá de braços abertos para celebrar conosco, tirar uma foto, brindar com a gente. é isso, esperamos todos vocês para viver a melhor parte da nossa história.
3: Tá ótimo então, gente. 34ª Festiqueijo em Carlos Barbosa, de 26 de junho a 26 de julho, então. Ingressos antecipados, procure o site da Festiqueijo, redes sociais também, aproveita, te informa a respeito de tudo que você quer aproveitar e fazer num destes finais de semana, e se quiser ir em mais de um fim de semana também pode ir. Muito obrigado pelo presente também, gente. Agradecemos. Ah, qual é a combinação de queijo e vinho aí favorita? A Cassi tem, fala aí, Cassi.
9: Esqueci agora do meu vinho preferido. Ai, Joana, esqueci.
3: Adorei, adorei. Ai,
9: gorgonzola e cabernet.
3: Gorgonzola e cabernet. Muito bem, foi bom, né?
11: Boa escolha.
3: Tudo bem, então. Vamos de música agora. 13, 16, 13 graus. Muito obrigada, muito sucesso pra vocês. Segue o som por aqui.
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1: Você foi o Ed Sheeran, Thing Out Loud, em Roupa Nova, com Coração Pirata. 2 anos após a enchente histórica de 2024, aqui no Rio Grande do Sul, a justiça enfrenta uma onda de ações de indenização. São 28,7 mil processos movidos por pessoas e empresas contra prefeituras, Estado e União. Desses, 19.200 tramitam na justiça estadual e 9.500 na justiça federal. O principal debate jurídico é definir se os danos foram causados exclusivamente por um evento climático extremo, né? Força maior, o que isenta, né, o poder público, ou se houve falhas de prevenção, planejamento e manutenção, que contribuíram, então, para os prejuízos. No Tribunal de Justiça Gaúcho, os magistrados do núcleo enchentes têm entendimentos diferentes. Alguns consideram que a magnitude das chuvas exclui a responsabilidade do Estado. Outros entendem que os municípios e governo podem ser responsabilizados em casos específicos, especialmente onde havia sistemas de proteção ou riscos já conhecidos. Essa divergência faz com que situações semelhantes possam receber decisões diferentes em primeira instância. Segundo o coordenador do núcleo, isso é normal no sistema jurídico e permite que o entendimento evolua até ser consolidado por instâncias superiores como STF, STJ. Grande parte das ações pede cerca de R$5.000 por danos morais. E em Porto Alegre, 4.500 processos estão suspensos, enquanto tramita uma ação coletiva do Ministério Público que acusa a Prefeitura de omissão na manutenção do sistema de proteção contra cheias. Já a Justiça Federal informou que 79% dos processos contra a União foram julgados em primeiro grau. 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
1: 13:33

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1: 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Boa tarde.
2: Olá, Flávia, boa tarde a você, boa tarde aos amigos da Espaço FM. 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
4: 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A gente consegue...
1: Tivemos um problema aqui. Já eu volto com o Gabriel Marqueto novamente. Espaço FM 4 e 4.
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1: 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Para participar da seleção, os interessados devem comparecer ao local, portando currículo atualizado, documento de identidade, que é o RG, CPF e carteira de trabalho digital. Não perca esta oportunidade. E leve toda a documentação necessária para agilizar o seu atendimento. 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
2: Olá, Flávia, retomo contato contigo mais uma vez aqui no Odonto Top. Doutora Marina, nós conversávamos sobre essa excelência do atendimento que é sempre realizado do início ao fim, é isso mesmo?
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2: 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Com informações da Espaço Móvel, jornalista Gabriel Marqueto, e eu volto contigo, Flávia, aí no estúdio.
1: Tá certo, obrigada. 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
4: 4:40

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0: de queijos e vinhos do IMEC Supermercados irá ocorrer no dia 9 de julho, das 20 às 23 horas, no Clube Santa Rita. Promovido pelo IMEC Supermercados, por meio do Movimento do Bem, com apoio do Rotary Clube de Farroupilha, o evento une gastronomia e solidariedade. Toda a renda arrecadada será destinada à Associação de Pais e Amigos do Autista de Farroupilha, a AMAFA, e os ingressos estão sendo comercializados ao valor de R$150 por pessoa e podem ser adquiridos junto ao Rotary Clube de Farroupilha. A edição deste ano contará ainda com a participação de diversas marcas parceiras. 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
2: 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É uma medida simples, mas

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9: 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Parabéns para Alejandro Alberto Zurita Zapata, homenageando a Troféu Trombini, Farroupilha Esporte Lazer, Antônio de Souza Rodrigues, Fabiano Fetter, Isair dos Santos Godoy, Maria Cirlei Roque Xavier, Jaine Alves da Silva, Laissa de Oliveira Canção, homenageados da Big Fair, Kátia Silene Marques, homenagem do esposo Pedro, filho Gabriel e da Big Fair, Arthur Rodrigues Canan, homenagem da avó Tere e da Big Baby, Lorena Machado, homenagem da Maléria Anselmi, Bibiane do Nascimento Brunin, Gabriela de Campos Redondo, homenagem da Objetiva Contabilidade, Taine Fumagalli, homenagem dos pais Luiz e Marlene, irmãs Amanda e Camila e toda a equipe do Ponto Econômico, Matheus Lago, homenagem do movimento de Emaús, núcleo de Farroupilha, Araldo e Vera Brito, 43 anos de casamento, homenagem de todos os familiares, Armelinda Trois Fabro, homenagem do esposo Oreste, filhos Angélica e Volmir, genro Alexandre e dos netos Alisson, Camila, Milena e Fábio, Antônio Brolo, homenagem dos filhos Gilmar, Noeli, Roberto, Nora e Isabel, genro Silmar e dos netos Christian, Daniela, Carolina e Camila. Camila de Oliveira, homenagem do esposo Fabiano e das filhas Francesca e Madalena. Clara Ferri Trois, homenagem dos pais Felipe e Elisângela, dindos Cláudio e Bárbara, primos Luísa e Lucas e da avó Jane. Cláudia Balbinotti Zilli, homenagem do esposo Silvio, filhas Clarice e Rafaela, pais Reni e Diva e dos irmãos Gustavo, Gaspar e Tomás. Daniel dos Santos, homenagem da esposa Fabiana e das filhas Priscila e Daniele. Edson Zanco, homenagem da mãe Shirley. Irmãos Fabiano e Juliano, esposa Adelaide e das filhas Camila e Daniele. Emily Isabelle Santos, homenagem dos pais Jéssica e Alessandro. Floraci Soares e Volney Giazon, aniversário de casamento, homenagem dos filhos Duan e Luan. Guilherme de Brito, homenagem dos pais Ayrton, irmãos Wagner e Ricardo, cunhadas Fabiana e Natana e dos avós Nilson e Rosália. Gabriel Aquiles Gaio dos Santos, homenagem dos pais Leandro e Solange, avós Sérgio e Marlene e da tia Paula. Ivete Maria Risse 11, homenagem do esposo Cláudio, filhas Bruna e Júlia e do genro Nicolas. Jussara da Silva, homenagem do esposo Luiz, filho Marlon, Nora Tatiane, neta Alice, cunhados Luísa, Beth, Flávio, Flora, Paulo, Cláudio Miro, Cláudia, Cláudio, Marli, Silene. João e Gerson e dos sobrinhos Marcos Paulo, João Paulo, Manuela, Isabela e Gerson Filho. Lairane Caroline Prestes, homenagem do esposo Micael, filhas Agnes e dos pais Erundina e Roberto. Lucas Tonetti, homenagem da mãe Fátima, irmãos Leonardo, Diego e Carol e do Valderês. Lucas Maffei Passini, homenagem dos pais Eunice e Hélio e das irmãs Ana, Kátia e Vera. Lúcia Lázari Mente, homenagem do esposo Realdo, filho Felipe, Nora Wanda e das netas Maia e Bia. Maciel Antônio Binsfeld, homenagem da mãe Rosalina, irmãos Rafael e Lisiane, dos amigos Duda, Johnny e Wesley. Mônica de Césaro, homenagem do esposo Gilney, filha Lisa e do genro Felipe. Neuza Darcier, homenagem dos filhos Sandro e Adriano e das noras Giovana e Cláudia. Pedro Henrique Silvestrin de Bona, homenagem dos pais Paulo e Elisângela, avós Hélio, Marigene e Dalva, dindos André e Karina e do amigo Martin. Rafaela Cussomal Danner, homenagem dos avós Nelson e Maria, mãe Rosane, filha Ayla e do esposo Luiz. Rogério Marini, homenagem da esposa Nelly e dos filhos Guilherme e Amanda. Rosa Suzinho, homenagem do esposo Ari, filho Abel, Nora Marisa e da neta Ana Laura. Roseli Fajon, homenagem do esposo Edgar, filhos Rafael e Rauane, irmã Joyce e do cunhado Jair. Sabrina de Souza Borges, homenagem dos pais Adriana e Sileno e dos filhos Heloísa e Gabriel. Walter e Tedinara Baré, aniversário de casamento, homenagem de todos os familiares e amigos. Vanessa Borsoi, homenagem do esposo Samuel. Zaire José Rosa, homenagem do filho Anderson Newton Rosa, pai e filho, que aniversariam no mesmo dia. Parabéns aos homenageados aniversariantes de hoje. Muita saúde, muito amor e muita prosperidade. 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
1: Tribalistas, Velha Infância, Ed Sheeran, Aziz Amelin, Meu Abrigo, Casey and the Sunshine Band, Please Don't Go e Ana Carolina Encostar na Tua. 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
10: E o Caxias tem a chance de buscar a primeira vitória fora de casa diante do líder Guarani neste sábado às 11 da manhã no Estádio Brinco de Ouro em Campinas. Em 5 partidas fora de casa, o time grená somou apenas 3 pontos, resultado de empates consecutivos diante de Amazonas, Barra e Maranhão. Os números refletem a dificuldade da equipe em transformar atuações competitivas em vitórias longe, dos seus domínios. 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
10: 5:39, 12 graus. Contato imediato volta amanhã, 1 da tarde. Vem aí o fim de expediente com Rogério Portolan. Agora tem Berlim. Take my breath away. Beijos.

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1: Senhoras e senhores, bom fim de tarde. A playlist hoje, a seleção tá toda ela 100%. A primeira hoje aqui da Espaço até a última do dia tá na tua mão 100%. Músicas que embalaram romances, músicas que marcaram teu namoro, casais eternos, namorados, enfim, fica à vontade. Manda a música, só o nome, né? De quem faz parte, a trilha. Manda pra cá pelo WhatsApp 99611-1971. Fim de expediente, o agito geral da Espaço está começando. Tempo instável com chuvas, frio de 12 graus e muita umidade. Fazer um contato já direto na abertura aqui do fim de expediente, gabinete do prefeito Jonas Tomazini, porque a gente tem informação para a população. O prefeito já anunciou oficialmente hoje pela parte da manhã a não realização do Vivre, o evento transferido para sexta-feira que vem. E o prefeito passa pra gente, agradecer a gentileza de sempre do prefeito Jonas, os detalhes já pra sexta-feira que vem, vira a contagem regressiva, porque vai ser uma programação inédita também, vai ter o Vivre de inverno com o jogo da seleção, no segundo jogo da seleção, sexta-feira que vem, os horários já permanecem os mesmos, a partir das 18 começa o Vivre, em razão do mau tempo, transferido para sexta-feira que vem. Prefeito Jonas, boa tarde.
2: Boa tarde, Rogério, boa tarde a todos os ouvintes da Rádio Espaço. Primeiro dizer que acabou sendo um acerto, né? A gente ter feito essa transferência, até de manhã parecia que não ia chover, né? Mas as previsões que nós tínhamos acabaram se confirmando e depois a partir da metade da manhã para frente a gente teve chuva durante todo o período e também bastante úmido, ou seja, não ficaria uma edição legal do Vivere se fosse realizada hoje, estaria inviabilizada também a montagem. Então agora já vamos pensar aí na próxima data, que é dia 19 de junho, e nós estamos transformando, né, Rogério, o que seria uma dificuldade, talvez, que seria a questão do jogo da seleção brasileira, que é Brasil e Haiti, na próxima sexta, estamos transformando em uma coisa positiva, que é termos aí pela primeira vez um telão gigante aí na rua, né, para transmitir o jogo da seleção e nós para fazermos aí uma fanfest aí para acompanhar junto o jogo da seleção brasileira. Então a gente vem com o Vivre de inverno, ele continua, né? Com toda a magia que a gente tem do inverno e da Júlia de Castilhos, que vai ter o melhor, né? Da nossa gastronomia, cervejarias, vinícolas, drinks, neve artificial, brinquedos infláveis, espaço instagramável, e vai ter também os eventos de música ao vivo. Começa já às 18 horas a abertura oficial com o DJ Cris Pacheco. Às 20 horas vem a Glê Duran, que estava confirmada então para o dia 12, hoje, e agora ela passa para o dia 19, e a partir das 9:30, então, a transmissão do jogo do Brasil no telão. Nos intervalos, a gente vai ter volta o DJ também com a música e depois encerra à meia-noite. Então, depois do jogo, também tem um encerramento aí que vai ser feito com o DJ que vai estar presente na nossa programação. Então, vai ser agora, além de uma noite para brindar, se divertir, né, criar memórias, vai ser vibrar junto com a seleção brasileira, entrando nesse clima que está sendo cada vez mais aqui no nosso dia a dia, que é o clima da Copa do Mundo.
1: Prefeito, te agradecer, um bom fim de semana. A gente vai divulgar bastante, mas te agradecer essa gentileza já de confirmar as atrações para sexta-feira que vem. Para quem não pôde se ligar durante o dia, fim da tarde, Vivre fica para semana que vem. Torcer que a gente esteja com uma sexta-feira aí de um fim de tarde com tempo bom. A neve está garantida ainda, prefeito. A neve artificial, essa vai cair na sexta-feira que vem?
2: A neve artificial está garantida na próxima sexta-feira, está dentro aí da nossa programação também, com certeza.
1: Prefeito, uma frase final, só para avisar o pessoal do bairro e também da escola Ilza Molina Martins. Prefeito Jonas, segunda-feira, 8:15, no Ilza Molina, tem entrega de obras?
2: Olha, Rogério, não início nesse caso, né? Uma solicitação de muitos anos que a gente tem dessa comunidade do bairro Monte Pascoal, da escola Ilza Molina Martins. Para você ter uma ideia, uma emenda que foi indicada ainda antes do ano de 2020, um deputado na época, que já nem é mais deputado, né? Que fez a indicação de um recurso, o FNDE não liberava, chegou a passar por dois governos federais praticamente, né? Passou por um governo, dois governos municipais também. A gente, nas viagens para Brasília, conseguimos destravar a vinda desse recurso com o apoio sempre dos nossos secretários, do Darcy também, que nos auxilia nos contatos lá em Brasília. Depois tivemos uma dificuldade na licitação, que a gente fez o processo e não teve nenhuma empresa interessada, mas agora, né, tivemos, está tudo certo, a empresa já está selecionada, já está pronta para começar durante a semana que vem a obra, e nós estaremos lá na segunda-feira de manhã para começar a transformar em realidade, né, o que é também aí um sonho dessa população há muito tempo, e mais um investimento na educação. E hoje a gente atualizou, Rogério, tem as informações aí no site da Rádio Espaço também, da escola que a gente está construindo no bairro América, né, e depois de 30 anos aí a gente vai fazer uma escola de educação de ensino fundamental nova, né, e essa aí vai ser de tempo integral. Então a gente sempre cuida para ter a qualidade da educação e também melhorar a infraestrutura, e essa obra de segunda-feira que começa na escola Ilza Molina Martins também vai ajudar a melhorar a infraestrutura das nossas escolas.
1: Só para fechar o crédito, o senhor lembra quem é o deputado que enviou recursos na época?
2: Eu acho que foi o deputado, se eu não me engano, Marcelo Crispim, Rogério, tá até, tá? Já é que, na verdade, já é dois mandatos que ele não é, né? Ele era suplente, me parece. Então, eu não tenho bem certeza, mas acho que é ótimo. O recurso desse deputado. E, se eu não me engano, ele foi cadastrado em 2019 ou 2020 ainda, mas não teve a liberação do FNDE na época, e a gente conseguiu agora só no ano de 2026.
1: Prefeito, bom fim de semana, vogais e consoantes, a sua música com a Júlia roda hoje à noite, na Noite do Espaço. Um bom fim de semana.
2: Muito obrigado, Rogério. Vou ficar acompanhando, tá, sei que a Júlia mandou também uma opção aí do Frejá, que tocou também hoje de manhã, então agora vamos ouvir à noite vogais e consoantes também. Um abraço.
1: Obrigado, prefeito. Jonas, direto do gabinete com a gente nesse encerramento aí dos pendentes do prefeito, passando de primeira, gente, as atrações já para sexta-feira que vem. Até para quem, repito, não se ligou durante o dia, vai ir direto pro Vivere, desde manhã cedinho, uma decisão conjunta da M9 Produções com a prefeitura, fica para sexta-feira que vem uma decisão acertada, e fica muito difícil com esse tempo. E depois, durante o dia, tem que ter a preparação. Então, sexta-feira que vem, uma festa dupla, o Vivere com o Jogo do Brasil, pela primeira vez um telão gigante na Júlio de Castilhos. Vamos ver, gente, vai te preparando, atrações já confirmadas também. 5h54, questão da música, hoje é Dia dos Namorados, manda pra cá a música que marcou teu namoro, que marcou teu amor, embalou teu romance, enfim, a música do casal, manda pra cá, pra gente rodar hoje à noite também. 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Bom fim de tarde, noite está chegando, temperatura nos 12 graus. 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Darcy Leves, vem pra cá, o Darcy Leves da equipe de projetos da prefeitura. Tem informação, a gente ontem tava na corrida, pegou só um trechinho, mas a mensagem já foi dada. Eu tenho aqui, gente, um recado que a gente pede sempre a ajuda de você, ajudar para compartilhar, porque é um mega evento, vai se transformar no evento, Darcy, por favor. Oportunidades de emprego. Todos os setores do grupo Big Fair estão selecionando aqui, ó. Tem vaga. Processo seletivo Big Fair. A Big Fair hoje é a maior empregadora aqui em Farroupilha. A empresa que mais emprega em Farroupilha é o grupo Big Fair. E atenção, oportunidade.

0: país. Para participar da seleção, os interessados devem comparecer ao local portando currículo atualizado, documento de identidade RG, CPF e carteira de trabalho digital. Não perca a oportunidade, compareça e leve toda a documentação necessária para agilizar seu atendimento. Repetimos, processo seletivo da Big Fair, um mutirão de empregos no Salão da Comunidade da Linha Jansen, amanhã de manhã, das 8 até o meio-dia, toda a grande região aí da Vila Jansen, São Marcos, Linha Jacinto, todas as grandes comunidades aí, todo o pessoal convidado, oportunidades na Big Fair, 5:58. O Darcy Leves está com a gente aqui no estúdio da Espaço FM. A gente aprendeu a chamar de professor Darcy Leves. Continua lecionando, Darcy. Boa noite.
1: Boa noite, Rogério Vintes. Não, hoje eu não leciono mais.
0: Saudades da sala de aula, hein?
1: Gostava muito da sala de aula. Não gostava do que tinha que fazer em casa. Era sempre muito trabalho, né? Admiro os professores aí, porque eles levam muito trabalho pra casa também.
0: A gente não fala isso, né? Porque não pensa que é só aquelas 4, 5, 6 horas, enfim,
1: sim,
0: né? Mas, Darcy, sim, por causa do tempo, vamos dar uma acelerada. Ontem eu sou já, juntamente com o Marcelo Brulho, já deram uma antecipada. Farroupilha tá se preparando para participar da consulta popular.
1: Isso.
0: Só que a gente não tem ainda a segurança, ou a proposta que a gente está oferecendo é uma praça inclusiva dentro da praça da Praça da Matriz. É isso aí?
1: É isso aí. É um parque inclusivo.
0: Dá uma ampliada.
1: Então, assim, não tem nada garantido até o momento, mas o que nós fizemos? No Cored nós temos que selecionar algo que possa também ser pleiteado por outros municípios ou que seja regional. E como a gente precisa do voto da população, também tem que ter, tem que, digamos assim, tem que tocar o coração das pessoas. Então, não é como pedir uma emenda para um deputado para fazer um asfalto, para fazer uma obra, para fazer coisas assim, né? Que daí, se ele gostasse, ele é parceiro, etc., nesse sentido seria mais fácil. Então, nós pensamos, o que nós vamos pedir nesse ano? No ano passado, nós pedimos, então, e queremos agradecer novamente ao seu apoio, a toda a população, nós conquistamos, né, R$157 mil para equipamentos da Defesa Civil, que estamos quase assinando o convênio, vamos ter 3 estações meteorológicas, isso vai ser histórico para a cidade, né? Vamos poder monitorar quanto que choveu em 3 pontos da cidade.
0: Deixa eu aproveitar toda a notícia, já tem os locais definidos, Darcy?
1: Ainda não, mas nós sabemos que são 3 estações e já estamos para assinar o convênio, e daí nós vamos definir os locais depois, junto com o prefeito, equipes, etc. E agora nós cadastramos então um parque infantil inclusivo na Praça da Matriz. Por quê? Primeiro, Praça da Matriz, a cidade começou ali, tudo começou ali, o hospital está do outro lado da rua, da onde tem já atualmente um parquinho ali, né? Parquinho com areia, brinquedos que são mais antigos, que tem ferrugem, etc., tem areia, né? Cocô de bichos, etc., de gato, cachorro, e quando chove você não consegue utilizar, passa 2, 3 dias, fica molhado, são os parques de areia, né? E também um parque inclusivo ali. Ele, primeiro, o hospital, 2 segundas atrás, na segunda-feira, nós recebemos 28 ambulâncias de municípios que não eram de Farroupilha, numa segunda-feira. Então você vê quanta gente vem de fora, porque o hospital também atende 38 outros municípios. Então, o paciente vai usar o parque inclusivo? Não, mas às vezes tem familiares, ou ele fez um tratamento, fez uma cirurgia, fez alguma coisa, e ele teve alta, ele tem que esperar a ambulância vir. Então a praça também serve para isso, né? Muitas pessoas vão ali, ou familiares que vêm de carro, esperar, coisas desse tipo. E é o principal ponto de ônibus do município, muita gente espera ônibus ali, né? E também é um lugar que, com relação ao parquinho, a área específica onde existe o parque hoje, né? Ela precisa de uma melhora e também uma iluminação. Se a gente for lá de noite, é meio escuro nesse ponto. Então a gente pensou em tudo isso e achamos que seria assim, mais fácil das pessoas concordarem e quererem isso e nos ajudarem com votos, porque nós já passamos, então, Rogério, é um processo, e nós já passamos 3 assembleias, uma em Nova Prata. Nós conseguimos lá 31 votos, que aí nessas assembleias, é assim, só para explicar rapidamente, né? Nós temos que levar pessoas, e quando a gente apresenta o projeto tem que levantar o braço. Então a gente conseguiu 31 votos em Nova Prata. Aí depois teve a de Bento. Em Bento a gente conseguiu 82, porque daí também tem que motivar as pessoas que estão lá, tinha

0: 200 pessoas, a gente conseguiu 80 votos para o nosso projeto. Tudo levantando a mão, pessoas que estavam presentes nessas assembleias. E depois teve a de Caxias, que daí nós conseguimos 125 votos, se não me engano. E também tinha 260 pessoas. Então a gente até fez parceria com um outro projeto e conseguimos alguns votos a mais. Mas aí eu não posso deixar de agradecer, Rogério. Assim, eu fiquei emocionado. Pessoas assim, ó, da Andef, pessoas da Amafa, pessoas da APAI, gente que foi de Bengala, gente que foi de Andador. Foram lá votar para nós, ajudar a gente, Roger Bah, fiquei emocionado de ver isso, tem que agradecer, porque eles se deslocaram, foram lá junto com nós, né? Nós fomos de Farroupilha numas 60 pessoas em Caxias, para levantar o braço e apoiar esse parque inclusivo.
1: Dá uma pulada aí, o que precisa agora, a partir de agora, para a gente conseguir entrar naquele rol de reivindicações da Serra, para a gente votar e conseguir dinheiro do governo?
0: Tá, então, indo direto ao ponto, dia 9 de julho, nós vamos ter uma assembleia ampliada que não precisa ter uma grande mobilização, mas é ali que vai definir os 5 projetos que vão para votação na cédula, que vai para consulta popular, 9 de julho. E no dia 20 vai abrir a votação, então de 5 projetos que vão estar na cédula, o nosso ficou entre os 5 nessas 3 primeiras assembleias, então tudo indica que ele vai estar num desses 5.
1: Alguma dúvida ainda? Que a gente não vai estar?
0: Não é oficial porque não está publicado, mas o fato de já ter 13, nós termos ficado entre os 5 okay. E a última em segundo lugar, eu acho que vai ser meio impossível a gente não estar, né? E no dia 20 de julho vai abrir a votação e a principal novidade que assim a gente vai ter que trabalhar um pouco mais, são só 6 dias de votação, do dia 20 de julho até 26 de julho. E nós vamos ter que, as pessoas que votarem vão ter que ter a conta Gov ativa, além do título e tal, mas o título a gente descobre na hora com o nome da mãe, se a pessoa não tiver no momento, enfim. Mas a conta Gov é o mais importante, né? Para a pessoa votar, ela vai entrar num link do governo do estado e ela vai ter que fazer o login com a conta Gov. Então, se as pessoas que estão ouvindo gostaram da ideia, gostariam de ter um parque inclusivo na Praça da Matriz e puderem já verificar como é que tá a conta Gov e tal, para depois nós, se você abrir o espaço, a gente vem e vai claro divulgando conforme as etapas, para que a gente consiga ter uma boa votação nesse dia, porque depois que for para a cédula, Rogério, aí só 3 desses 5 que vão ganhar o recurso.
1: Mas salientar, o Darcy Leves hoje aqui é mais já para uma mobilização já antecipada para a gente saber o que vem pela frente, para a gente se preparar.
0: Exato.
1: Porque a votação vai começar em julho, a partir do dia 20.
0: A partir do dia 20.
1: Tá, tem bastante tempo pela frente, mas é só para a gente tomar e a gente ir divulgando e tomar essa consciência de que temos que entrar nessa, porque porque é pouco dinheiro que vem para a Serra no Cored, né? O governo decida para nossa região quanto?
0: Pro Cored inteiro da Serra é 1.800.000 e alguma coisa. Então são 3 projetos, vai acabar ficando 600 e poucos mil reais cada um, e o nosso parquinho é 200 e poucos mil.
1: Mas a regra é essa, quer dizer, eu posso criticar, dizer que o governo destina muito pouco, mas a regra é essa, e para ganhar esse pouco tem que se mobilizar.
0: Sim.
1: Isso aí.
0: É isso aí. Então, principalmente nesse ponto da conta Gov, né, Rogério? A gente gostaria de ver. Ah, eu quero votar quando tiver esse projeto para votação. Então, só verifica como é que tá a sua conta Gov, se precisar baixar o aplicativo. Não precisaria para isso, né? Para deixar ativa para o dia conseguir nos ajudar, para nós todos nos ajudarmos e conseguirmos implantar esse parque inclusivo.
1: Já te perguntei, até para quem não pôde acompanhar, esse parque inclusivo da Praça da Matriz, que vai ser a meta que Farroupilha vai buscar, ele é muito semelhante aos parques inclusivos que, por exemplo, já tem na Praça da Prefeitura, é um pouquinho maior, é por aí também?
0: Ele é semelhante, tá, mais ou menos do tamanho do parque, assim, em dimensões, mas não significa que vai ter os mesmos brinquedos, né? Então, assim, primeiramente, né? Piso emborrachado, sim, tátil. Então, assim, esse piso tem uma drenagem especial, se parou de chover 2 horas depois, 1 hora depois, já pode usar. Tem brinquedos inclusivos, então brinquedos sonoros para pessoas com espectro autista, tem brinquedos para cadeirantes, tem até, por exemplo, da Praça Latina, tem um balanço que é para cadeirante. Então, nós não sabemos quais são os brinquedos, tem que fazer o projeto depois para definir, mas é semelhante aos que já tem. E isso muda cercado, né? Então, se a pessoa cair, não se machuca. Então, assim, é muito legal, Rogério. Além de ser colorido, ter brinquedos sonoros, brinquedos para cadeirantes, a pessoa pode entrar de cadeira de rodas, né? Geralmente, você vê nos parques que já tem, né? As famílias chegam, ficam de fora, colocam as crianças, adolescentes dentro do parquinho, fecha-se a porteirinha que tem ali, porque ele é todo cercado, e as crianças tiram os calçados e entram ali numa diversão sem tamanho, né? É muito legal de ver.
1: Gente, o assunto está sendo jogado hoje propositalmente para a gente já também se envolver. Vai demorar um pouquinho, mas é questão de pouco tempo aí. Darcy, te agradeço aqui, vai voltar certamente. Eu só não quero desperdiçar o entrevistado também. Darcy, a gente tá com o ano eleitoral. E esse cara, quem tá assistindo aí, o Darcy Leves, é um dos grandes responsáveis por Farroupilha conseguir recursos lá em Brasília, em razão da qualidade dos projetos que o Darcy prepara com a equipe da Prefeitura de Farroupilha. Vem menos recurso aqui, vai ser difícil agora, no ano eleitoral, conseguir recursos. O que era para vir já veio, Darcy. Isso vai influenciar no dinheiro da prefeitura em várias frentes?
0: Olha, esse ano eles estão pagando as emendas que vieram antecipadamente, né? Até o dia 3 de julho, que a gente pode dar início de alguma obra ou pagar alguma, liberar algum recurso federal. Só até o dia 3 do mês que vem. Então a gente já conseguiu vários recursos. Eu não sei te precisar assim o número desse ano, mas já conseguimos várias emendas também. Eu diria assim que passou de 10 milhões, juntando tudo, e creio que ainda vão ter emendas para serem pagas. E também tem algumas propostas que nós estamos tentando pleitear também para o hospital, para que elas sejam pagas ainda nesse ano também. E conforme elas forem acontecendo, se um dia, se o prefeito topa também, se você concorda, dá para fazer um relatório e trazer tudo o que tem desse ano, né? O que foi pago, o que não foi, etc. Quais foram os parlamentares também, sem problemas. Mas mais de 10 milhões até agora, e de outubro de 2023, aonde eu entrei então na prefeitura e passei a gerenciar isso, até agora, Rogério, são mais de 128 milhões, não deu nem 3 anos, né? 128 milhões de recursos externos, sem contar nenhum financiamento, tudo recurso externo captado via projetos, dentre eles, claro, tem a UBS Central, tem a UCER, que só ali dá mais de 7 milhões e 600, o outro 6 milhões e 600, tem muitas coisas aí, né, que estão sendo feitas, emendas parlamentares, obras que já iniciaram, os PIAs, os programas que são ICMS. Você vê que a gente, aonde tem uma brecha aí, a gente vai trabalhar para buscar recurso, né? E esse do Cored é um pouquinho mais difícil, mais assim, complicado, mas a gente quer buscar também.
1: Eu sempre tenho dito há décadas que, desde que infelizmente a regra é essa, vamos jogar a regra do jogo aí pra gente conseguir pelo menos aí. Tem que ter contrapartida no município, ou é 100% que vem?
0: Geralmente sempre tem alguma contrapartida, esse do estado tem também.
1: Darcy, passei um pouquinho da hora, te agradecer, sempre te parabenizar, ti ou teus colegas de trabalho. Obrigado. Que tem dado resultado. Um receio que a gente tem, por exemplo, que é ano eleitoral e o recurso vem, o forte dele vem de Brasília. O nosso posto de saúde central, como a gente sempre chama, qual é o risco de não ter verba para concluir a obra?
0: Não, já tá tudo na conta, 100%. Eu acho que tá
1: indo. Ele tá indo muito bem, né?
0: Sim, por volta de 60% e poucos de obra. Eu creio que, desculpe, que até não vou mencionar datas aqui, mas eu creio que nesse ano ainda a gente conclui ele 100% pago, recurso garantido, tudo certinho. E assim, Rogério, tem gente que diz, é o governo federal que tá pagando, mas assim, nós que fomos buscar, são só 2 no estado inteiro. E isso não foi fácil. Você cadastra, na hora de fazer o projeto você tem lá X dias, você tem que reunir vários profissionais. Para ter uma ideia bem rápida, o SER, que ele é maior ainda, teve um momento que a gente teve que deixar 7 profissionais da Secretaria de Urbanismo trabalhando durante 20 dias para fazer os projetos, né? Tem o elétrico, tem o arquitetônico, tem o hidráulico, tem várias coisas que a gente precisa fazer para daí garantir o recurso. E quando tem tudo pronto, ainda temos que ir a Brasília, mostrar, tá tudo no sistema, toca a ficha para nós, ó, nós somos bons, ó, a gente tá fazendo tudo certinho. E claro, a gente não vai falar desse jeito lá, né, que a gente é bom, mas aí eles olham e realmente, ó, não, o município realmente é diferenciado, ele tá fazendo tudo em dia, coloca no sistema, tá aqui, ó, os caras são bons. A conclusão deles, nós trabalhamos para que a conclusão deles sempre seja mais ou menos assim, ó, não, esses caras merecem, né, esse município merece. E aí, assim, não faço sozinho isso, né, Rogério? Tem uma equipe grande aí que tá sempre envolvido, o prefeito dá o aval, a gente vai buscando em todas as secretarias.
1: O nosso posto de saúde central, que vai ser uma espécie de um hospital também, ele é de categoria...
0: Ele é nível porte 5, né, que é o maior que tem no Brasil nas UBSs, né?
1: Saíram só dois para aqui pro estado?
0: Só dois pro Rio Grande do Sul inteiro, um nós e o outro Porto Alegre,
1: tá aí, ó,
0: que é a capital.
1: Darcy, parabéns, muito obrigado. Darcy Leve, 6:12 aqui.
0: Obrigado.
1: Darcy, qualquer novidade, volta aí com a gente, muito sempre obrigado. Importante. Parabéns aí pelo trabalho, todo o pessoal que trabalha junto com o Darcy, essa resposta, porque esse dado eu não tinha, Darcy. São 3 anos que o senhor foi convidado pelo Fabiano e com o Jonas está permanecendo contigo, são menos de 3 anos por aí?
0: Menos de 3 anos.
1: São quantos milhões?
0: Em outubro vai 128 milhões confirmados, né? Tem vários que estão para confirmar, para ser pagos ali, mas confirmados e já pagos ou assim, para ser pago ou empenhado, 128 milhões de reais. E o orçamento do município é 400, então você vê o percentualmente quanto.
1: Mas só questão de colocar, porque a gente pensa que é fácil. Isso aqui é em razão de projeto bem feito, que o pessoal lá tem o lado político, tem, mas muitos desses projetos é a equipe técnica que vê se tem qualidade ou não e se o município merece ou não. É isso aí,
0: é,
1: né?
0: É isso aí.
1: Darcy Leves, muito obrigado. 6:13, fazer um intervalo rápido aqui no fim do expediente. 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
2: 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Informação, gente, destaque o Portal da Espaço, a equipe da redação e parabéns, uma sexta-feira movimentada, Jerônimo Filho, Gabriel Marqueto, Luiz Carlos Miller, idoso morre após se envolver em acidente na Ranieri Petrini, gente querida, gente conhecida, investigado por ameaças e agressões contra ex-companheiro é preso em Farroupilha. Praça do Trator renasce como novo polo turístico de Farroupilha. Tem um vídeo, tombamento exige atenção dos motoristas na VRS 813. Acidente ontem, um idoso identificado como Urbano Antônio Ziolkowski, 69 anos, morreu após se envolver no acidente ontem à noite na Ranieri Petrini, aí no bairro Volta Grande. Deixa eu liberar aqui a participação de falecimento. O atendimento é Fornec Matana Farroupilha. Participação de luto de Urbano Antônio Ziolkowski. Esposa Lúcia Ziolkowski. Filhos Elvan Ziolkowski e família, Silvia Ziolkowski e família, netos Yuri, Emanuele, Bárbara e Felipe, os bisnetos Valentina e Valentim, esposa, filhos, netos, bisneta, demais familiares de Urbano Antônio Ziolkowski. Pesarosos com seu falecimento, participam que as últimas homenagens serão prestadas a partir das 18h30 na Capela Eternidade de Farroupilha e encomendação de corpo presente acontece amanhã às 9h. E Urbano, e após Urbano Antônio Ziolkowski, será encaminhado ao cemitério municipal de Farroupilha. Funerária Fornec Matana participou o falecimento de Urbano Antônio Ziolkowski aos 69 anos de idade. Família querida, gente querida, Urbano, nossos sentimentos com toda a família. A notícia, gente, completa, atendimento, Brigada Militar, que passou mais informações, tá no espaçofm.com.br. Acidente, tô vendo as fotos aqui, muita velocidade aí, muito violento o acidente, um carro também bateu numa pilha enorme de tijolos também. Urbano Antônio Ziolkowski, 69 anos, morreu após se envolver num acidente ontem à noite na Ranieri Petrini, bairro Volta Grande, Farroupilha. De acordo com a ocorrência, a colisão envolveu um Fiat Idea e um Renault Clio e resultou em 3 pessoas feridas que foram encaminhadas para atendimento médico por equipes do SAMU e resgate voluntário. O idoso, que era um dos motoristas, não resistiu e acabou morrendo. 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Deixa eu convidar aqui para o estúdio da Espaço FM. Olha o privilégio de receber hoje aqui família Molon, Dr. Nelson, Gelson, professora Neuza, aqui no estúdio para a gente falar de coisa boa, de mel também, que hoje a gente Farroupilha ganhou uma nova atração aí na Praça Emancipação da Prefeitura. 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Gente, é o seguinte, ó, essa imagem que o pessoal tá ouvindo aqui, isso aqui é pra guardar, tá, gente? Isso aqui é pra vida inteira. É um trio que tá com a gente aqui. Os irmãos estão aqui, Neuza, o Gelson, doutor Nelson, boa noite, que presentão aqui, tudo certo, tranquilo?
3: Boa noite.
2: Eu tenho vários assuntos aqui em pouco tempo. Isso. Vamos dar um toquezinho, Gelson. Aí o senhor comanda os trabalhos aí. E aí o Nelson e a Neuza vão complementar. Farroupilha ganhou hoje. Como é que é o nome pra gente decorar, hein? Mel, como é?
4: Meliponário.
2: E tá lindo, né? Também o bom gosto de quem fez as casinhas aí homenageando 150 anos da imigração italiana. O local é lindo também, a Praça Emancipação, em frente à Secretaria da Educação. Eu só vou focar aqui para dar um toquezinho para quem está nos acompanhando, quem está nos assistindo, porque o tempo não está ajudando, que vocês estão lá também, o pessoal da Associação da FAM, é isso?
4: Sim.
2: Estão lá vendendo mel, demonstrando também as abelhas sem ferrão. É um trabalho de muito tempo com esse tipo de abelha, Gelson?
4: Sim. É um trabalho que a gente já começou há bastante tempo aí, alguns anos atrás aí, né? A questão das abelhas sem ferrão está se difundindo e o pessoal está gostando de ter essas abelhas próximo de casa, né? Então surgiu essa ideia de colocar um apiário de meliponídeos no largo da prefeitura aí, que a gente pudesse aproveitar também com divulgação e ensinamentos para os alunos, as escolas, os colégios, para a gente levar essas turmas para visualizar e nós fazermos as demonstrações. Hoje teve algumas crianças presentes no local ali, o tempo não está ajudando muito, porque a gente não pode abrir muito a colmeia e tal, mas isso já ajudou bastante e o que a gente pretende ao longo do tempo vai ficar permanente isso aí e a gente vai mantendo, a associação vai manter essas abelhas e a prefeitura, nós fizemos um contrato com a associação de ceder a área, esse espaço. Mas quem vai manter as abelhas sempre e vai ficar ali para muito tempo.
2: Legal, gente, que é permanente essa atração que está chegando aí, hein? Por isso, do bom gosto também da confecção. A ideia são quantas casinhas que tem?
4: São 8 casinhas.
2: Que vão, né, abrigar.
4: Abrigar várias espécies de abelhas, né? Então temos a jataí, a iraí, a mandaçaia.
2: Mas toda sem ferrão. Todas... Ninguém fica com medo que vai ser picado por abelha. Não tem problema nenhum, pelo contrário.
4: Todas
2: e vão estar tá produzindo mel nas casinhas.
4: Exatamente, todas sem ferrão, então não vai ter esse perigo, as crianças podem chegar pertinho ali. E uma dificuldade que a gente tem é só para que elas fiquem ali, né? Então é a preocupação que não nos leve embora essas caixas, né? A gente preparou aí um sistema de segurança muito grande, né? Então, espero que dê certo e vai dar certo porque tem um ambiente bom e as casinhas que são as casinhas de modelo italiano, né? Em homenagem aos 150 anos da imigração italiana, isso foi um que surgiu durante o nosso planejamento.
2: Quem é que fez as casinhas, para dar o crédito?
4: Tem Wilson Zatera, que fez as casinhas, né? E parabéns. ele está expondo aqui na nossa feira, né? Quem quiser adquirir caixas, hoje não tem abelha nas caixas que a gente tá vendendo lá, né? Mas pode adquirir as caixas, depois negociar as abelhinhas também, né? E mel, quem quiser pegar lá e comprar.
2: Como nos falava, R$30?
4: R$30 ao quilo.
2: Ao quilo. E esse mel não é questão de propaganda, que é bom mesmo, né?
4: Esse,
2: ele tem um diferencial aí.
4: É, esse mel é um mel da Apis mellifera, não é mel da abelha mirim, né? Então esse mel é um mel colhido em outros lugares, nos apiários normais da Apis mellifera, é abelha com ferrão, né? Porque essa com sem ferrão se vende em potes menores, né? E o preço, sim, o preço vai lá em torno de 300-350 ao quilo, né?
2: Então, esse valor aqui especial, gente, sábado de que horas a que horas e domingo também?
4: Das 8 às 18.
2: Tá. Gente, a gente vai conversar mais também, porque a gente vai estar lá amanhã, como vai ser sábado e domingo, foi hoje, o problema é o tempo que não tá ajudando. Mas deixa eu dar uma guinada aqui, Gelson, não guinar muito o assunto, mas falar de mel. O mel na vida dos três aqui, hein? Neuza também, porque eu comentava hoje, deu uma resgatada aí, eu não recordava o ano, que eu tenho na memória ainda a imagem dos dois aqui, numa feira de ciências. A Neuza também sempre se envolveu com o mel, hein?
3: Sempre.
2: A família.
3: Sempre. o Gelson e o Nelson, que montaram a Feira de Ciências, né? E a partir da premiação que eles tiveram e o gosto pela apicultura, envolveram toda a família. Toda a família. E eu, desde aquele tempo até hoje, eu gosto muito de trabalhar com as abelhas. E vou no apiário e, se tiver que levar umas picadas de abelha, não tem problema. Eu gosto de trabalhar com o mel.
2: Só de recordar aqui, que o teu tá na memória aqui, onde é que vocês estavam no salão, tem foto aí, Nelson? Deixa eu dar uma olhada, depois me mostra aí. 1974, Salão Paroquial de Farroupilha, a memória que eu tenho, que foi com o trabalho de vocês, foi marcante. Eu tinha 10 anos de idade, eu sei que a gente entrava de costas para a Igreja Matriz, de frente para o salão. Tinha duas portas, né? Uma de metal com vidro. Era na direita, vocês estavam quase no meio aí. E vocês causaram, porque era uma abelha que picavam, eles estavam com trabalho lá dentro. E aí, foi primeiro lugar?
4: Foi segundo lugar, né? Em 74, e primeiro foi em 75, né? E aí a gente se classificou, tiramos terceiro lugar na estadual.
2: Só um detalhe aí, até para que faz parte da história, e pena que não se fala muito, enfim, mas só para registrar, o primeiro lugar em 74 foi aquele trabalho daquela cidade futurista, que era o Júlio Piccoli, o Carlos Pascoal, o Alexandre Baumgartner, e não sei se era o Dorvilho, eu sei que era uma turma. Que eles fizeram um trabalho que hoje é a realidade, né? Que era que tinha o metrô de superfície, enfim, um baita trabalho. E vocês foram para onde depois da municipal para regional?
4: Para regional em Bento Gonçalves, depois passa o fundo, né?
2: O trabalho, Nelson, entra na conversa aí rapidinho, porque a gente vai ficar até amanhã aqui, exatamente. Mas só um detalhe. Só um detalhe, Nelson, o trabalho era o quê? Como é que era o nome do trabalho? O que era o objetivo?
5: Inovações e técnicas nas colmeias, tá? Então, assim, eu quero registrar primeiramente aqui a nossa Rádio Espaço, onde a sua fala hoje pela manhã, dizendo sobre o trabalho este e as feiras de ciências. As feiras de ciências nos impulsionaram justamente para que nós iniciássemos essa atividade. Primeiro o trabalho, conhecimento, e do conhecimento a prática. Então foi isso que seguiu. E esta pasta tem 52 anos, tá? Quando aqui não tem fotos, mas tem o trabalho feito, batido a máquina dele na época, tal, né? Então, assim, outras fotos eu já tava, não consegui encontrá-las em casa neste momento.
2: Tem foto, hein?
5: Também tem foto ainda da época também. A gente está tentando resgatar. Estas são um pouquinho mais, porque quando a gente depois fez algum equipamento melhorado, né? Também, para que nós apicultores, então, já, né? Veja só que a atividade anterior era justamente dos meladores, né? E nós, com o conhecimento, isso valeu também para também as demais atividades, que é o estudo. Na época, e o senhor recordando de Feira de Ciência, no seu trabalho e o nosso trabalho, assim como tantas outras também, né? Que foram para justamente incentivar isso e criar na área científica, né? Na área de ciências mesmo. Então a Zeli Cortelletti era a nossa professora orientadora na época também. Nosso mérito a ela também.
2: A Zeli grande hoje, né? Que a gente
5: tem feito. Casada grande. Então, realmente, e nós tivemos uma participação muito grande. E como falaste também, daqui a gente foi classificado para regional, para estadual, e depois nós fomos para nacional, lá na Universidade Federal, lá de Viçosa, em Minas Gerais, tá? Então, assim,
2: um detalhe, Nelson, que eu não sabia disso aí.
5: Sim.
2: Foi alguém daqui? Porque eu não recordo.
5: Não.
2: Não, eu não recordo alguém tenha participado de uma feira de ciências em nível nacional. Não, e vocês foram.
5: Nós fomos para lá, para a Universidade
2: Federal. A estadual foi aonde?
5: Passo Fundo.
2: Passo Fundo, de Passo Fundo para?
5: Para a Universidade lá de Minas Gerais também.
2: Espetáculo isso.
5: Em Viçosa, Minas
2: Gerais. Vocês tinham que idade, hein?
5: Olha, isso eram 16 anos, eu acho. Exatamente.
2: Então, menores de idade.
5: Exato. E Rogério, o que eu quero dizer também para os nossos ouvintes é de que aquele conhecimento nos levou à atividade. A atividade, o que era? Estudar, fazer o ginásio científico, a faculdade, e a faculdade depois nos devolver isto. Eu digo que não, o meu curso de direito foi feito à base de mel. Tá? Todo ele, e na escola também, na época do CNC também, o ginásio Alberto Pasqualini, que eu comecei o ginásio lá, né? Então, isso foi com que a gente, dentro do o mel, todo o pessoal, então o meu pai, né? O nosso pai tinha outras atividades, na agricultura lá também, parreiragem, etc. Mas ele deixava que toda a parte do mel ficasse conosco e nós administrando isso. Pagar os seus estudos, pagar as suas economias, com roupa, etc, né? Então é isso. Então essa é o incentivo que a gente pode
2: vocês
5: dar.
2: Vocês foram interessante, o Gerson lembrou que eu também, quando pintou a informação, vocês foram os maiores produtores de mel. Sim. Do interior do Rio Grande do Sul.
5: Aqui no
2: estado inteiro, região.
5: Eu acho que na região, até estado, não sei bem, mas na época sim, sempre o pessoal dizia, inclusive a Associação Caxiense era muito forte, nós vendíamos para lá também e realmente sempre dizia, vocês são os maiores produtores, né? Então até era muito importante isso, que a gente também vendia bastante mel na
2: pessoal
5: época.
2: Pessoal vai recontar aqui, Apiários Monege.
5: Isso, Molon, Nelson e Gelson, tá? Apiários Monege, então, essa história muito interessante, muito bonita, e a professora Neuza aqui também, sempre incentivando tudo, indo para o apiário, para nós até termos o nosso mel também, né? O Gelson, né? Nós sempre, né, nessa atividade, e gostaríamos que outras pessoas que pudessem também dar continuidade à nossa associação e que produzam mel, né? Porque é importante que quem está como apicultor, ele está dentro de uma situação de que cuida também das árvores, da polinização, né? E tudo isso tem essa importância, né? De que possa trazer assim também para a atividade da fruticultura também, a polinização especialmente, né? Então, cuidar das abelhas e ter esse grande produto que é o mel.
2: Gente, só para a gente prestar aqui, citar o nome dela também, e tomara que ela esteja ouvindo, se não tiver, peça para assistir o programa. Mandar um beijo, um abraço para a Zeli Cortelete Grando. Porque foi minha professora também. E aí tem essa história, como essa professora aqui, para ver, por isso que eu digo, Neuza, vocês são tão importantes para nós como professores, que é para a vida inteira. E atitude de uma professora incentivando, que a Zeli cobrava também, era maravilhosa. E tá aí o resultado, né? Então, cobrava. Zeli, parabéns para ti, uma saudade, é para a vida inteira, lembrança, por isso que vocês são importantíssimos aí.
3: E nós gostamos dela até hoje, porque às vezes a gente encontra ela na rua e. Muito bom.
2: Eu fiz um trabalho junto com a Sônia Axel, que a gente ganhou segundo lugar em Farroupilha, primeiro lugar em Nova Prata, e foi para estadual, que a gente ficou entre os 20, que era plante milho, que a gente fazia as variedades de milho, as variedades de solo. Não, mas enfim, mas não chegava nem aos pés do que vocês fizeram aí, porque era mega, não é ser saudosista, aqui não existe mais esse tipo de...
6: Não tem mais.
2: E
6: não.
2: O detalhe, só para contar, Farroupilha parava pra feira de ciências,
3: isso,
2: né? Eu sei que aqueles dois dias, sábado e domingo, começava já na sexta-feira a montar os trabalhos, cidade inteira lá dentro, né?
5: E saliento também, Rogério, os pais convidavam os outros agricultores lá para ir à feira de ciências, para lá, para estar lá junto, como se fosse a gente estar num grande evento, tá? Então era importante, porque a gurizada, todos se esforçavam para isso aí, né? E fazendo esses trabalhos com atividades, né? Que eram de ciências, mas davam um cunho, um trabalho de pesquisa mesmo, né? Hoje eu acho que nós estamos sentindo essa falta aí.
2: Gente, agradecer, recados finais, porque a gente pode falar, eu quero só dar um toquezinho do Grêmio Esportivo São Luís, que também que vocês fazem parte dessa história toda aí. Gelson, sem exagero, sem abelha o mundo morre, acaba?
4: Acaba, porque a polinização é a proliferação das espécies, né? Então, a nossa região aqui, a nosso município principalmente, depende bastante da polinização em função de todas essas frutas que a gente produz.
2: Gelson, em razão do agrotóxico, dizem que é um grave problema, enfim, o veneno que colocam, mataram muitas abelhas. Essas abelhas sem ferrão, elas são mais resistentes ou não tem nada a ver?
4: Menos resistente ainda, então isso é um problema gravíssimo que nós temos, isso dá um programa inteiro, né? Então a gente pede que os agricultores combine com os apicultores também, né? Porque o agricultor depende das abelhas e o apicultor sem abelhas não é nada, e o agricultor sem a polinização, sem as abelhas também ele vai produzir menos, e produzindo menos vai ter menos rendimento. Então essas aplicações de defensivo, o fibronil, que é um vilão aí para as abelhas, é complicado. Tem horas para aplicar que poderia se fazer um fechamento das abelhas, tudo. É uma coisa bem complicada.
2: Mas só um detalhe,
4: mas mata muita abelha.
2: Quem tá ouvindo, Gelson, e quer de repente ter em casa, na propriedade, na chácara ou até no apartamento, abelha sem ferrão e produzir mel, pode ter, né?
4: Pode ter, sim. Aqui na zona urbana pode ter, e isso é bem possível e bem agradável, e principalmente para as crianças, vai acompanhando diversas fases do ano, as estações do ano que elas vão mudando, mais trabalho, menos trabalho, quando tem flor, quando não tem flor, isso tudo é bem didático.
2: E não picam, viu, gente? Deus quer fechar aí sobre abelha, sobre mel aí, por favor.
5: Complementando isso, Albert Einstein, né, já dizia o seguinte: se as abelhas desaparecerem da face da Terra, a humanidade terá apenas mais 4 anos de existência. Sem abelhas, não há polinização, não há reprodução da flora. Sem flora, não há animais. Sem animais, não haverá raça humana. Albert Einstein, né, o grande físico, né, alemão, que já dizia na época isso, tá? Então nós queremos que também haja consciência também do nosso produtor, né?
2: É que passei do lado aqui, isso, tem mais duas matérias, só um detalhe aqui, o Gelson recordou hoje de manhã, Nelson e Neuza, as invasões das abelhas africanas, que na época assim para nós foi uma coisa meio apavorante, agorizada, tal, foi um fato que aumentou, que tinha uma produção muito grande também, vocês conseguiu recolher, hein?
4: Sim, na época, exatamente nesse período aí dos anos 70, os primeiros anos depois, 71, 2, 3, e nós começamos fortemente em 74. Então a invasão da abelha africana na nossa região e nosso município trouxe muito medo, e com a agressividade morreram muitos animais domésticos próximos da casa, que o pessoal instalava o apiário bem pertinho da casa, porque as abelhas alemãs e italianas eram mansas, pacíficas, e não tinha esse problema. Quando as abelhas africanas chegaram, aí começaram a agredir, elas trabalhavam muito mais, mas começaram a agredir os animais domésticos, vaca, galinha, porco, cachorro, e deu muito problema. Então tinha muita gente desistindo de trabalhar com as abelhas. Aí nós chegávamos e apaziguávamos esse momento bem complicado, com muito ferrão. Muito
5: o que
4: ferrão.
5: Envolveu é o conhecimento. Voltamos à feira de ciências, quando a gente entrou na teoria e conheceu aquele animalzinho, não teve mais problema. A gente dominou e os outros tiveram que desistir.
2: Mas é que alguém foi atrás para conhecer, né? Isso. E não tinha essa facilidade de procurar no Google, tá, gente? Era outra história aqui. Não, só isso. Uma frase aqui. Comemorar nesse ano, quantos anos de Grêmio Esportivo São Luís?
3: 60 anos de associação.
2: 60 anos de história.
3: Nós estamos com muito trabalho, muitas obras lá, e vem notícia boa antes do final do ano.
2: Tem novidade?
3: Tem novidades.
2: Só manchetemos, você não dizia o que é em relação à equipe, inauguração de alguma
3: coisa? Nós estamos na fase de construção da nossa arquibancada para 800 pessoas. Então, e campo de areia, a gente está em umas construção lá, que nós vamos fazer essa inauguração antes do final do ano.
2: Maravilha, vamos voltar aqui para contar os detalhes aí, porque um trabalho já de longa data, né?
3: Nós estamos com as crianças melhorando a estrutura para nossas crianças lá, então nós estamos trabalhando, e o tempo, se colaborar, nós vamos ter novidades.
2: Gente, um obrigado gigante pros três, tá aqui uma imagem para nós, pra gente guardar também na nossa história aqui, juntos os irmãos Aneus, o Gelson e o Nelson, o Renan Bondan, nosso secretário da agricultura, ele parabeniza a família Molon e de forma especial o Gelson, que é o presidente da associação e se coloca à disposição, e te agradece o teu apoio junto à nossa Secretaria da Agricultura. Renan, obrigado. Gente, obrigadão pela presença aqui.
3: Obrigado a você.
2: Só deixa eu resgatar, me dá o nome dos pais de vocês, hein?
5: O pai Hermenegildo Molon e Célia de Melo Molon.
2: Que era outra história também, né? É, porque são duas pessoas que fazem muito parte dessa história toda e tá aí o resultado, né, gente? Muito obrigado. São Luís é outra comunidade também que merece um diferencial nessa história aí.
3: É verdade.
2: Gente, boas histórias para sempre aí. E o grande lance, vai amanhã, sábado e domingo, lá na Praça em Participação, em frente à Secretaria da Educação, para conferir esse trabalho bonito com as abelhas sem ferrão, que não pica e tem mel muito acessível também. 6h40.
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2: Fim de expediente aqui na Espaço FM. Vamos fazer um contato com o secretário da Saúde de Caxias do Sul, o Rafael Bueno. Deixa eu fazer o contato direto aqui com o Rafael Bueno, que o Rafael tem informações também de utilidade pública para Caxias do Sul e região inteira. Nós temos oportunidades de emprego. A empresa Antares, Acoplamentos está contratando. A empresa Antares Acoplamentos está contratando. Operador de torno CNC para o terceiro turno, contratação imediata. Os benefícios: plano de saúde 100% para o colaborador e 50% para dependentes. 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Interessados, enviar currículo para o WhatsApp 992737998. 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Empresa Antares Acoplamentos está contratando operador de torno CNC para o terceiro turno, contratação imediata. Gente, vamos aproveitar uma temporada de muita oportunidade. Vamos aproveitar. Secretário Rafael Bueno, da Saúde de Caxias do Sul. Rafael está marcando história na Saúde de Caxias do Sul. O secretário nunca fez tanto em tão pouco tempo. Está com muita novidade. Rafael Bueno aqui para os amigos da Espaço. Boa noite, Rafael.
10: Boa noite, Rogério. Boa noite, ouvintes da Espaço. Aqui a gente trabalha sem parar, né? Junto com a nossa equipe, Rogério. Mesmo assumindo aí a saúde no caos que estava, rompendo contratos aí mal feitos, né? E a gente tomou coragem. E eu lembro quando eu assumi, tu me disse assim: antes tu estava na arquibancada, agora tu vai assumir, né, o campo. E tu sabe que tu vai virar vidraça. E a gente sabia disso, Rogério. Mas é preciso ter coragem para assumir esses desafios aí, por exemplo, essa questão da UPA, né? E lamentavelmente as pessoas, os trabalhadores sendo caloteados, porque a gente pagava em dia o contrato com o IDES e o IDES não repassava o dinheiro para os trabalhadores, para os terceirizados, né? Então, mas a gente fez uma virada de chave e eu disse assim: chega, não aguentamos mais. A gente fez todos os processos administrativos jurídicos e rompemos o contrato na meia-noite quarta-feira e agora uma amiga assume e continuamos trabalhando, né, Rogério? Garantimos aí já essa semana também mais 7 leitos com o Hospital Geral, né, um investimento de 1.300.000. Hoje fechamos mais um mutirão de implanons, que é o contraceptivo das mulheres, 1.600 somente nesse ano. Agora vamos fazer também vasectomia, um outro mutirão extra, 46 cirurgias extras, né, essa semana. Mais 4 UBSs, vamos dar início à reforma UBSs. Então, Rogério, essa semana aqui foi muito importante, porque a gente, em meio à turbulência, a gente acaba avançando. Mas, Rogério, eu quero dizer que isso só é possível ao time que eu tenho na Secretaria da Saúde, né? Um time que está sempre junto conosco. Mas, Rogério, eu quero aproveitar esse espaço, né, dos ouvintes, e que enquanto secretaria, né, eu imagino que nós somos a segunda maior secretaria de saúde do estado do Rio Grande do Sul. Mas, se a gente não for a que dá o incentivo, start inicial, parece que também as coisas não funcionam. Por exemplo, como a questão do sangue, que a gente brigou, vamos dizer, com os municípios aí da região, né? Hoje o nosso estoque está normalizado. Município de Farroupilha, quero agradecer o secretário de saúde. No outro momento eu estava aqui cobrando ele publicamente, agora eu quero agradecer, porque Farroupilha tem dado exemplo. Todos os municípios estão se engajando, né? Mas agora nós precisamos é convocar a população, Rogério. Eu quero convocar, aproveitar esse espaço e convocar a população. Por quê? Porque nós estamos com os leitos superlotados nos hospitais de Caxias, tanto particular, tanto SUS, os hospitais da região, e o cenário que se avizinha a partir agora da próxima semana até aí início de agosto, Rogério, é uma situação, se a gente fosse classificar por bandeiras como a pandemia, nós chegaremos à bandeira preta nos próximos dias, Rogério. E eu não quero fazer um alarme nas pessoas, mas eu só estou querendo dizer, o cenário é que hoje nós temos já 26 óbitos por doenças respiratórias aqui em Caxias do Sul, né? Nós já tivemos 280 hospitalizações, né, por influenza, especificamente 88 agora, e dessas 88, 70% foram de pessoas que não se vacinaram, né? Então, Rogério, nós estamos fazendo, eu vejo outros municípios da região também fazendo, a gente está oportunizando, a gente tem ido nos clubes de mães, tem ido nas escolas, a gente tem ido aonde a população está, mas infelizmente a população não está aderindo. Então, eu quero chegar ao ponto de dizer que é mais fácil fazer uma vacina ou rezar uma missa de sétimo dia. É mais barato fazer a vacina, sair de casa, caminhar uma quadra, duas para ir num posto de saúde, ou ter que depois chorar num velório. E eu estou falando isso, Rogério, porque Caxias do Sul contratou 23 leitos extras no Hospital Geral e no Hospital Virvi Ramos. Mas do público prioritário que nós temos, que são profissionais da saúde, da segurança, enfim, com comorbidades, a meta é vacinar 90%, 123 mil pessoas. Nós vacinamos apenas 54 mil pessoas. De crianças, a meta é vacinar 27.715. Apenas 9.345 crianças se vacinaram 33,7%. Dos idosos, a meta é vacinar 91.843 idosos acima de 60 anos. Apenas 47,9%. 44.006 idosos se vacinaram. E a população geral, apenas 12.524, Rogério. Então, eu quero fazer esse apelo aqui à comunidade, mas a Rádio Espaço, que tem alcance nacional, mas principalmente aqui na nossa região, e que se avizinha nos próximos dias a baixa temperatura, né, vai aumentar o caso de internações e vai colapsar não somente o SUS, mas o privado. Semana passada, a gente precisava comprar 2 leitos, a gente ia comprar, a gente acionou todos os hospitais particulares da região, para entubar 2 pessoas por doença respiratória devido à influenza, e não tinha nem na rede particular. E por incrível que pareça, essas 2 pessoas idosas não estavam vacinadas.
2: Para fechar aqui, o Vacina Caxias, semana que vem tem uma intensificada, os locais, o que o senhor recomenda para todos nós?
10: Isso aí, Rogério. Caxias do Sul ganhou um prêmio há duas semanas, um prêmio como uma cidade amiga da vacina, um prêmio do Ministério da Saúde. Por quê, Rogério? Os dados vacinais, Caxias do Sul era uma vergonha. E eu disse, nós temos, aonde tiver um braço estendido, nós temos que estar, e é isso que a gente está indo, né? A gente só não vai no bingo, porque é ilegal, e no bailão, porque daí a pessoa toma uma cerveja lá, daí não sei se vai dar certo, né? Mas aonde a gente puder, a secretaria está presente. A gente vai em tudo quanto é lugar, é na faculdade, nos hospitais, nas instituições de longa permanência, mas daí nós criamos o Vacina Caxias. O que que é isso, Rogério? Todo último sábado do mês, a gente abre 7 UBSs, as maiores UBSs de Caxias, e a Praça Dante, o ônibus da Cruz Vermelha. E a gente faz a vacinação para oportunizar aquelas pessoas, os trabalhadores e também os idosos que não têm acompanhantes para ir durante a semana, no último sábado do mês se vacinar. Mas essa edição nós vamos antecipar uma semana, que vai ser agora no dia 20 de junho, Rogério. No próximo dia 20 de junho, na Praça Dante, nós vamos fazer a maior campanha de vacinação na história de Caxias, com o apoio da Cruz Vermelha, com o apoio do SESC, do Rotary Club, da FSG, da X-Play. Os nossos servidores estarão na praça, porque vai ser o aniversário de Caxias do Sul, vai ter o bolo na praça. Então aproveitem para comer o bolo, mas atualizar a caderneta de vacinação, principalmente, e eu imploro a população, crianças e idosos, vamos se vacinar para depois a gente não ter que chorar óbitos que poderiam ser evitados.
2: Rafael, te agradecer, eu sei que a semana que vem, já falei com o Daniel, teu assessor também, eu tô bastante corrido, mas de repente quinta ou sexta-feira que vem, o melhor horário pra gente fazer essa divulgação também, 100% para fazer parte dessa maior vacinação de Caxias. Obrigado, Rafael.
10: Um abraço, Rogério, um bom final de semana aos ouvintes e a Secretaria da Saúde, meu gabinete está sempre à disposição. Muito obrigado.
2: Eu que agradeço. Rafael Bueno, secretário da Saúde de Caxias do Sul, 6:51 oportunidades. 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CDL informando, temperatura 12 graus.
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2: Aqui, Rádio Espaço, aqui, fim de expediente, um programa Odontotop, Hospital do Dente. 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Agradecer a grande gentileza do Frei Jadir Segala, direto lá de Flores da Cunha. Nós tivemos durante a Romaria de Caravaggio, a festa de Caravaggio, o incêndio que destruiu boa parte da igreja, só pra gente atualizar, já que muita gente quer participar, quer auxiliar. Aqui te agradecer, Frei Jadir Segala, para os amigos da Rádio Espaço, boa noite.
12: Boa noite, ouvintes da Rádio Espaço, muito obrigado por vocês estarem conosco, muito obrigado pelo carinho também de estar aí se conectando conosco nesse momento que estamos passando aqui por Flores da Cunha.
2: Frei Jadir, atualiza, estamos já na sexta-feira à noite, como é que está a situação em termos de campanha, aquela preocupação que a gente tinha de utilizar as paredes que elas vão permanecer da igreja, o seguro já determinou valores, que o senhor pode atualizar pra gente, Frei?
12: Olha, assim, nós temos boas notícias, né? Primeiro, as paredes estão ok, vamos poder reutilizar ela, talvez a gente vá fazer um reforço por segurança, mas por questão nossa mesmo, nós já estamos com uma equipe montada aí coordenada pelo empresário Neco Argenta, e eles estão trabalhando pesado, trabalhando dia e noite em cima do processo agora de angariar fundos, de organizar também projetos, enfim. E também temos uma notícia que surgiu essa semana na imprensa aí, foi passada a todos, que nós temos a data de entrega, né? O nosso coordenador, né, Corjeta, nos deu essa data que no dia 25 de dezembro, Natal, portanto, de 2027, nós teremos de volta a nossa igreja e entregaremos a comunidade do jeito que ela era, ou melhor ainda, na origem dela.
2: Frei Jadir, teve um momento te acompanhando, o nosso colega aqui da Rádio Espaço, Luiz Carlos Miller, estava contigo aí, logo após o incêndio, e a gente sentia no tom da tua voz a emoção e aquela coisa de estar perdido, assim, o senhor até disse uma frase mais ou menos assim, pô, a gente não tem mais lugar para rezar, enfim, para rezar missa, enfim. Como é que passou esses dias, hein, Frei Jadir? Foram difíceis? Que se buscou explicações? Que o senhor pode nos contar?
12: Eu acho assim, né, cara, o repórter, no primeiro momento o impacto é muito forte, né? A dor é bastante grande, a gente se acha impotente diante de tanta destruição, e o que vem pela cabeça, perdemos tudo, né? O que fazer?

0: atrás. Assim, a cobertura da igreja está com os dias também marcados para ser colocada em cima. Já temos um cronograma de atividades e é isso que nós queremos. Olhar para frente, esperança. Sim, que vai ficar uma cicatriz, mas não é essa cicatriz que vai fazer a gente parar.
1: Pessoa que está nos ouvindo, pode auxiliar através do Pix Solidário, é isso?
0: Isso mesmo, continua o Pix Solidário, Igreja Flores da Cunha, @gmail.com. Pode ajudar, pode nos mandar também o dinheiro na Secretaria Paroquial, valores, tudo que vier para nós é bem-vindo. Já o nosso coordenador, né, Corgenta, já dizia, do R$1 a R$1 milhão é por aí que nós vamos construir tudo, reconstruir.
1: Frei Segala, muito obrigado, Frei Jadir Segala, aqui para os amigos da Espaço. Apareça aqui no estúdio também, fica à vontade e muito obrigado e cumprimentos.
0: Obrigado, obrigado pelo carinho da Rádio Espaço aí, com certeza logo logo eu vou passar aí para fazer uma visita a vocês e agradecer pessoalmente todo esse carinho, esse apoio e esse incentivo que vocês têm nos dado aí para que a gente possa conseguir a reestruturação da nossa igreja.
1: A gente que agradece. Frei Segala, muito obrigado, boa noite. Excelente, direto aí de Flores da Cunha com a gente, Frei Jadir Segala, sobre o incêndio que ocorreu, tão atualizada, necessária, 6h59.
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1: 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Começando Voz do Brasil, até amanhã. Muito obrigado.
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4: Olá, boa noite.
2: Boa noite para você que nos acompanha em todo o país.
4: Sexta-feira, 12 de junho de 2026.
2: Vamos ao destaque do dia: apoio aos entregadores de aplicativos.
4: O governo lança o novo Move Entregadores e Moto App para financiamento de bicicletas elétricas, elétricas, ciclomotores, motonetas e motos flex e elétricas produzidas no país.
2: Presidente Lula destaca que trabalhadores vão ter garantia do governo para conseguir juros menores.
5: O governo está assumindo o fundo garantidor para que ninguém deixe de emprestar dinheiro para vocês comprar moto por falta de garantia. O governo é a garantia de vocês.
4: Você vai ouvir também habitação.
2: 85 mil moradias serão construídas por meio do Minha Casa Minha Vida. 50 mil delas na modalidade rural do programa.
4: O governo federal prevê investimento total de 10 bilhões de reais nesta nova seleção habitacional.
2: E vamos falar também da transferência de imóveis federais para municípios regularizarem casas nas periferias.
4: Para acomodarem famílias em prédios que estão ociosos na cidade.
2: É o programa Imóvel da Gente, tema da nossa entrevista com a secretária de Patrimônio da União, Carolina Stuck.
4: Hoje, na apresentação da Voz do Brasil, eu, Mariana Jungmann e Luciano Seixas.
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4: Foi lançada hoje uma nova vertente do programa Move Brasil, agora para ajudar entregadores de aplicativos na entrega e transporte de passageiros.
2: Eles vão poder financiar motos e outros veículos semelhantes para trabalhar com total garantia do governo.
6: O programa Move Brasil, entregadores e moto app é voltado para motociclistas ou ciclistas que trabalham com entregas de mercadorias, transporte de passageiros ou de cargas. Com a linha de crédito, eles vão poder financiar veículos como bicicletas elétricas, ciclomotores, motonetas e motos flex e elétricas produzidos no país. O presidente Lula comentou que a nova linha de crédito dá

0: autonomia aos entregadores, que terão total garantia do governo para conseguir o financiamento.
1: O que é que nós fizemos de novidade? O governo está assumindo o fundo garantidor para que ninguém deixe de emprestar dinheiro para vocês comprar moto por falta de garantia. O governo é a garantia de vocês. Vocês não estão apenas conquistando o direito de ter uma moto. O que a gente tem que ver é o seguinte: a gente está deixando de pagar um aluguel para a gente comprar um patrimônio.
0: Será possível financiar um veículo por beneficiário e os trabalhadores terão 2 meses para começar a pagar, com prazo de financiamento de até 48 meses. E as montadoras poderão oferecer descontos para a compra. As taxas de juros são de 12% ao ano para os homens e 11,5% para as mulheres. Se o trabalhador financiar R$ 21.000 para comprar sua moto, por exemplo, a parcela ficará em cerca de R$ 552. Para o coordenador da Aliança Nacional dos Entregadores por Aplicativo, Nicolas Souza, poder financiar um veículo vai trazer segurança aos trabalhadores.
2: A gente vai poder trocar de moto com mais facilidade, a gente vai poder conseguir comprar bike elétrica, principalmente os irmãos que entregam de bike aí e que tem poucas condições hoje de trabalhar com saúde, com segurança, pedalando morro acima, né?
0: Podem solicitar o financiamento ciclistas e motociclistas cadastrados como entregadores em aplicativo há pelo menos 6 meses e que tenham realizado no mínimo 100 corridas. E ainda entregadores com carteira assinada que atuem há pelo menos 6 meses na mesma empresa. O ministro do Desenvolvimento, Indústria, Comércio e Serviços, Márcio Elias Rosa, comentou o alcance do programa.
3: Se nós contarmos todos, os seletistas, os de plataforma, nós vamos alcançar 1 milhão de colegas aí, de companheiros e de companheiras. Todos os dias rodam as ruas de todas as cidades, pequenas e grandes cidades, levando remédio, comida, documento. E essas pessoas que trabalham tanto dia após dia são absolutamente essenciais.
0: A adesão ao Move será pelo site gov.br/movebrasil. Após o cadastro, o trabalhador será informado se atende às condições e a partir de 13 de julho poderá procurar a Caixa, o Banco do Brasil ou instituições financeiras habilitadas para a contratação do financiamento. Reportagem Márcia Fernandes.
4: Moradias para quem vive no campo, em comunidades rurais e quilombolas.
5: O governo do Brasil anunciou a contratação de 85 mil moradias pelo programa Minha Casa Minha Vida.
4: Também foi contemplada a modalidade de construção por meio de entidades, como associações e cooperativas.
6: Um total de 85 mil moradias serão construídas por meio do Minha Casa Minha Vida. Destas, 50 mil unidades serão destinadas à modalidade rural do Programa Habitacional do Governo. Atualmente, a iniciativa contempla famílias com renda bruta anual de até R$ 50 mil. Entre os beneficiários estão agricultores familiares e integrantes de comunidades quilombolas rurais. Para Vânia Marques, presidente da Confederação Nacional dos Trabalhadores Rurais e Agricultores Familiares, as novas moradias representam reconhecimento para o povo do campo.
7: Garantir moradia digna para as famílias do campo é reconhecer a contribuição para o país e afirmar que ninguém pode ser deixado para trás.
6: Outras 35 mil moradias vão atender a beneficiários do Minha Casa Minha Vida, a entidade, em 218 municípios brasileiros. Esta linha do programa federal é voltada para famílias de baixa renda, organizadas por entidades privadas sem fins lucrativos, que em alguns casos também auxiliam na execução das obras e no suporte técnico dos projetos. O presidente Lula garantiu que mais recursos podem ser liberados para esse tipo de parceria.
8: A única coisa que vocês precisam é que a gente tenha confiança em vocês e respeito, que vocês darão conta do recado. Portanto, se preparem, porque quanto mais casa vocês fizerem, quanto melhor for a qualidade da casa que vocês fizerem, mais vocês vão ter direito de ter mais casa para fazer.
6: O ministro das Cidades, Vladimir Lima, reforçou que as duas modalidades do programa Minha Casa Minha Vida, entidades e rural, são importantes porque a participação da população é protagonista na solução de problemas habitacionais.
9: Somente por intermédio dessas entidades conseguimos chegar na zona rural e oferecer oferecer moradia digna aos brasileiros do campo. São empreendimentos que de fato vão transformar a vida das famílias e dar dignidade para as famílias aí que esperam tanto tempo por uma casa para morar.
10: O governo do Brasil prevê investimento total de 10 bilhões de reais nesta nova seleção habitacional. Os recursos serão liberados através do Fundo de Desenvolvimento Social. O governo do Brasil também anunciou a liberação de 1 bilhão de reais em crédito instalação, que é destinada à construção e reforma de casas para famílias assentadas e comunidades quilombolas, que fazem parte do Programa Nacional de Reforma Agrária. Reportagem Gabriela Noronha.
5: De um lado, imóveis ociosos da União, como prédios públicos em regiões centrais das grandes cidades, ou áreas que já foram rurais e hoje viraram a casa de muita gente nas periferias pelo país.
4: De outro lado, famílias que precisam dos títulos de propriedade das suas casas ou de um apartamento para morar. Prefeituras que precisam de espaço para equipamentos públicos.
5: Para fazer esses dois universos se encontrarem, o governo do Brasil criou o programa Imóvel da Gente.
4: Mais cedo, nós conversamos com a secretária de Patrimônio da União, Carolina Stuck, sobre esse trabalho. Acompanhe a entrevista. Secretária Carolina Stuck, muito boa noite. Vamos começar falando do programa Imóvel da Gente. Ele tem feito, né, uma transferência dos imóveis ociosos do governo federal para fins sociais, como habitação, por exemplo. A senhora pode explicar melhor para a gente como é que funciona o programa e para que outros fins os imóveis podem ser destinados?
11: Boa noite, Mariana. Boa noite, Luciano. Então, o programa Imóvel da Gente é uma política de democratização do patrimônio da União. O objetivo dele é transformar imóveis ociosos ou subutilizados em políticas públicas. Então, é fazer com que esses imóveis públicos cumpram a sua função social, ambiental e econômica, tentando atingir, né, chegar diretamente à população, transformando esses imóveis em equipamentos públicos. O programa prioriza quatro áreas de ação, né? A primeira delas é a habitação de interesse social, numa forte parceria com o programa Minha Casa Minha Vida, nas suas várias modalidades, mas em especial o programa Minha Casa Minha Vida Entidades. A segunda linha visa fazer a regularização fundiária, que várias áreas da União, historicamente, se transformaram em centros urbanos, foram, né, urbanizados, a população ocupou essas áreas e essas famílias não receberam até hoje os seus títulos de propriedade. Então, um dos objetivos é fazer essa regularização, né, esse loteamento, esse parcelamento dessas áreas, para que as famílias possam ter os seus títulos. A terceira área de atuação do programa são as políticas públicas e os programas estratégicos do governo federal. Aqui entra a educação, a saúde, a assistência social, a segurança alimentar, a cultura, enfim, diversos equipamentos, né, tanto equipamentos federais como daqueles que são geridos por estados e municípios, numa parceria com esses entes, para que a gente possa, então, beneficiar ao máximo o atendimento à população. E uma última linha, que são grandes áreas, né, que já foram áreas operacionais, como aeroportos ou rede ferroviária, e que hoje se transformam em equipamentos de múltiplos usos. Essas são as quatro principais áreas aí do programa.
5: E que tipos de imóveis entram no programa? Prédios, fazendas, salas comerciais? Como é que é isso, secretária?
11: Isso, a Secretaria de Patrimônio da União faz a gestão de todos os tipos de imóveis, né? Como vocês citaram, prédios ou terrenos ocupados, às vezes grandes áreas rurais, e cada uma delas vai sendo destinada para uma finalidade para a qual ela tem vocação. Então, tem áreas, né, rurais, por exemplo, que são destinadas ao INCRA para reforma agrária, ou que são áreas de ocupação originária dos nossos povos e comunidades tradicionais, às vezes áreas, né, das comunidades ribeirinhas próximas aos rios federais, mas também os prédios, às vezes prédios da própria administração pública federal que acabaram sendo desocupados, que a administração não utiliza mais nos centros das áreas urbanas e que hoje podem virar moradia, por exemplo, né? Então a gente tem todos esses tipos de imóveis dentro do escopo de atuação aí do programa Imóvel da Gente.
4: Secretária, a senhora mencionou antes que algumas áreas da União acabaram virando cidades, né? E que o governo faz esse esforço de regularização de titulação dessas pessoas que foram morar lá, né? E ontem o presidente Lula anunciou a destinação de imóveis numa parceria aí também com o programa Periferia Viva. Como é que esses dois programas conversam? Como é que vocês trabalham juntos?
11: Perfeito. Então, a SPU fez um trabalho, um esforço muito grande para fazer um mapeamento de todos esses núcleos urbanos informais que existem em áreas da União para poder fazer esse processo de regularização. Então, quais são as famílias que ocupam? Só que, e precisa para que isso aconteça, dos parceiros locais, dos estados e dos municípios, porque são eles que conseguem fazer o projeto de urbanização dessas áreas, o loteamento, mas isso tudo custa caro, né? É preciso fazer o georreferenciamento, é preciso um trabalho social com as famílias para fazer o cadastramento dessas famílias, e nem sempre os entes locais, os municípios têm, né, capacidade de gestão e capacidade financeira para fazer isso. Então, nessa parceria, o Ministério da Gestão e Inovação e o Ministério das Cidades conseguiram fazer uma parceria. O PAC Periferia Viva está investindo 200 milhões de reais para atender, nesse primeiro momento, 91 núcleos urbanos em 45 municípios. Foi isso que a gente anunciou ontem, né? Celebrou alguns desses contratos ontem. E essa parceria é inédita. É a primeira vez que esse recurso para titulação de famílias é destinado exclusivamente para áreas da União.
5: Quantos imóveis já foram repassados para o Imóvel da Gente e qual a expectativa de repasses até o fim do ano?
11: Ontem nós anunciamos, no balanço de maio de 2026, 1.804 imóveis destinados. E ontem, com as destinações de ontem, a gente já chegou a quase 1.900 imóveis. A expectativa é que até o final do ano a gente chegue a 2.000 imóveis, beneficiando aí em torno de 400 mil famílias em centenas de municípios em todos os estados brasileiros.
4: Muito bem, nós conversamos com a secretária de Patrimônio da União, Carolina Stuck. Muito obrigada, secretária, pela sua entrevista à Voz do Brasil.
11: Obrigada a vocês, boa noite.
5: O governo vai investir 160 milhões de reais para fortalecer a economia popular e solidária.
4: Esse modelo econômico tem como princípio a cooperação entre os trabalhadores e a solidariedade.
5: O resultado é uma remuneração mais justa, maior preocupação com o meio ambiente e o fortalecimento das redes locais de fornecimento.
12: Uma cadeia de produção que envolve 5 estados do país com foco na sustentabilidade. Esse é o trabalho da cooperativa Justa Trama, com sede em Porto Alegre, que comercializa itens de vestuário e artigos de enxoval, feitos com algodão agroecológico. Patrícia Ribas, costureira e diretora financeira da cooperativa, explica como é o processo de produção.
13: A plantação do algodão sai do estado do Ceará e do Rio Grande do Norte, vai para Pará de Minas, é feito fio e o tecido vai para Porto Alegre, Rio Grande do Sul, onde é produzida as peças. Rondônia também está incluído porque ela também faz parte com os adereços, botões de cascas de coco e produtos da Amazônia mesmo, né?
12: O dinheiro arrecadado no fim do ano é repartido entre todas as organizações que participam da cooperativa. Esse é um modelo de economia popular e solidária, forma coletiva de organização em que os trabalhadores se baseiam na cooperação e na solidariedade. Para fortalecer iniciativas como essa, o governo vai investir 160 milhões de reais. O anúncio foi feito nesta sexta-feira, durante o primeiro Festival Nacional de Economia Popular e Solidária, realizado no Rio de Janeiro, com apoio do Ministério do Trabalho e Emprego. Fernando Zamban, secretário nacional de Economia Popular e Solidária, explica a que esse dinheiro se destina.
14: Grande parte dos investimentos vem no apoio à melhoria da gestão dos empreendimentos, que é o grande problema, o grande gargalo identificado por esses empreendimentos. Outra parte é investimento, adquirir equipamentos, logística, para permitir que eles tenham mais condições de disputar licitações públicas, acesso ao mercado, colocar o produto no mercado convencional que nós encontramos nas prateleiras, ter produto da economia solidária também disponível para a população em geral.
12: Ainda durante o evento, foi assinada a portaria que institui o segundo Plano Nacional de Economia Solidária, principal instrumento de planejamento estratégico do setor. A carioca Maria Inês de Queiroz Calper faz questão de comprar itens artesanais e contribuir para a valorização de iniciativas ligadas à economia solidária.
15: Primeiro que eu acho mais belo, eu acho o preço mais justo e eu dou realmente o valor. Essa coisa do tempo, da dedicação, né, do físico da pessoa, debruçar sobre aquilo e fazer aquele trabalho manual, eu acho isso muito importante.
12: Hoje há cerca de 30 mil empreendimentos econômicos solidários no país, geralmente na área de artesanato e na produção de alimentos, sendo que a maior parte dessas organizações ainda atuam de maneira informal. Reportagem Natália Koslick.
4: Em uma entrevista à TV Brasil, da empresa Brasil de Comunicação, o diretor do Programa Nacional de Imunizações, Éder Gatti, explicou sobre a suspensão temporária da vacina contra a dengue do Butantan.
5: A ideia é estudar os casos junto ao Instituto e à Anvisa para identificar possíveis fatores de risco e orientar a população da forma mais segura possível.
4: Mais cedo, nós conversamos com a repórter Natália Koslick para entender o que houve e as providências que estão sendo tomadas. Boa noite, Natália. Vamos rememorar o que houve. A vacina começou a ser aplicada, foi suspensa essa semana, né? Conta pra gente.
16: Boa noite, Mariana, Luciano e ouvintes da Voz do Brasil. A vacina contra a dengue, desenvolvida pelo Instituto Butantan, passou por todos os estudos e testes necessários antes de ser disponibilizada à população. Ou seja, ela seguiu o processo normal das vacinas que são incorporadas para distribuição pelo Sistema Único de Saúde. O que acontece é que quando a escala foi ampliada, foram manifestados aqueles 42 casos de eventos raros divulgados pelo Ministério da Saúde no início da semana. E por isso a decisão pela suspensão temporária do imunizante. Agora esses casos vão ser avaliados individualmente para investigar o que houve com esses pacientes e possíveis fatores de risco que tenham interação com a vacina. Em entrevista à TV Brasil, o diretor do Programa Nacional de Imunizações, Éder Gatti, explicou como funciona esse processo.
17: A gente vai fazer um levantamento assim, quais foram os fatores de risco que levaram essas pessoas a desenvolverem esses agravos, considerando que a maioria e a grande maioria não desenvolveu. Porque eventualmente nessas investigações a gente acaba identificando fatores de risco que permite a gente direcionar a vacina para um grupo e contraindicar para outro. Por exemplo, pode ser desde um uso de medicamento, pode ser desde uma doença que a pessoa tenha, pode ser até mesmo a idade dela. Tudo isso são coisas que a gente precisa avaliar com muito cuidado para tomar a melhor decisão e garantir a proteção da população. Quando a gente vacina em massa, os eventos muito raros aparecem, que foi justamente o que aconteceu.
16: Vale ressaltar que foram notificados 42 eventos em um universo de 500 mil pessoas que haviam sido vacinadas até o momento.
5: Natália, com essa suspensão, o que acontece com as doses do imunizante que já foram distribuídas aos estados e municípios?
16: Luciano, por enquanto essas doses ficam em stand-by, até que haja uma definição definitiva sobre essa análise que está sendo desenvolvida em parceria com o Instituto Butantan e a Anvisa.
4: Agora, Natália, existe uma outra vacina contra a dengue do laboratório Takeda, que também foi incorporada ao SUS e que já vinha sendo aplicada em crianças e adolescentes, né? Sei que deve ter muita gente preocupada com isso por aí. Muda alguma coisa no caso desse imunizante?
16: A princípio não, Mariana. O diretor do Programa Nacional de Imunizações, Éder Gatti, explicou que no caso da vacina do laboratório japonês, não foram encontrados agravos.
17: A vacina do laboratório Takeda, que foi incorporada em 2024, nós já temos quase 9 milhões de pessoas vacinadas pelo SUS, de 10 a 14 anos, e nós fizemos a mesma avaliação com essa vacina e não encontramos nada semelhante até o momento. Então, a vacinação contra a dengue das crianças e dos adolescentes de 10 a 14 anos é feito com outra vacina, e essa outra vacina tem um bom perfil de segurança, uma vez feita conforme os protocolos do Ministério da Saúde.
5: Agora, como evitar que essa investigação acabe gerando desconfiança sobre a eficácia das vacinas em geral?
16: Pois é, Luciano, exatamente o contrário. Esse episódio deve ser interpretado de forma oposta, na visão do diretor do Programa Nacional de Imunizações. Ele fez questão de ressaltar que todo esse processo da suspensão temporária deve reforçar a confiança das pessoas no trabalho de controle dos órgãos de saúde, já que foi o próprio governo que divulgou os casos e que prestou os esclarecimentos.
17: O Ministério deu toda a transparência para o que foi encontrado. Isso demonstra que as pessoas devem ter confiança no programa e confiança no Sistema Único de Saúde. Porque se nós encontrarmos qualquer problema em qualquer produto que é utilizado na população, nós seremos os primeiros a tomar providência e os primeiros a comunicar.
16: Vale lembrar que a vacina contra a dengue, desenvolvida pelo Butantan, estava sendo aplicada apenas em cidades de São Paulo, Minas Gerais, Ceará e Tocantins. E para quem tomou a vacina nos últimos 21 dias, a orientação do Ministério da Saúde é fazer o acompanhamento em uma unidade de saúde local para observar possíveis reações adversas. Mariana, Luciano.
4: Obrigada, Natália Koslick, pelas suas informações aqui na Voz do Brasil.
5: Música. termina daqui a pouquinho, às 23:59 de hoje, as inscrições para o Exame Nacional do Ensino Médio.
4: Esse mesmo prazo vale para quem deseja solicitar atendimento especializado e tratamento por nome social.
5: As provas serão aplicadas nos dias 8 e 15 de novembro em todo o país e são a principal porta de entrada para a educação superior no Brasil, como destacou o ministro da Educação, Leonardo Bacchini.
18: O Enem é muito importante porque é a principal ferramenta de acesso à educação superior no Brasil hoje. Com seu resultado do Enem, você pode acessar o SISU, ou seja, você pode ingressar nas universidades federais, em universidades estaduais, nas universidades públicas do Brasil. Você pode acessar o ProUni, você pode acessar o FIES e muitas universidades privadas também utilizam ao longo do ano a nota do Enem. E agora temos uma novidade, que as universidades federais também, no meio do ano, têm o SISU+, que aproveita também as notas do Enem. Com isso, sua vida muda.
4: As inscrições devem ser realizadas na página do participante, no endereço enem.inep.gov.br/participante.
5: Lembrando que os estudantes concluintes do ensino médio da rede pública também devem acessar esse mesmo endereço para confirmar a participação no Enem e complementar as informações necessárias.
4: A inflação desacelerou no mês de maio, com índice de 0,58% contra 0,67% no mês de abril.
5: De acordo com o Instituto Brasileiro de Geografia e Estatística, os maiores impactos foram dos grupos alimentos e bebidas, seguidos por habitação, cuidados pessoais e energia elétrica.
4: Em 2026, até maio, a inflação é de 3,20%. E nos últimos 12 meses, a alta no custo de vida é de 4,72%.
5: O próximo lote de restituição do imposto de renda de pessoa física será pago em 30 de junho.
4: Os demais créditos serão programados para 31 de julho e 31 de agosto.
5: O primeiro lote foi pago em 29 de maio e somou 16 bilhões de reais.
4: Entre as novidades desse ano está o cashback destinado a contribuintes com direito à restituição que não estavam obrigados a apresentar a declaração referente a 2024.
5: Nesses casos, a Receita Federal vai elaborar uma declaração no modelo simplificado.
4: O pagamento desse lote será feito em 15 de julho.
5: E essas foram as notícias do Governo do Brasil.
4: Uma realização da Secretaria de Comunicação Social da Presidência da República.
5: Com produção da empresa Brasil de Comunicação.
4: E agora com as notícias do Poder Judiciário e do Congresso Nacional. Boa noite, um bom fim de semana.
5: A gente volta na segunda-feira. Boa noite, até lá.
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21: STF determina ajustes no plano de reestruturação da CVM.
22: No dia de combate ao trabalho infantil, TST destaca a campanha Vida de Aprendiz.
21: Para o STJ, comprador de imóvel tem legitimidade para exigir obras em áreas comuns.
22: Boa noite, eu sou Marcela Luiza.
21: E eu sou Walter Lima.
22: O Supremo Tribunal Federal determina novas medidas para reforçar a atuação da Comissão de Valores Mobiliários, órgão responsável pela fiscalização do mercado de capitais brasileiro.
21: A decisão é do ministro Flávio Dino, relator do caso no STF. Judite Aragão.
23: O ministro reconheceu avanços nas medidas voltadas à modernização tecnológica da Comissão de Valores Mobiliários, como o uso de inteligência artificial, a integração de bases de dados e a ampliação da cooperação entre órgãos de fiscalização. Mas considerou insuficientes as propostas relacionadas ao aumento da produtividade e à recomposição do quadro de pessoal da autarquia. Na decisão, Flávio Dino rejeitou a meta apresentada pela União de reduzir em apenas 20% o estoque de processos administrativos em tramitação. O ministro considerou o índice incompatível com a gravidade da crise e determinou a apresentação de novas metas para acelerar a análise e o julgamento dos casos.
22: Hoje, 12 de junho, é o Dia Mundial de Combate ao Trabalho Infantil.
21: Para marcar essa data, a Justiça do Trabalho criou a campanha nacional vida de aprendiz. Começar certo faz toda a diferença. Que está sendo promovida durante todo o mês. Larissa Batista.
0: O foco do TST tem sido converter esse tipo de ação irregular em vagas de jovem aprendiz, garantindo proteção legal, remuneração e a permanência na sala de aula. Os dados mais recentes do IBGE mostram que o país tem mais de 1.650.000 crianças e adolescentes entre 5 e 17 anos em situação de trabalho infantil. Alguns são submetidos às piores formas de exploração, que envolvem graves riscos à saúde e à segurança.
22: Comprador de imóvel pode ajuizar ação individual para exigir obras de infraestrutura em áreas comuns do condomínio.
21: Para o STJ, não é necessária a ação coletiva dos condôminos. Fátima Uchoa.
1: O comprador de um lote ajuizou ação contra a construtora responsável pelo loteamento, pedindo a conclusão de obras de infraestrutura nas áreas comuns que estavam atrasadas. A Justiça de Goiás condenou a empresa a finalizar as obras e aplicou multa contratual pelo atraso na entrega. A terceira turma do STJ manteve a determinação. Segundo a relatora ministra Nancy Andrighi, embora a conclusão das obras prometidas em contrato seja um direito coletivo de todos os proprietários, o descumprimento também atinge diretamente a esfera particular de cada um, o que permite a atuação individual na justiça.
22: Ministro Cássio Nunes Marques completa um mês na presidência do Tribunal Superior Eleitoral.
21: Defesa da urna eletrônica e do voto livre marcam o primeiro mês de gestão. Fábio Ruas.
2: O ministro Cássio Nunes Marques tem uma agenda marcada pela defesa da democracia, inclusão, fortalecimento da confiança no sistema eletrônico de votação e pela preparação para as eleições 2026. Outro foco da gestão é o enfrentamento da desinformação e do uso indevido da inteligência artificial.
22: Justiça Federal determina medidas para garantir serviços de saúde em reservas extrativistas no Amazonas.
21: Decisão atende a pedido do Ministério Público Federal, Sabrine Menezes.
3: Segundo as investigações, as Resex Ituxi e Médio Rio Purus, localizadas em Lábrea, abrigam diversas comunidades tradicionais que enfrentam dificuldades de acesso aos serviços de saúde devido à localização e às peculiaridades da região. Com a decisão, a União e o município devem apresentar em até 30 dias medidas para garantir transporte de emergência e atendimento médico para as comunidades. Caso não cumpram as determinações, União e município podem ser multados em R$5.000 por dia.
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22: Uma boa noite.
21: Bom fim de semana e até segunda-feira.
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25: Eu sou Humberto Pinheiro e estes são os destaques de hoje do Jornal do Senado, que começa agora. Projeto aprovado no Senado amplia a proteção à honra e à privacidade das pessoas. Trabalhadores da safra não poderão acumular salário e benefícios sociais. Proposta pode facilitar a quitação de dívidas entre contribuintes e o poder público. Boa noite. Uma proposta que restringe a divulgação de imagens de vítimas de crimes ou acidentes avançou no Senado. O projeto foi aprovado pela Comissão de Constituição e Justiça e segue agora para análise do plenário. A medida prevê limites para a divulgação e o compartilhamento de imagens que possam expor a dignidade das vítimas e de seus familiares. Repórter Pedro Pincer.
6: O texto altera o Código Civil para prever que o registro ou a divulgação de imagens de vítimas de crimes ou acidentes e de cadáveres poderão ser proibidos quando atingirem a honra da pessoa retratada ou tiverem finalidade comercial. Atualmente, a legislação já prevê restrições para a divulgação de escritos e imagens de uma pessoa nessas situações. O relator, senador Marcelo Castro, do MDB do Piauí, falou sobre o fato que motivou a apresentação do projeto.
7: Foi o acidente que aconteceu com a cantora Marília e compositora Marília Mendonça, que foi filmada a imagem dela, foi divulgado, isso causou um grande trauma e esse projeto visa exatamente a proteger essas imagens de pessoas que são vítimas de acidente ou de violência.
6: O texto alternativo de Marcelo Castro altera ainda a pena prevista no texto original. Em vez de reclusão, a punição passa a ser de detenção de 6 meses a 2 anos e multa. A proposta segue agora para o plenário.
25: A criação da Universidade Federal do Xingu, no Pará, avançou no Senado. A Comissão de Educação aprovou o projeto que institui a UFX, com sede no município de Altamira. A Universidade Federal do Xingu deverá atender cerca de 430 mil moradores de municípios da região da Transamazônica e das bacias dos rios Xingu e Tapajós. Mais informações com o repórter Rodrigo Rezende.
8: A Comissão de Educação do Senado aprovou a criação da Universidade Federal do Xingu, a UFX. Pela proposta, a nova instituição com sede em Altamira será criada a partir do desmembramento da Universidade Federal do Pará. A relatora do projeto, senadora professora Dorinha Seabra, do União do Tocantins, destacou que a presença de uma universidade federal modifica o cenário social da região de instalação.
9: A implantação de uma instituição autônoma com capacidade em pesquisa e extensão contribui sensivelmente para a transformação da realidade social e econômica do seu entorno.
8: O senador Zequinha Marinho, do Podemos do Pará, afirmou que o funcionamento de uma universidade federal em Altamira irá contribuir muito para uma região que fica centenas de quilômetros afastada da capital, Belém.
10: A cidade de Altamira, que é o principal polo da Transamazônica, é em torno de 850 quilômetros. Então, há um vazio nessa região da presença da universidade pública para preencher esse espaço, atendendo não só a cidade de Altamira, que já é, digamos, a sede da extensão da UFPA lá, e faz um trabalho extraordinário, mas não tem pernas para atingir os municípios do Xingu, né?
8: A proposta, que foi apresentada pelo então senador Paulo Rocha, do PT do Pará, será analisada agora pela Câmara dos Deputados.
25: O senador Rogério Marinho, do PL do Rio Grande do Norte, criticou a condução da política econômica do governo federal e afirmou que o crescimento dos gastos públicos tem provocado o aumento da dívida do país. Segundo o parlamentar, a situação fiscal brasileira se deteriorou nos últimos anos e poderá gerar impactos negativos para as próximas gerações. O senador comparou os indicadores econômicos atuais aos registrados durante a gestão do ex-presidente Jair Bolsonaro. Para Marinho, o aumento das despesas públicas é resultado da criação de novos tributos. O parlamentar também citou projeções da instituição fiscal independente sobre a relação entre dívida pública e produto interno bruto, o PIB.
11: Nós sabemos que ao final deste período, a dívida, relação dívida-PIB, que era 71 pontos percentuais, segundo o IFE, que é a nossa instituição fiscal independente aqui do Senado da República, baterá 84 pontos percentuais. Significa que os brasileiros vão herdar uma herança maldita do governo do PT.
25: Trabalhadores rurais contratados por Safra não poderão acumular o salário com benefícios sociais. O governo federal vetou integralmente o projeto aprovado pelo Congresso que autorizava manutenção desses benefícios durante a contratação temporária no campo. A proposta tinha como objetivo estimular a contratação de mão de obra sazonal na agricultura sem a perda de programas sociais. Com o veto, a decisão agora será analisada pelo Congresso Nacional, que poderá manter ou derrubar o veto. Repórter Marcela Cunha.
12: A proposta determinava que o salário recebido em atividades de plantio e colheita não entrasse no cálculo da renda familiar usado para conceder ou manter benefícios sociais como Bolsa Família. Na justificativa do veto, o governo afirmou que a proposta é inconstitucional e criaria uma despesa obrigatória e permanente sem estimativa do impacto financeiro. Mas o relator do projeto, o senador Jaime Bagatoli, do PL de Rondônia, argumentou que a dificuldade de contratar trabalhadores já provoca perdas em diferentes culturas e regiões do país.
13: O pessoal da Bahia está de joelho por não ter mão de obra. Está se perdendo manga, cacau, uva e ninguém pode fazer essa contratação sem carteira assinada.
12: Pelo texto aprovado no Senado, o trabalhador poderia aceitar o emprego formal durante a safra sem perder imediatamente o benefício. O veto ainda será analisado em uma sessão conjunta do Congresso Nacional.
25: Já o senador Lucas Barreto, do PSD do Amapá, defendeu o avanço da exploração de petróleo e gás na margem equatorial, faixa litorânea que se estende do Amapá ao Rio Grande do Norte. Segundo o parlamentar, a atividade pode representar uma oportunidade para reduzir desigualdades históricas na Amazônia e impulsionar o desenvolvimento econômico do estado que ele representa. E o Senado deve analisar um projeto de lei que permite a utilização de créditos e direitos creditórios para quitar dívidas entre a União, estados e municípios e contribuintes. A medida pretende dar mais eficiência à gestão de créditos públicos e facilitar a solução de pendências financeiras entre o poder público e os contribuintes. Repórter Alexandre Campos.
14: O mecanismo previsto no projeto é simples. O particular, pessoa física ou jurídica que tiver um direito líquido e certo para receber da União como precatório federal ou crédito de tributo federal reconhecido, poderá receber autorização federal para usá-lo para quitar ou amortizar uma dívida que tem com estados, distrito federal ou municípios. As prefeituras e os governos estaduais, por sua vez, poderão usar esses créditos dos particulares para pagarem ou reduzirem suas dívidas com o governo federal. Essa triangulação, segundo o autor do projeto, o senador Alan Rick, do Republicanos do Acre, vai facilitar o pagamento de dívidas.
15: A ideia é dar utilidade econômica a créditos que já existem e permitir que eles sejam usados para resolver passivos públicos de forma mais eficiente.
14: Alan Rick lembrou ainda que os estados, o Distrito Federal e os municípios poderão limitar o uso desse mecanismo, considerando os contribuintes que dificilmente pagariam suas dívidas com esses entes.
25: Com trabalhos técnicos de Josivaldo Souza, o Jornal do Senado fica por aqui. Acompanhe agora as notícias do Tribunal de Contas da União e da Câmara dos Deputados. Boa noite e bom fim de semana.
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17: O Tribunal de Contas da União avaliou o sistema de concessão automática de benefícios do Instituto Nacional de Seguridade Social, o INSS. A ferramenta foi criada para agilizar a análise dos pedidos e reduzir o tempo de espera dos segurados. A fiscalização apontou avanços na automação, mas também que os resultados esperados ainda não foram alcançados. Um dos problemas é que a fila de espera e o tempo de análise continuam sendo desafios para o INSS. A auditoria identificou o uso de sistemas antigos, falta de pessoal e dificuldades para ampliar o número de benefícios concedidos de forma automática. O TCU fez recomendações para aumentar a segurança das análises automáticas e melhorar o atendimento ao cidadão. Saiba mais em tcu.gov.br.
16: TCU, fiscalização a serviço da sociedade. 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
26: Câmara facilita o acesso de garis ao banheiro durante o período de serviço.
27: Um projeto que proíbe atenuante em crimes de violência sexual vai a plenário.
26: Salvador poderá ser a sede simbólica do governo federal no dia 2 de julho.
27: Boa noite. Os deputados aprovaram um projeto que transfere simbolicamente a sede do governo federal para Salvador no dia 2 de julho. Agora o texto será analisado pelo Senado, como informa a repórter Daniele Lessa.
0: A Câmara dos Deputados aprovou o projeto que estabelece a transferência simbólica e temporária da sede do governo federal para a cidade de Salvador, capital da Bahia, no dia 2 de julho de cada ano. O 2 de julho é o principal feriado estadual da Bahia, celebrando a consolidação da independência do Brasil com a expulsão definitiva das tropas portuguesas de Salvador em 1823, em lutas que tiveram a participação de figuras históricas como Maria Quitéria, jovem que se disfarçou de homem, ingressou no exército para lutar pela independência, mostrando grande habilidade no combate. Pelo texto aprovado, apresentado pelo deputado Léo Prates, da Bahia, a sede do governo federal será transferida simbolicamente para Salvador nessa data, em homenagem às celebrações da independência. A medida terá caráter simbólico e não interrompe o funcionamento normal das instituições em Brasília. Relator da proposta, o deputado Gabriel Nunes, do PSD baiano, destacou que a independência brasileira não se limitou a um único episódio, tendo a Bahia um papel central nesse processo, especialmente no Recôncavo Baiano, que serviu como base de organização das forças que lutaram contra o domínio português após a proclamação da independência em 7 de setembro.
1: Naturalmente, o 7 de setembro de 1822 é de grande valia, de grande importância, representa o grito de independência do nosso país, mas ainda havia grande dificuldade na consolidação em diversas localidades e nosso estado teve um papel preponderante para essa consolidação, principalmente no nosso Recôncavo Baiano.
0: O deputado Kim Kataguiri, do Missão de São Paulo, se manifestou contra a votação do projeto, argumentando que existem temas de maior relevância para serem aprovados no plenário da Câmara.
2: Está muito caro o Congresso para fazer esse trabalho, para ficar decidindo sobre esse tipo de pauta. Sinceramente, vossas excelências acham que não há matéria mais importante, que essa é a prioridade para ser levado para o plenário, que não poderia aprovar numa comissão?
0: O projeto que estabelece a transferência simbólica da sede do governo federal para Salvador no dia 2 de julho agora será analisado pelo Senado. Da Rádio Câmara de Brasília, Daniele Lessa.
4: Direitos Humanos.
5: Clarissa Tércio, do PP de Pernambuco, critica a participação de crianças na última edição da Parada do Orgulho LGBT+, em São Paulo. A parlamentar argumenta que o evento possui conteúdo estritamente adulto e inadequado para menores de idade.
18: Segundo Clarissa Tércio, a infância está sendo utilizada como instrumento de militância ideológica por meio de financiamento público a entidades do setor. A deputada também acusa políticos da esquerda de realizar campanha eleitoral antecipada no evento.
4: Segurança Pública.
5: Os deputados aprovaram um projeto que proíbe atenuantes em crimes de violência sexual. Saiba mais sobre a proposta, que está pronta para entrar na pauta do plenário, na reportagem de Maria Neves.
19: A Comissão de Constituição e Justiça aprovou o projeto da deputada Laura Carneiro, do PSD do Rio de Janeiro, que proíbe a redução de pena para crimes sexuais, independente da idade do agressor. A proposta também veda a diminuição do prazo de prescrição de crimes de natureza sexual. O projeto ainda será votado pelo plenário. Atualmente, a legislação determina que nos casos de violência sexual cometidos por menores de 21 anos no momento da agressão e de maiores de 70 anos quando for proferida a sentença, a pena pode ser reduzida à metade. O tempo de prescrição também cai pela metade nessas mesmas circunstâncias. Uma lei que entrou em vigor no ano passado, também sugerida por Laura Carneiro, proíbe a redução de pena e de prazo de prescrição caso a vítima de violência sexual seja mulher. O objetivo do projeto aprovado é estender essa vedação a todos os crimes sexuais. O relator, deputado Ricardo Aires, do Republicanos do Tocantins, afirma que, embora a violência sexual afete na grande maioria dos casos mulheres e meninas, homens e meninos também podem ser vítimas e merecem igual proteção do Estado.
23: Nós vemos uma escalada no país de
3: crimes sexuais. Acontece cotidianamente fatos lamentáveis, de maneira que, ao tirarmos das circunstâncias de atuação, de atenuação de pena, e também no que diz respeito à redução dos prazos prescricionais, os praticantes desses crimes, nós vamos estar, de certa forma, colaborando com uma justiça que seja eficiente, que seja célere.
19: Com a mudança, todos os agressores sexuais ficarão sujeitos ao cumprimento integral da pena. O aumento do prazo de prescrição do crime também é importante, como explica Ricardo Aires, porque a justiça passa a ter mais tempo para investigar os casos. Da Rádio Câmara de Brasília, Maria Neves.
27: Otone de Paula, do PSD do Rio de Janeiro, apresentou o projeto que prevê o aumento das penas para crimes contra a dignidade sexual de crianças e adolescentes quando praticados por ministros religiosos ou pessoas que exerçam funções equivalentes.
6: O deputado entende que a posição de liderança espiritual aumenta a gravidade dos delitos por causa da relação de confiança estabelecida com as vítimas e suas famílias. Para Otone de Paula, é necessário adotar punições mais rigorosas para coibir esse tipo de violência.
27: Dr. Jaziel, do PL do Ceará, celebra o avanço da proposta que reduz a maioridade penal para 16 anos. No entendimento do deputado, a medida atende a um clamor da sociedade que quer o combate à impunidade.
6: De acordo com o Dr. Jaziel, a legislação atual serve de proteção para criminosos que atuam a serviço de facções, valendo-se da menoridade. O parlamentar espera que a matéria avance com urgência na comissão especial e no plenário da Câmara.
7: Meio ambiente.
27: Chico Alencar, do PSOL do Rio de Janeiro, denuncia ameaças sofridas por moradores da Serra da Chapadinha, na Bahia, que atuam na defesa do meio ambiente. Ele alega que as vítimas enfrentam intimidações relacionadas à especulação imobiliária e à exploração mineral.
6: O parlamentar cobra providências das autoridades para garantir a segurança dos defensores socioambientais e a preservação da área ameaçada. Chico Alencar afirma que vai acompanhar o caso para assegurar a proteção das pessoas envolvidas e dos direitos das comunidades locais.
7: Educação.
27: Proposta regulamenta o uso de uma terapia específica para o acompanhamento de pessoas com autismo. A repórter Sofia Peçanha tem os detalhes da regulamentação que está sendo analisada pelas comissões da Câmara.
20: A Comissão do Trabalho aprovou o projeto que estabelece critérios para a utilização da terapia baseada na análise do comportamento aplicado, conhecida como ABA. A proposta busca regulamentar a atuação de profissionais da saúde e da educação que utilizam a técnica, principalmente no acompanhamento de pessoas com transtorno do espectro autista. O objetivo é desenvolver habilidades de comunicação, socialização e autonomia, garantindo mais segurança e qualidade no atendimento, como afirma a deputada Flávia Moraes, relatora na comissão.
21: E a intenção do projeto é justamente regulamentar, criar critérios, definir nível de qualificação, de capacitação para que os profissionais apliquem essa técnica. Porque, na verdade, no meio disso, a gente tem aqueles que não estão preparados e, pela falta de conhecimento, de preparo, acaba comprometendo. Ao invés de ajudar, compromete aí a saúde, o desenvolvimento dessa criança, dessa pessoa.
20: A ABA é uma abordagem baseada na ciência do comportamento, que utiliza métodos estruturados e reforço positivo para estimular o aprendizado e a adaptação do paciente. Pelo texto, a terapia poderá ser aplicada por profissionais das áreas de saúde e educação, desde que sejam graduados ou pós-graduados em análise do comportamento aplicada. Segundo a relatora, a definição de critérios mínimos de formação é essencial para evitar atendimentos inadequados e proteger os pacientes.
21: Então, por isso, a necessidade da definição aí desses critérios, das exigências de escolaridade, formação para esse profissional, para que a gente possa garantir mais segurança nesse tratamento, na aplicação dessa terapia.
20: A proposta também prevê que estagiários e acompanhantes terapêuticos atuem sob supervisão de profissionais qualificados. A expectativa, segundo Flávia Moraes, é ampliar o acesso ao tratamento em todo o país, com mais profissionais capacitados e maior cobertura nos municípios. Para ser aprovado, o projeto que estabelece critérios para a utilização da terapia baseada na análise do comportamento aplicada precisa ser analisado por mais 3 comissões, seguindo agora para a Comissão de Educação. Da Rádio Câmara de Brasília, Sofia Peçanha.
7: Justiça.
8: Adriana Ventura, do Novo de São Paulo, defende decreto legislativo contra medidas federais que regulam as redes. A deputada classifica os normativos do Executivo como censura explícita e tentativa de cerceamento à liberdade de expressão e da imprensa.
27: Adriana Ventura também sugere a votação da proposta que acaba com o foro privilegiado. A parlamentar defende que todos os cidadãos e autoridades respondam sob as mesmas regras da justiça comum.
8: Na opinião de Raimundo, do PT do Rio de Janeiro, as denúncias sobre uma suposta operação financeira ilegal envolvendo o filme sobre a biografia de Jair Bolsonaro aumentaram a rejeição à família. Segundo ele, os recursos para o filme seriam de fundo de previdência dos servidores fluminenses.
27: Para Raimundo, as acusações configuram crime de evasão de divisas e ato de lesa pátria, agravados pelo envio de relatórios confidenciais do país a autoridades estrangeiras. Ele pede que a Procuradoria-Geral da República adote medidas severas diante desses fatos.
9: Eleições.
8: Bom, Gás, do PT do Rio Grande do Sul, questiona a decisão do Tribunal Superior Eleitoral que suspendeu a divulgação de uma pesquisa de opinião sobre a eleição para a presidência da República. O parlamentar menciona que entidades do setor consideram a suspensão inconstitucional.
27: Bongás explica que o levantamento abordava a reação popular diante de denúncias de repasses financeiros milionários envolvendo o Banco Master e o filme sobre Jair Bolsonaro. Para ele, as investigações sobre a suposta fraude financeira desgastaram a imagem da oposição.
9: Economia.
8: O prazo de responsabilidade de construtoras por imóveis entregues pode aumentar. É o que prevê projeto em debate no Congresso, como informa o repórter Luiz Cláudio Canuto.
10: O prazo de responsabilidade das empreiteiras por obras entregues pode aumentar, beneficiando os proprietários de imóveis. É o que prevê uma proposta em discussão no Congresso. O texto já foi aprovado pela Câmara e aguarda a votação no Senado. Pelo projeto aprovado até o momento, o Código Civil será alterado de forma a ser ampliado de 5 para 10 anos o prazo máximo em que o empreiteiro é responsável pela segurança e estabilidade das obras. Os prazos de garantia deverão variar com conforme o tipo de defeito encontrado na obra e começarão a valer a partir da entrega do imóvel, da conclusão da obra ou da emissão do auto de conclusão, o que ocorrer primeiro. O relator do projeto na Comissão de Constituição e Justiça da Câmara, deputado Toninho Vantcher, do PP do Paraná, propôs diferenciar os vícios e defeitos encontrados a fim de estabelecer prazos de garantia e prescrição diferentes, seguindo o modelo do direito espanhol. O prazo aumenta de 5 para 10 anos para problemas na estrutura ou na fundação que comprometam a segurança da construção. Aumenta de 3 para 5 anos para defeitos em partes da obra ou nas instalações que impeçam o uso do imóvel. E de 1 para 2 anos para defeitos de acabamento, como pintura, pisos e equipamentos instalados. Toninho Vantcher explica o alcance do projeto.
11: Ele vem trazer uma segurança maior para quem compra o imóvel. Você que vai comprar um imóvel, você vai ter uma garantia de 10 anos da estrutura, né, que é aplicada para você construir uma casa. Então, hoje é 5 anos, então você vai ter 10 anos se acontecer algum problema, algum episódio por falha da construção, você tem direito de recorrer e a empresa tem que sanar esse erro. E nós relatamos esse projeto e fizemos realmente um relatório que atende o interesse tanto das construtoras como também daquele que compra o imóvel. Aquele que compra, ele tem que ter certeza que está comprando um imóvel em condições. E para isso ele terá 10 anos para poder reclamar caso ocorra alguma falha construtiva do imóvel.
10: O texto também prevê o direito do proprietário de pedir o cancelamento do contrato dentro do prazo de 1 ano, a partir do início da garantia. Mesmo nesses casos, o empreiteiro continua responsável pelos consertos durante o período de garantia. Por outro lado, a proposta aprovada na Câmara estabelece que a construtora ou empreiteiro não será responsável se o imóvel não receber manutenção adequada ou forem feitas reformas que mudem a estrutura original da construção. O projeto foi apresentado pelo deputado Celso Russomano, do Republicanos de São Paulo. Para virar lei, precisa ser aprovado pela Câmara e pelo Senado. Da Rádio Câmara de Brasília, Luiz Cláudio Canuto.
9: Relações Exteriores.
27: Jandira Fegali, do PCdoB do Rio de Janeiro, relata os resultados de uma missão nos Estados Unidos para tratar de economia e segurança nacional. A deputada cita a entrega de documentos contrários à imposição de tarifas comerciais contra o Brasil e em defesa da soberania do PIX.
26: Jandira Fegali acrescenta que a comitiva também pediu a investigação de uma suposta lavagem de dinheiro envolvendo empresários e membros da família Bolsonaro. Ela informa que foram apresentadas provas de remessas financeiras irregulares destinadas a um fundo no Texas.
9: Trabalho.
27: A Câmara aprovou proposta que facilita o acesso de garis ao banheiro durante o serviço. O repórter José Carlos Oliveira explica como isso será feito.
12: As comissões da Câmara dos Deputados aprovaram um projeto de lei que garante ao trabalhador que exerce suas atividades ao ar livre o acesso gratuito a banheiros durante o serviço. A medida beneficia, por exemplo, os garis e os jardineiros. A proposta partiu do deputado Gilberto Abramos, do Republicanos de Minas Gerais, e prevê que o empregador cumpra a medida por meio da instalação de banheiros químicos nos locais de trabalho ao ar livre, ou faça parceria com outros empreendimentos que tenham banheiros disponíveis. O texto também garante o acesso desses trabalhadores a banheiros instalados em prédios públicos e privados. O relator na Comissão do Trabalho, o deputado Sérgio Silva, do Republicanos de Pernambuco, regulamentou esse ponto.
13: A legislação brasileira deve criar

0: De que o próprio empregador deva articular na gestão do seu empreendimento forma de assegurar que os trabalhadores tenham acesso às instalações sanitárias.
1: Outra alteração do relator foi garantir a inclusão dessas regras na CLT, Consolidação das Leis do Trabalho. O texto também foi aprovado na Comissão de Constituição e Justiça e segue para análise do Senado sem necessidade de votação no plenário da Câmara. Da Rádio Câmara de Brasília, José Carlos Oliveira.
2: Transportes.
3: Beto Preto, do PSD do Paraná, informa a criação de uma subcomissão para acompanhar o fim da concessão da Malha Ferroviária Sul, prevista para 2027. Ele acredita que o tema exige ampla discussão diante dos impactos para os municípios atravessados pelos trilhos.
4: Beto Preto defende o debate de alternativas que ampliem a segurança nas passagens de nível e melhorem a convivência entre a operação ferroviária e o trânsito urbano. Ele diz que é preciso construir soluções que atendam tanto à população quanto à logística do transporte ferroviário.
3: Cobalcini, do MDB, defende a concessão de importantes rodovias federais em Santa Catarina como alternativa para acelerar investimentos em infraestrutura. Na visão do deputado, a falta de recursos públicos tem dificultado a execução de obras estratégicas para o estado.
4: Cobalcini afirma que a duplicação de trechos como as BRs 282, 470 e 153 são fundamentais para melhorar a segurança nas estradas e garantir mais eficiência no escoamento da produção catarinense rumo aos portos da região.
3: Termina agora o jornal Câmara dos Deputados, produzido pela Rádio Câmara, com trabalhos técnicos de Wellington Teles e apresentação de Luciana Vieira e Ana Raquel Macedo. Boa noite.
4: A Voz do Brasil está de volta na segunda-feira. Uma boa noite, um bom fim de semana.
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8:03, começa agora a noite na Espaço. Eu sou o Gustavo Colferai, desde já, muito obrigado pela

sua companhia. Vamos juntos até a meia-noite com muita música boa, muita informação. Aqui na Espaço FM, nessa sexta-feira, 12 de junho, dia dos namorados. Tempo bem fechado em Farroupilha, 11 graus a temperatura. 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

É muito bom ter a sua companhia aqui na Rádio dos Melhores Ouvintes. Vamos celebrar o amor nessa sexta-feira aqui na Espaço Fábio Júnior.

0: E em ponto 8:30, noite na espaço, noite dessa sexta-feira, 12 de junho. Hoje é dia dos namorados, também é dia do Sagrado Coração de Jesus. Intervalo agora e na volta tem muito mais. Você participa nessa noite mandando seu recado, conversando comigo, WhatsApp 549-9611-1971. Já voltamos com mais aqui na Espaço FM, a rádio dos melhores ouvintes.
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0: 8:34, voltamos com a noite na Espaço, no oferecimento de energia, esportes, Boutique Animal. 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Só deixa eu ler aqui o recado, quem está mandando. Meu grande amigo Paulo Berger tá na escuta, mandando um lindo recado hoje nessa noite que simboliza o amor, curtindo a Espaço na companhia da namorada Lisiane, que ama tanto. Que maravilha, Paulo, Lisiane, um beijo pra vocês. Feliz dia dos namorados e muito obrigado pela companhia nessa noite. Pessoal que tá interagindo, participando, WhatsApp 54996111971. Os destaques no site da Espaço: idoso morre após acidente na rua Raineri Petrini. Investigado por ameaças e agressões contra ex-companheira, é preso em Farroupilha. Praça do Trator renasce como novo polo turístico de Farroupilha. Na rua contra a gripe, ocorre nesse sábado no calçadão da Júlio. Tombamento exige atenção dos motoristas na VRS 813 em Farroupilha. Vila Jansen recebe processo seletivo do grupo Bigfer nesse sábado. Tá no site da Espaço, acabou ficando lá para baixo, entrou muitas matérias hoje, uma sexta movimentada. Viveri foi transferido para a próxima semana pelo clima dessa sexta-feira. De fato, apesar de ser o Viveri edição de inverno, não está um clima bom para o evento. Agora tô com a janela fechada aqui no estúdio, não tô conseguindo ver se tá chovendo ou não, mas tem muita umidade, o tempo tá fechado, horas tem uma garoa, horas tem cerração, apesar que hoje não choveu tanto quanto se esperava, tá um clima bem ruim para um evento de rua. Aí agora tá 11 graus também, transferido para a semana que vem, dia 19, e até a organização, a prefeitura também fez questão de avisar que além dos próprios shows que vai ter, do evento a céu aberto, vai ter telão para assistir o jogo que na sexta que vem o Brasil entra em campo contra o Haiti pela Copa do Mundo. Então também vai ser, se chama Fan Fest esses eventos, quando se assiste o jogo em público com telão, também para abrilhantar o Viveri da semana que vem com a transmissão do jogo Brasil e Haiti. 8:37, então você confere no site da Espaço, no aplicativo, nas redes sociais, Facebook e Instagram, muitas informações. Também no nosso YouTube você assiste as transmissões do programa Fim de Expediente, segunda a sexta, todas as edições, e também o Espaço Livre de todo sábado, programação da Espaço com imagens, além de várias reportagens, várias produções de vídeo da nossa reportagem. Agora 8:37. Deixa eu mandar aqui um abraço, tem a turma da linha 30, o som da Espaço, grande Marco Antônio mandando mensagem e vendo um abraço a todos os ouvintes, a equipe da cozinha, do trabalho dele, filha Rafaela. Olha que legal, ó. A minha filha Rafaela, que hoje ganhou meus dois netos gêmeos, Miguel e Antônio. Poxa vida, hein? Cara, que sexta-feira que entra pra vida de vocês, hein? Nascimento dos netinhos do Marco Antônio. Que legal. Então, um abraço pra ti, Marco, pra tua filha Rafaela, agora mamãe do Miguel e do Antônio. Que legal. Bem-vindo aos dois. Que notícia maravilhosa, cara. Obrigado por compartilhar. Um abração para vocês, felicidades para a família, chegada do Miguel e do Antônio, que legal, fico muito feliz mesmo, viu? Também aqui um abraço pro Vargas, obrigado Vargas pela mensagem, pela participação. Agora 8:38. Oportunidade de emprego, processo seletivo Bigfer, atenção moradores da linha Jansen e região. A Bigfer realiza um evento de recrutamento para a contratação de novos colaboradores nesse sábado, das 8 ao meio-dia, no Salão da Comunidade da linha Jansen. Uma excelente oportunidade para quem está em busca de uma colocação no mercado de trabalho e deseja fazer parte de uma empresa reconhecida no estado e no país. Para participar da seleção, interessados devem comparecer ao local portando currículo, documento de identidade, CPF e carteira de trabalho digital. Não perca essa oportunidade. Compareça e leve toda a documentação necessária para agilizar seu atendimento. Repetimos, processo seletivo Big Fair no Salão da Comunidade da linha Janssen amanhã das 8 ao meio-dia. Tem matéria para você compartilhar, inclusive, no site da Espaço. Aqui mandou, o Marco Antônio mandou a foto, que legal, que maravilha, da Rafaela com os filhinhos Miguel e Antônio no colo, recém-nascidos. Mais uma vez, parabéns, turma. Aqui na Espaço, continuamos celebrando o amor nessa noite do Dia dos Namorados. Jorge Matheus na Espaço.

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